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0: São 20 horas mais 8 minutinhos. Começando aí o nosso programa nessa noite aí, né? Hoje, noite de segunda-feira, né? Começando mais uma semana, é segunda-feira, dia 5 de outubro de 2026. Estávamos organizando, né? Por isso que demoramos um pouquinho para entrar no ar, né? Porque a gente estava organizando aqui os estúdios aqui da nossa Salete FM, mas já estamos no ar, né? Para levar muita música, muita companhia, né? Nessa semana chuvosa, vai chover para rodo, né? De novo, semana inteira de chuva aí. Vai complicar um pouquinho, né? A previsão é para chover também quarta, quinta, sexta, sábado e domingo. E não vai parar essa chuva, né? 19 graus, então, é a temperatura na nossa Praça Padre Vasso, aqui em Marcelino Ramos. Você acompanhou o show de bola com o Nico, né? Muita informação esportiva, muita descontração, muito bate-papo. E agora, né, a gente vai trazer muito sucesso dos anos 80, 92 mil. Está no ar mais uma edição aqui do nosso programa de todas as noites, o nosso Blackout.
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0: É isso aí, eu, seu amigo Ebenezer. Hall, vou trazer os melhores sucessos pra você. A gente vai recordar aí muita música boa, vamos atender a solicitação musical de você, meu amigo. É uma horinha, mas a gente aproveita bastante, né? Não temos mais as inserções políticas, então tempo a gente tem de sobra. Então vamos mandando o WhatsApp, né? Você que quer participar aqui do programa pode mandar o WhatsApp aqui no 54 98117 9296. 98117 9296 é o WhatsApp. E vamos começando a programação com música top, né? Roupa Nova vai cantar pra gente e depois, logo em seguida, tem Corona.

Salete FM com você, né? 21 horas, mais 18 minutinhos. Vamos trazer mais uma rapidinho antes do nosso intervalo comercial? Vamos ouvir então esse sucesso aí. Vamos trazer o Trem da Alegria para recordar o tempo da infância dos anos 90, dos anos 2000. Vamos trazer então Trem da Alegria com The Fevers.

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1: 21:23.
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21h24. Agradecemos aí a companhia de todos vocês, né? Nossos amigos, nossos ouvintes estão dizendo aí que pro lado de viadutos o tempo tá um pouco feio, né? Pros lados de viadutos lá tem um vento mais forte, né? Probabilidade de um temporal chegando aí pros lados de viadutos, né? Vamos torcer para que não venha para cá, né? O que também não cause nenhum estrago aí em viadutos, nem em nenhum lugar, né? Que dissipe esse temporal, que seja só um vento mesmo, né? Agradecendo a audiência dos nossos amigos aí também lá de Santa Catarina, o pessoal que nos acompanha, né? Meu amigo Cristiano, Leonardo da Silva Costa, o pessoal de Piratuba também, nossos amigos de Machadinho que nos acompanham, estão sempre dando carinho da audiência aí todas as noites, vai aquele boa noite toda especial. Vamos ouvindo então mais música, vamos ouvir aí sucesso de Bon Jovi, né? Vamos então ouvindo Bon Jovi e depois tem The Beach Boys.

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1: 21:40.
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Salete FM, 21 horas, 43 minutinhos. Muito boa noite para você que acompanha a gente de perto, de longe, você que nos ouve pela internet, aquele abraço nostálgico todo especial. Vamos trazendo agora sucesso com The Old Filth, depois tem Eros Ramazzotti.

Salete FM, né? 21h55, 5 minutos nos separam das 22h da noite. E assim vamos chegando ao final de mais uma edição aqui do nosso Blackout. Mas antes quero mandar um abraço lá pra Concórdia, nossos amigos de Concórdia, meu amigão Cristiano, né? Já mandei aquele alô, né? No começo do programa, mas vai de novo, né? Tá caindo uma garoinha por lá, né? É chuvinha aí. Tá nos ouvindo e acompanhando aqui a nossa Salete de todas as noites. E pediu pra gente trazer uma do Anjos do Hangar, então vamos trazendo aí a Trilha do Sol. E depois tem Eduardo Maia e já já tem muita música de bandas, né, pra você, das 22 horas até a meia-noite. Pessoal, fiquem todos com Deus, um beijo, uma ótima noite e amanhã eu tô de volta logo após aí o programa Chutando Balde com muito Blackout pra você aqui na nossa Salete FM.

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1: 22:05.
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2: 22:18.
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1: 22:32.
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2: 22:48.
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2: 23:03.
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1: 23:16.
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4: Essa é uma homenagem de Oneide Azevedo aos irmãos Bertucci.

0: 23:29.
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2: 23:57.
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0: 0:10.
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2: 1:16.
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1: 1:31.
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1: 1:58.
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1: 2:12.
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2: 2:30.
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4: 2:42.
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3: 2:55.
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1: 3:07.
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1: 3:46.
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1: 3:58.
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2: 4:14.
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1: O El Niño está sendo inclemente. Uma nova enxurrada sobre o Rio Grande do Sul.

A Radioatividade leva até vocês mais um programa da série a série. Dedique uma canção a quem você ama. Eu tenho aqui em minhas mãos uma carta. Uma carta de um ouvinte que nos escreve e assina com um singelo pseudônimo de Mariposa Apaixonada de Guadalupe. Ela nos conta que no dia que seria o dia do dia mais feliz de sua vida, Arlindo Orlando, seu noivo, um caminhoneiro conhecido da pequena e pacata cidade de Miracema do Norte, fugiu, desapareceu.

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1: 4:46.
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1: 5:02.
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2: 5:15.
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Com esse gaitaço, o Grupo Mate Quente agradece a participação especial dos nossos amigos do Grupo Che Garotos, pois somos todos gaúchos da paz.

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1: 6 horas em ponto.
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Após o silêncio da noite, o sol começa a despontar no horizonte, prenunciando um novo dia. Neste momento de paz, elevamos a Deus a nossa prece, pedindo-lhe que abençoe mais esse dia, que ora se inicia. Está no ar a bênção matinal.

que a paz de Cristo esteja com todos vocês. O tema da mensagem de hoje é: a mensagem de Deus não está presa. Fundamentada na segunda epístola de Timóteo, capítulo 2, versículos 9 e 10, que nos diz: mas a mensagem de Deus não está presa, e por isso eu suporto tudo com paciência, por amor ao povo escolhido de Deus, para que eles possam ganhar a salvação. Querido ouvinte, irmão na fé, no mundo todo há pessoas que se esforçam para que a mensagem da salvação em Cristo chegue a todos. Inspiram-se no próprio Salvador Jesus, que por amor sofreu e deu a sua vida em lugar e em favor dos pecadores. Motivam-se com o exemplo de heróis da fé, como o apóstolo Paulo, que escreveu a seu jovem discípulo Timóteo: lembre de Jesus Cristo. E é por causa disso que eu sofro e até estou acorrentado como se fosse um criminoso. Mas a mensagem de Deus não está presa. O Evangelho de Cristo é anunciado nas igrejas, hospitais, asilos, escolas e prisões, onde há liberdade religiosa. Onde o Evangelho é censurado, ainda ali Jesus é anunciado de maneira criativa por pessoas que tiveram sua vida transformada por Cristo e, mesmo correndo riscos, querem compartilhar essa novidade de vida com quem ainda não tem. Em nosso país, a mensagem de Deus também não está presa. A palavra está disponível a todos, quer no formato de uma Bíblia impressa, quer em áudio, vídeo e até mesmo em braille. Contudo, facilidade de acesso não se traduz necessariamente em maior interesse e uso mais frequente da palavra de Deus. Quanto mais a palavra for lida, vivida e compartilhada, tanto mais o lugar onde Deus nos colocou se encherá do conhecimento e da graça de Deus. Amém. Oremos. Senhor, ajuda-me a ler, ouvir, viver e compartilhar mais a tua palavra aqui onde me colocaste, em nome de Jesus. Amém. Querido ouvinte e irmão na fé, desejo a você um abençoado dia e uma ótima semana. E lhes deixo a bênção apostólica registrada em 2 Coríntios 13, 13. Que a graça do Senhor Jesus e o amor de Deus e a comunhão com o Espírito Santo estejam sempre com todos vocês. Amém.

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1: 6:09.
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0: Olha a hora, minha gente. Vamos agora conferir o nosso horário oficial brasileiro. O relógio por aqui está marcando 6 horas 10 minutos. Alô, Rio Grande do Sul. Alô, Santa Catarina. Meus amigos e minhas amigas gaúchos e catarinenses, aqui da nossa área de abrangência do canal 100.3, bom dia!
1: É o que deseja esse amigo locutor.
2: Canta, meu povo!
0: Alô, você em qualquer parte deste mundo afora, sintonizado então nas plataformas digitais da Salete FM, para você que está em nossas redes sociais. Ou para quem está plugado aí no nosso aplicativo, bom dia!
1: Bom dia!
0: Hoje estamos na manhã de terça-feira, é o dia 6 de outubro do ano de 2026. E nós estamos aqui chegando pela Salete FM depois da programação da madrugada. Agora, para fazer parte do seu despertar, estamos juntos acompanhando o clarear do dia desta manhã. E para isso, vamos começando o programa do Bom Dia da Salete FM. Está no ar, a Hora do Chimarrão.
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0: Na Salete FM, a sua melhor companhia, vai começando a Hora do Chimarrão desta terça-feira para levar até você muita alegria. Por isso, eu quero começar dizendo muito bom dia e muito prazer. Eu sou seu amigo de todas as manhãs, Sandro Esquil.
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0: E na trajetória do programa Hora do Chimarrão de hoje, a gente vai ter um bate-papo, alegria, descontração, notícias, boletins, informações. Mas principalmente para que a nossa manhã comece com muita alegria, a gente também vai ter muita música. Música sertaneja, música gaúcha e a música de bandas vão alegrando o nosso despertar desta manhã.
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0: Claro que sim, esta é a Hora do Chimarrão que está começando. É o momento de, com muita alegria, receber mais uma manhã, receber mais um dia pelo qual a gente é muito grato ao grande mestre do céu. E o primeiro mate, o primeiro chimarrão desta manhã vai ser acompanhado por um baita gaitaço do Grupo Portal Gaúcho.

0: Gaitaço de propriedade que abrimos a hora do chimarrão foi com o Grupo Portal Gaúcho. Assina de campeador. Bom dia!
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0: Opa, bom dia, bom dia. Hora do chimarrão é comigo mesmo, bom dia. Estamos aqui começando amanhã de terça-feira, estamos no dia 6 de outubro. Estamos com você nesse comecinho do mês 10. É, quando vê, termina o ano, viu, gente? 6 de outubro, como chimarrão, bom dia. Bom dia, bom dia, seu Nilo Han, dona Suzana, Paulo. Lá pelo litoral, estão em Mariluz. Ah, que bom, vão participar de evento religioso por aí, que bom, viu? Olhe pela gente aí também, viu, seu Nilo? Bom dia!
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0: 6h17, marca o relógio da hora do chimarrão, 6h17. 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
0: Vamos iniciando o dia com energia, com alegria. Vamos começando a terça-feira. Eu trago agora a primeira moda raiz sertaneja. É para matar saudade do Tião Carreiro e Pardinho.

0: Essa música do Tião Carreiro e Pardinho, ela é bastante antiga, né? Mas ela se adequa muito bem aos tempos de hoje. Mundo Velho, que acabamos de ouvir, do Tião Carreiro e o Pardinho. Bom dia!
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0: Bonita, rapaz.

Agora a calopsita lá da dona Lídia Becker assumiu comigo, né? bom dia, dona Lídia, seu Nereu, né? Bom dia pra calopsita, vamos lá, calopsita, vamos!

Aí o Tuta velho chacoalhou a perna agora, né? Ciada, né, Tuta? Ô, prof. Marlise, bom dia, bom dia. Radião da prof. Marlise faz eco na canhada ali, no bairro Coab. Ô, gente bacana. Seu Tuta com aquele sorrisão dele, que é só alegria. Bom dia. Horas 24 minutos, 6h24. Em frente por aqui vai o programa Hora do Chimarrão. 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

0: Deu, Tuta. Isso, senta um pouco agora, Tuta, descansa, senão vai levantar a pressão, né? Descansa um pouquinho, tá bom? Bom dia, Banda Berlim, sai da frente!
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2: 6 horas e 32 minutos.
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8: Seis horas 37 minutos, é a hora certa da Hora do Chimarrão, 6h37, começo de dia, começo desta terça-feira, dia 6 de outubro. Muito obrigado pela sintonia, bom dia, meu amigo vereador André Luqueta, lá na Mecânica Luqueta, bom dia, obrigado pela sintonia, tá aí ligado com a gente, radião pronto aí pro serviço também, né? Bom dia, Mecânica Luqueta, vereador André, bom dia, alô, cowboy de Peritiba, bom dia, será que chove hoje, cowboy? Hã? Vai fazer um churrasquinho? Bom dia!
9: Ô, bom dia, Sandro, tudo certo aí? Toma aí no chimarrão ali. Eu acho que hoje tava vendo um churrasquinho, não? Pelo jeito vai chover, né?
8: Pois é.
9: Você vê se fora, não tá pra subir no telhado, tá lisa, né?
8: Ah, verdade.
9: Depois toca um especial do Piritiba aí.
8: Tá bom. Beleza? Beleza, então. Obrigado, cowboy. Se chover, faz um churrasquinho aí, né? De noite pode fazer uma chantinha. Isso, não dá pra subir no telhado, muito liso, né? Não dá pra continuar a obra se chover. Então o negócio é fazer um churrasquito e ficar meio por casa. Bom dia, cowboy. Esse você faz de leitão pra mamar deitado, né?
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8: Levo.
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8: E me faço de leitão pra poder mamar deitar.
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8: Já bom dia pra você ligado com a gente. 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
8: Seguimos com a música Gaudéria por aqui na Hora do Chimarrão. Seguimos com o gaitaço bonito da manhã para que a gente possa tomar mais um mate. Quem abre a gaita agora é os quatro

0: floreando a cordiona, os quatro gaudérios por aqui na hora do chimarrão. Bom dia.
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2: 6:48.
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1: Bom dia, bom dia. Você que está começando o seu dia junto com a Salete FM. Estão faltando 9 minutos agora para 7 da manhã. Bom dia.
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1: 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Olha, a Associação Hospitalar Marcelinense possui uma vaga de auxiliar de higienização. Interessados, passar na recepção do hospital, preencher a ficha ou entrar em contato pelo WhatsApp 549-8437-8894. Tem vaga de auxiliar de higienização na Associação Hospitalar Marcelinense. 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
1: 4 minutinhos agora estão faltando para 7, 4 para 7, para você que vai construir ou reformar. 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Agora nós podemos fechar então a primeira parte aqui da Hora do Chimarrão. Logo depois da música Virada da Hora, vamos ter o Mercado Agrícola, né, o nosso boletim informativo, e a abertura da segunda parte, que vai até as 8 da manhã. Primeira parte termina com Chico Rei e Paraná.

0: velha porteira, Chico Rei e Paraná, aqui na hora do chimarrão, bom dia.
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2: 7 horas em ponto.
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0: Na hora do chimarrão, agora vamos ao nosso boletim informativo, trazendo então o mercado agrícola. São as cotações agropecuárias que encerraram os negócios ontem à noite. São então os preços de parâmetro para a abertura do mercado agora na manhã desta terça-feira. Vamos às informações com a Agência Rádio Web de Notícias.
4: Indicadores agropecuários com Diego Brião. Soja.
5: Os contratos futuros com vencimento em novembro registraram elevação nos Estados Unidos na segunda-feira. Na Bolsa de Chicago, a cotação era de US$ 12,80 por bushel. Valores no mercado físico, no Brasil, por saca de 60 quilos. Estado do Mato Grosso, cidade de Campo Novo do Parecis, R$ 140,00. Bahia, Luiz Eduardo Magalhães, R$ 132,00. E Rio Grande do Sul, Nonoai, R$ 137,00.
4: Boi gordo.
5: Em São Paulo, na B3, os contratos com vencimento em outubro eram negociados ao final da segunda a R$ 387,60 por arroba. Houve queda de 0,10% no dia. Boi à vista, no Mato Grosso, em Cuiabá, R$ 332,32 por arroba.
4: Café.
5: Os contratos futuros de café arábica com entrega prevista para dezembro terminaram a segunda-feira em Nova York, nos Estados Unidos, em elevação. A cotação era de R$ 1.934,93 por saca de 60 quilos. No Brasil, no mercado físico, valores do café arábica, tipo 6, por saca de 60 quilos. Minas Gerais, Varginha, R$ 1.650 e São Paulo, Franca, R$ 1.620.
4: Milho.
5: Valores no mercado físico, por saca de 60 quilos. Paraná, Marechal Cândido Rondon, R$ 52,00. Valor em queda na comparação com a cotação anterior. E Goiás, Rio Verde, R$ 55,00 em queda.
4: Laranja.
5: Os contratos futuros de suco de laranja com entrega prevista para novembro terminaram a segunda em Nova York em elevação. A cotação era de US$ 144,35 de dólar por libra-peso. No Brasil, o valor da caixa de 40 quilos e 800 gramas de laranja a prazo na indústria. Estado de São Paulo, R$ 29,58 em queda.
4: Uva.
5: Valores no mercado físico. Rio Grande do Sul, região serrana, tipo Itália Rubi, média semanal. R$ 9,38 por quilo em queda. E Pernambuco, tipo Isabel, preço médio comercial, R$ 150,00 por caixa de 18 a 20 quilos em estabilidade.
4: Algodão.
5: Valores do algodão em pluma, por arroba, Mato Grosso Sorriso, R$ 130,96 em elevação. E Bahia, região oeste, R$ 139,33 também em elevação. Os contratos futuros de cacau com entrega prevista para dezembro terminaram a segunda em Nova York em elevação. A cotação era de US$ 5.867 por tonelada. Valores do cacau no mercado convencional. Bahia, R$ 288 por arroba em elevação. E Pará, R$ 17 por quilo em estabilidade.
4: Indicadores agropecuários, um conteúdo do Grupo Rádio Web. Informação que amplifica conexões.

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12: Agora no horário oficial brasileiro, 7 horas 8 minutos, marca o relógio aqui do programa Hora do Chimarrão, 7 horas 8 minutos. Eu quero cumprimentar novamente os ouvintes do programa Hora do Chimarrão desta manhã de terça-feira, dia 6 de outubro de 2026. Para quem está aqui na área de abrangência do canal 100.3, no Rio Grande do Sul ou em Santa Catarina, e para quem está em nosso aplicativo ou nas redes sociais, bom dia! É a segunda parte da Hora do Chimarrão que está começando agora, ela vai até às 8 horas da manhã. Vamos continuar com o bate-papo, alegria, descontração. Vamos ter notícias, boletins, informações e principalmente então para que comece com alegria. Esta manhã de terça-feira a gente vai continuar com a música sertaneja, a música gaúcha e a música de bandas por aqui. Daqui a pouquinho o boletim informativo, a gente vai anunciar as manchetes dos principais jornais que circulam por aqui na região nesta manhã de terça-feira, e depois mais teremos também o boletim com a previsão do tempo e da temperatura. 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
12: 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Vamos trazendo música de bandas por aqui na Hora do Chimarrão, depois teremos o boletim com as manchetes dos jornais. Rainha!

0: Rainha musical aqui na hora do chimarrão, guardanapo.
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2: 7:17.
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0: Na hora do chimarrão, boletim informativo agora vai trazer então as manchetes dos principais jornais que circulam nesta manhã aqui pela região Rio Grande do Sul e também Santa Catarina e alguns virtuais também. 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No jornal Bom Dia de Erechim. 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Jornal Boa Vista de Erechim. Eleitor que não votou no primeiro turno pode votar normalmente no segundo. Diário Catarinense. Mais de 26 milhões de pessoas têm até esta segunda-feira para retirar dinheiro das bets. Veja como solicitar o saque. Florianópolis e região. FENAOSTRA 2026 começa hoje em Florianópolis. Confira a programação completa. Joinville e região. Vizinha de Santa Catarina, cidade do Paraná, prepara construção de hospital com 5 andares. Blumenau e região. Porto de Itajaí movimenta 3,5 milhões de toneladas e ganha força no comércio exterior com alta de 56% nos contêineres. Itajaí e região. Mega obra de 100 milhões de reais que redesenha uma das principais avenidas de Balneário Camboriú entra em fase final. Diário de Santa Maria. O que levou Santa Maria a eleger menos deputados? Diário Gaúcho. Os projetos de Zuco para o governo do Rio Grande do Sul. Pioneiro de Caxias do Sul. Caxias tem índice de abstenção recorde em mais de 3 décadas. Correio do Povo. Zuco inicia transição para o governo. E no Zero Hora, Zuco defende a articulação entre estados, menos secretarias e revisão de programas. São as manchetes dos principais jornais que circulam nesta manhã pela região. 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
1: Hora do Chimarrão, por aqui comigo mesmo. Obrigado pela sua sintonia. Sexta-feira, agora dia 9, reinicia o espaço da propaganda eleitoral gratuita no rádio e na televisão, né? Como nós do Rio Grande do Sul elegemos já o governador no primeiro turno, então o programa será de apenas 10

minutos, né? Para os candidatos à presidência da República, 5 minutos para Luiz Inácio Lula da Silva, 5 minutos para Flávio Bolsonaro. Fazer a propaganda eleitoral gratuita no rádio diariamente, das 7 às 7h10 e do meio-dia ao meio-dia e 10, para no dia 25 deste mês de outubro irmos às urnas novamente. E nós, do Rio Grande do Sul, e assim será também nos 3 estados do sul do país e outros também, né? Apenas um voto agora, só o voto para presidente, né? Quem quiser votar em Luiz Inácio Lula da Silva é o 13 e votar em Flávio Bolsonaro é o 22. São as duas escolhas que temos então para o segundo turno para presidente da República. A eleição é dia 25, na mesma sessão eleitoral que você votou agora domingo passado no primeiro turno, tá bom? E teremos as inserções diárias também durante a programação aqui da Rádio Salete. Sexta-feira, dia 9, retorno então do espaço da propaganda eleitoral gratuita no rádio e na televisão. 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Vem aí, às 7 horas e 28 minutos, a música nativa do Rio Grande do Sul com Luiz Carlos Borges.

0: Em seu Guerra e seu cavalo, Luiz Carlos Borges, na hora do chimarrão.
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2: 7:35.
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1: A terça-feira será de bastante instabilidades entre a região sul, sudeste e o centro-oeste do país. Um dos destaques é o Paraná e Santa Catarina, onde a atuação de um cavado em altitude, combinado à elevada umidade na atmosfera, mantém condições para chuva forte e temporais. Na região sul, o tempo continua bastante instável, principalmente entre o Paraná e Santa Catarina. Desde cedo, há previsão de chuva moderada a forte no Paraná e no estado catarinense, com alerta para temporais no norte, litoral e leste do Paraná, norte catarinense e região de Florianópolis. E também chove na faixa norte, litoral norte gaúcho. Ao longo do dia, porém, há tendência de diminuição gradual das instabilidades em Santa Catarina, no estado gaúcho e em boa parte do Paraná. E até à noite, a chuva fica mais concentrada no nordeste, litoral e leste paranaense. Já no restante do Grande do Sul, o tempo segue mais firme, apesar da maior nebulosidade. E atenção para os próximos dias no sul do país. Novas áreas de instabilidades voltam a ganhar força no estado gaúcho, entre quarta e quinta, com alerta para temporais, granizo, ventos e chuva volumosa. E como os rios já estão elevados em algumas áreas, a sequência de chuva merece acompanhamento. Em Porto Alegre, máxima de 21 graus nesta terça.
0: Pois é, gente, a terça-feira será marcada por muitas nuvens e possibilidade de chuva fraca aqui no Alto Uruguai. Temperatura permanece amena para esta época do ano, com mínima prevista de 14, e a máxima vai estar nos 21, 23 graus. No Rio Grande do Sul, o sol aparece entre nuvens, embora diferentes regiões ainda tenham períodos de maior nebulosidade. No começo do dia, há possibilidade de garoa ou chuva em pontos do nordeste do estado, especialmente entre a região metropolitana de Porto Alegre, a serra e o litoral norte. Ao longo do dia, a instabilidade perde força, mas não está descartada precipitação fraca e bastante isolada em pontos aqui da metade norte, onde está localizada a região do Alto Uruguai. A temperatura também não deve subir muito. Depois de um começo de terça-feira ameno, à tarde terá marcas agradáveis na maior parte do estado. No leste gaúcho, o vento de nordeste pode soprar moderado e apresentar rajadas ocasionais. Para Erechim e para o Alto Uruguai, portanto, será um dia de tempo predominantemente nublado, temperatura amena, possibilidade de chuva fraca, sem indicação, pelas informações disponíveis, de volumes elevados de precipitação. 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
0: Dezessete minutinhos agora faltando para as 8 horas. Bom dia, 17 para as 8. 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
10: 7:46.
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0: Dez minutos, agora faltam para as 8 horas. A gente vai iniciar a reta final aqui do programa Hora do Chimarrão. Fazer o encerramento musical dos três estilos musicais do programa. Depois teremos a virada da hora com o correspondente, né? Rádio Gaúcha, e 8:10 a Raquel com o Show da Alegria na manhã. A última Gaudéria do programa de hoje é com os Monarcas.

0: sistema antigo foi a marca fandangueira que ouvimos aí com os Monarcas. Agora vamos terminando a hora do chimarrão. Muito obrigado a todos. Nosso abraço. Boa terça-feira. O convite para você ficar aí ligado depois do bloco final. Tem o correspondente Rádio Gaúcha. E 8h10 tem a Raquel com o Show da Alegria na manhã. Obrigado, gente. Um grande abraço. Fiquem com Gian e Giovanni. E depois Corpo e Alma. Bom dia.
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2: Senado começa a discutir hoje proposta que acaba com a escala de trabalho 6x1.
3: Governador eleito Luciano Zucco inicia a transição e vai conciliar montagem do novo governo com articulações em Brasília.
2: Sites e aplicativos de apostas deixam de funcionar a partir desta terça no Brasil.
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2: Bom dia, agora são 8 horas.
3: A temperatura é de 16 graus na capital.
2: O presidente do Senado, Davi Alcolumbre, manteve para hoje o início da discussão em plenário da proposta que acaba com a escala de trabalho 6x1. Estão previstas 3 sessões semipresenciais até quinta-feira. A votação do texto, no entanto, não é garantida. Líderes do governo avaliam que o bom resultado de candidatos da direita no Senado, nas eleições, pode inviabilizar o avanço da pauta. O fim da 6x1 é uma das prioridades do governo Lula no Congresso. A proposta precisa passar por 5 discussões em plenário antes da primeira votação. Após o primeiro turno, são mais 3 sessões antes da deliberação em segundo turno. O texto prevê 2 dias de descanso por semana e a redução da jornada de 44 para 40 horas semanais, sem redução de salário.
3: Sites e aplicativos de apostas esportivas deixam de funcionar no Brasil a partir de hoje. A medida foi determinada pelo governo federal e faz parte do processo de encerramento das plataformas de apostas de quota fixa no país. O prazo para os usuários retirarem o dinheiro terminou ontem, mas os valores que ainda estão nas bets não serão perdidos. Mais de 1,3 bilhão de reais ainda não foram resgatados. As empresas devem informar aos bancos entre hoje e amanhã os saldos não sacados, identificados pelo CPF. As instituições financeiras terão de devolver os valores aos apostadores entre 9 e 14 de outubro. Se a devolução direta não for possível, os recursos serão transferidos para a Caixa Econômica Federal, que ficará responsável pelo pagamento.
2: Temperatura de 16 graus em Porto Alegre e Passo Fundo, 14 em Caxias do Sul e Santa Maria e 17 graus em Pelotas e Rio Grande. 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
5: Terça-feira de muita umidade, é claro, de pouca chuva, mas tem muita umidade sobre o estado do Rio Grande do Sul. A chuva acontece assim de forma esparsa em quase todas as regiões do estado e a tendência é de que a temperatura não consiga subir muito, mas a gente tem um tempo meio abafado por causa do vento nordeste que atinge o estado. A expectativa é que a chuva aumente na quarta e principalmente na quinta-feira em todo o estado do Rio Grande do Sul.
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3: Dois homens de 35 e 32 anos foram presos por suspeita de matar uma mulher de 32 anos na noite de ontem em Caxias do Sul, na Serra. O corpo foi localizado no bairro Nossa Senhora da Saúde. A Brigada Militar trata o crime como feminicídio. O caso é investigado pela Delegacia Especializada de Atendimento à Mulher. As circunstâncias da morte ainda não foram esclarecidas. Se confirmado, o estado chega a 60 feminicídios no ano.
2: Ocorre na manhã de hoje o velório da jovem morta pelo companheiro no bairro Restinga, na zona sul de Porto Alegre. A despedida de Tamires de Araújo Rodrigues, de 24 anos, segue até as 2 da tarde no cemitério Jardim da Paz. Ela foi morta a facadas dentro de casa ontem. O companheiro dela, Douglas Vinícius dos Santos Bernardo, de 29 anos, foi preso em flagrante e permaneceu em silêncio durante o depoimento. O crime é investigado como feminicídio. Segundo a Polícia Civil, o casal não tinha registros anteriores de violência doméstica.
3: Um homem foi morto a tiros no fim da noite de ontem no bairro Ípica, no extremo sul de Porto Alegre. A vítima foi identificada como Renato da Silva Otto, que trabalhava como caseiro em um sítio às margens da estrada Jorge Pereira Nunes. Ainda não há informações sobre a motivação.
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7: BR-116 em São Leopoldo com congestionamento, agora na altura da Charlau, em razão de um carro que está capotado desde ontem à noite. Não causa bloqueio, mas chama a atenção dos motoristas no sentido interior capital. Quem chega a Porto Alegre pela Freeway vai enfrentar dois pontos de congestionamento. Primeiro, na altura da Avenida Assis Brasil, flui bem depois, mas chegando já na Arena do Grêmio, começa a lentidão, que segue pela Avenida Castelo Branco até a descida da Mauá. Na zona norte da capital, Avenida Sertório, com bastante água na pista, exigindo atenção dos motoristas nos dois sentidos, em razão de um vazamento na rua Ouro Preto. Uma faixa está bloqueada no sentido centro-bairro. Com o trânsito, Guilherme Milman.
2: O trânsito em Canoas tem alteração a partir desta manhã nas proximidades da BR-116. O DENIT vai bloquear a rua Domingos Martins entre a rua 15 de Janeiro e a Avenida Getúlio Vargas, no centro. O bloqueio será necessário para obras no acesso ao túnel junto à rodovia. Ainda nesta edição, Nobel de Física vai para a cientista belga que estudou partículas vindas do espaço na Antártida.
3: Quatro rios ainda estão com trechos acima da cota de inundação no estado.
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3: O cientista belga Francis Hausen venceu o Prêmio Nobel de Física. O pesquisador descobriu neutrinos de alta energia no polo sul do planeta. Os neutrinos são partículas subatômicas que estão por todo o universo, mas são difíceis de detectar por não interagirem com a matéria. A pesquisa permitiu a construção de um observatório na Antártida em 2011, com sensores de luz dentro de 1 km³ de gelo. Agora em Porto Alegre, 16 graus, 8 horas, 6 minutos.
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2: O vazamento em uma adutora na estação de bombeamento Ouro Preto pode deixar 16 bairros da zona norte de Porto Alegre sem água. A manutenção está em andamento desde a madrugada na Avenida Sertório, na esquina com a Rua Ouro Preto, no bairro Jardim Floresta. O conserto deve ser concluído no fim da tarde, com a água retornando gradualmente até amanhã de quinta. Cerca de 219 mil pessoas são abastecidas pelo sistema. São afetados bairros como Cristo Redentor, Rubem Berta, Mário Quintana, Passo da Areia e parte do Sarandi. O bairro Bonfim também pode ficar sem água por conta de uma obra. A normalização ocorre até esta noite.
3: Quatro rios ainda estão com trechos acima da cota de inundação no estado. Na fronteira oeste, o rio Uruguai passa da cota em 3 cidades. Em São Borja, o nível baixa gradualmente, mas em Itaqui e Uruguaiana, a tendência ainda é de alta. Em Alegrete, o rio Ibirapuitã também está em baixa. A água está em 10 metros e 64 centímetros, sendo que a cota de inundação é de 9 metros e 70. Em Manuel Viana, o Ibicuí está 93 centímetros além do patamar de inundação, que é de 9 metros e 60. Na região central, o Jacuí supera a cota de inundação em Passo São Lourenço, em Cachoeira do Sul. A água está em 10 metros e 10 centímetros, sendo que a cota é de 9 metros. Conforme o governo do estado, 120 pessoas estão em abrigos públicos, a maioria em Alegrete. Em instantes, segundo turno à presidência no Rio Grande do Sul deve ter campanha concentrada na região metropolitana.
2: O governador eleito do Rio Grande do Sul, Luciano Zucco, deve ter hoje a primeira reunião para iniciar o processo de transição. O encontro vai definir os nomes que farão a articulação com o atual governo e iniciar a montagem da próxima gestão. À noite, Zucco viaja a Brasília. Ele vai se encontrar amanhã com o candidato do PL à presidência, Flávio Bolsonaro. Zucco afirmou que o objetivo é garantir a mobilização para a eleição de Flávio, que disputa o cargo com Lula, do PT. O retorno ao estado é previsto para quinta-feira.
3: A campanha para o segundo turno à presidência deve se concentrar em Porto Alegre e na região metropolitana, no Rio Grande do Sul. Flávio Bolsonaro venceu o primeiro turno no estado com 55,64% dos votos válidos, mas Lula ficou à frente na capital, com 48,57%. A estratégia de Flávio Bolsonaro deve priorizar a manutenção da vantagem no interior, enquanto Lula busca reduzir a diferença e conquistar eleitores na região metropolitana. Os dois candidatos devem realizar novos atos de campanha no estado antes da votação. Em nível nacional, a disputa também deve se concentrar em São Paulo, Minas Gerais e Rio de Janeiro.
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3: A próxima edição será ao 12:50. Bom dia.
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11: 8:11.
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1: Olá, muito bom dia, Marcelino Ramos e toda a nossa região. Agora são 8 horas mais 12 minutos. Você está na sintonia da Rádio Salete, FM 100.3. E a partir de agora você ouve por aqui mais uma edição do Show da Alegria, o seu programa de todas as manhãs. Hoje, terça-feira, 6 de outubro de 2026, dia do tecnólogo, dia mundial da paralisia.

manhas. Quem também chega junto comigo na parte técnica, seleção musical, é o meu colega, meu amigo Ebenezer, que deixa a todos o seu bom dia. 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Vamos começando a nossa edição desta terça com Journey. Bom dia!

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1: 8:17.
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0: dia, meus irmãos e irmãs, terça-feira, dia em que somos chamados a rezar pelos doentes. A nossa oração é a Jesus. Mas nesta semana, por intercessão de Nossa Senhora Aparecida, padroeira do Brasil, coloque os doentes no manto de Nossa Senhora, certos de que ela intercederá a Deus por nós, Pai, Filho e Espírito Santo. Amém. Nossa Senhora da Conceição Aparecida, Mãe de Deus, Rainha dos Anjos, Advogada dos Pecadores, nesta manhã, a invocamos sendo padroeira do Brasil, de todos os brasileiros. Ó refúgio e consolação dos aflitos e atribulados, Nossa Senhora Aparecida, cheia de graça e de bondade, lançai sobre nós, brasileiros, devotos, um olhar favorável, para que sejamos socorridos por vós em todas as necessidades em que nos acharmos. E de modo particular, nesta manhã, faço o meu pedido. Nossa Senhora Aparecida, padroeira do Brasil, animados e com confiança a vós recorremos, tomando-vos para sempre como nossa mãe, nossa protetora, consolação e guia, esperança e luz na hora da morte. Nossa Senhora Aparecida, padroeira do Brasil, livre o Brasil de tudo o que possa ofender ao vosso Santíssimo Filho Jesus. Nossa Senhora, Mãe Aparecida, preservai-nos de todos os perigos da alma e do corpo. Dirigi-nos, ó Mãe, em todos os assuntos espirituais e temporais. Livrai-nos da tentação do demônio. Nossa Senhora Aparecida, padroeira, fazei que, trilhando o caminho da virtude, possamos um dia ver-vos e amar-vos na eterna glória com teu Filho. Nossa Senhora Aparecida, rogai por nós. Nossa Senhora Aparecida, intercedei por nós. Nossa Senhora Aparecida, fazei-nos dignos das promessas do teu Filho. Pai nosso, que estais no céu, santificado seja o vosso nome. Venha a nós o vosso reino. Seja feita a vossa vontade, assim na terra como no céu. O pão nosso de cada dia nos dai hoje. Perdoai-nos nas nossas ofensas, assim como nós perdoamos a quem nos tem ofendido. E não nos deixeis cair em tentação, mas livrai-nos do mal. Ó Deus, por intercessão de Nossa Senhora, a Virgem Mãe Aparecida, abençoai todos os brasileiros, os que vivem ao relento, os desempregados, os doentes. Abençoai o Brasil, as crianças, os jovens, os idosos, de modo especial as crianças no dia da criança. Nossa Senhora Aparecida, peça a teu Filho que abençoe a água, a roupa dos enfermos, as fotos de família. Em nome do Pai, do Filho e do Espírito Santo. Amém. Nossa Senhora Aparecida, cuidai do Brasil, em especial de nossas crianças. Amém.
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0: explicando, Raquel dos Santos.
1: Estamos por aqui com o Show da Alegria, 8 horas mais 24 minutos, uma ótima terça-feira para você. Daqui a pouquinho tem informação chegando aqui na programação, previsão do tempo em alguns instantes para a nossa região. 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Vamos ouvindo mais sucesso chegando por aqui. Simone Mendes, bom dia.

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1: 8:31.
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2: Vamos agora saber como fica o tempo na nossa região nesta terça, em um oferecimento de Viu de Artefatos Metálicos, ferro, inox e alumínio. 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Previsão do tempo no Show da Alegria com informações da Clima Tempo.
3: A terça-feira será de bastante instabilidades entre a região sul, sudeste e o centro-oeste do país. Um dos destaques é o Paraná e Santa Catarina, onde a atuação de um cavado em altitude, combinado à elevada umidade na atmosfera, mantém condições para chuva forte e temporais. Na região sul, o tempo continua bastante instável, principalmente entre o Paraná e Santa Catarina. Desde cedo, a previsão de chuva moderada a forte no Paraná e no estado catarinense, com alerta para temporais no norte, litoral e leste do Paraná, norte catarinense e região de Florianópolis. E também chove na faixa norte, litoral norte gaúcho. Ao longo do dia, porém, a tendência de diminuição gradual das instabilidades em Santa Catarina, no estado gaúcho e em boa parte do Paraná. E até a noite, a chuva fica mais concentrada no nordeste, litoral e leste paranaense. Já no restante do Rio Grande do Sul, o tempo segue mais firme, apesar da maior nebulosidade. E atenção para os próximos dias no sul do país. Novas áreas de instabilidades voltam a ganhar força no estado gaúcho, entre quarta e quinta, com alerta para temporais, granizo, ventos e chuva volumosa. E como os rios já estão elevados em algumas áreas, a sequência de chuva merece acompanhamento. Em Porto Alegre, máxima de 21 graus nesta terça.
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Vamos à previsão do tempo. Vamos agora começando a previsão astral aqui no Show da Alegria, primeira parte do horóscopo desta terça. Atenção você, ariano ou ariana, o dia pedirá reflexões e transformações internas, conversas mais

As profundas ajudarão a desenhar planos de longo prazo e afirmar associações com sentimentos positivos e maior autoconfiança. Você poderá entrar em um grupo e conquistar novos espaços no amor. Pensar em casamento dará segurança à relação. Para quem é de touro, vá mais fundo no diálogo com a família e com o par. Assuntos da casa ou de moradia ganharão uma certa urgência. O dia também trará reencontros, muito carinho e autoestima, fortaleça as bases afetivas, a saúde pedirá rotina mais disciplinada, retome os cuidados e mantenha a regularidade. Para você de gêmeos, as comunicações estarão abertas, tome iniciativas e amplie contatos de trabalho. Será ótimo momento para apresentar ideias e marcar presença nas redes. Um trabalho autoral ganhará mais consistência hoje. Conte com mais organização e reserve tempo para cuidados de beleza e corporais. Para você do signo de câncer, dinheiro será o assunto principal. Faça um planejamento financeiro e mude padrões de consumo que já não fazem sentido. Olhar o futuro com visão de longo prazo dará tranquilidade nas escolhas. O dia também pedirá reflexões sobre a vida e sobre o que você deseja construir. Essa foi a primeira parte do horóscopo de hoje. Daqui a pouquinho tem mais previsão astral chegando aqui no Show da Alegria. E estamos por aqui te fazendo companhia com a nossa segunda edição da semana, hoje terça-feira, dia 6 de outubro. Daqui a pouquinho tem dica chegando aqui na programação. 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Seguimos por aqui com mais sucesso. Daqui a pouquinho tem dica chegando. Para você agora, Adele.

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1: 8:48.
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2: Agora trazendo a nossa primeira dica desta terça, como acabar com o mau cheiro da lixeira. Você troca o saco de lixo, mas poucas horas depois aquele cheiro ruim volta. O problema pode estar na própria lixeira. Pequenos vazamentos de restos de alimentos, líquidos e gordura acabam ficando grudados no fundo, nas laterais e nos cantinhos do recipiente. Por isso, pelo menos uma vez por semana, faça uma limpeza mais caprichada. Retire o saco de lixo, enxague a lixeira e lave bem com água e detergente neutro, esfregando principalmente os cantos, frestas e a tampa. Depois, você pode aplicar vinagre branco e deixar agir por alguns minutos antes de enxaguar novamente. E tem um detalhe muito importante: seque completamente a lixeira antes de colocar um saco novo. A umidade favorece a proliferação de micro-organismos e contribui para o mau cheiro. Para ajudar a absorver pequenos vazamentos e odores, coloque uma colher de sopa de bicarbonato de sódio seco no fundo da lixeira antes de colocar o saco. E atenção, nunca misture vinagre com água sanitária ou outros produtos de limpeza, porque essa combinação pode liberar gases perigosos. No dia a dia, também ajuda a evitar jogar líquidos no lixo, fechar bem os resíduos orgânicos e trocar o saco de lixo antes que fique cheio demais. Assim, você mantém a lixeira mais limpa, evita moscas e deixa a cozinha livre daquele cheiro desagradável. Daqui a pouquinho, voltamos com mais dicas aqui no Show da Alegria.

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0: Continuamos por aqui com o Show da Alegria. 8 minutos nos separam das 9 horas da manhã. Daqui a pouquinho temos mais horóscopo chegando aqui na programação. 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Mais música chegando aqui na programação com Capital Inicial.
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0: segunda parte da previsão astral para você de leão, energia e vontade de fazer acontecer não faltarão hoje. Seu brilho, empatia e autoconfiança atrairão olhares e apoios. Tome a frente de um projeto e mostre do que é capaz, carisma em alta. Para quem é do signo de Virgem, comece o dia em um ritmo tranquilo e dê espaço ao silêncio. Conversa com irmãos ou alguém próximo dará uma perspectiva diferente a assunto antigo. Releia uma mensagem ou um documento antes de enviar e evite confusões ou esquecimentos. Para você de Libra, amigos e colegas animarão o dia com convites e novidades. Uma troca de ideias em grupo abrirá portas para um projeto em comum. Com Sol em seu signo, brilho, delicadeza e poder pessoal não faltarão. Confira contas ou condições de contrato antes de assumir uma despesa. Para você de Escorpião, Mercúrio e Vênus retrógrado em seu signo pedirão atenção às palavras e às escolhas. Uma conversa franca desfará um mal-entendido com alguém da família ou do passado. Uma lembrança afetiva mudará seu olhar sobre um vínculo importante em sua vida. Daqui a pouquinho, na segunda parte do Show da Alegria, a gente continua com o nosso horóscopo aqui na programação. Em alguns instantes você acompanha aí as notícias na hora certa e já já a gente está de volta.
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4: 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Notícia na hora certa, no sinal 9 horas. Rompimento de adutora deixa 16 bairros da zona norte de Porto Alegre sem água hoje. Conserto está em andamento e normalização deve ocorrer até amanhã de quarta-feira. Senado começa hoje discussão em plenário sobre proposta que acaba com a escala de trabalho 6x1. Nobel de Física é concedido a pesquisador belga que descobriu partícula subatômica de alta energia presente em todo o universo e possibilitou construção de observatório no gelo da Antártida. Céu nublado em Porto Alegre, agora faz 17 graus. A instabilidade segue no estado ao longo da manhã, com chance de pancadas isoladas de chuva na maioria das regiões. 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
5: O túnel da Conceição em direção ao bairro começa a fluir um pouco melhor agora, depois da liberação. Teve um caminhão há pouco que não estava conseguindo passar, gerou muito congestionamento, mas ainda está lento para acessar Sarmento Leite. Na Salvador França, atenção! Quem está indo em direção ao norte tem um acidente agora entre carro e moto na esquina com a Felizardo, que está causando bastante congestionamento desde antes da Ipiranga. No sul do estado, também atenção para obras que bloqueiam a ponte sobre o Arroio Grande no trecho de Turuçu. O desvio está sendo feito no trecho novo, que é no sentido Pelotas a São Lourenço do Sul. Com o trânsito, Guilherme Milman.
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4: Dois homens são presos por suspeita de matar mulher em Caxias do Sul.
6: O corpo da mulher, de 32 anos, foi localizado durante a tarde de ontem em uma área de vegetação no bairro Diamantino. O caso é tratado como feminicídio. Após identificar um Chevrolet Astra em verificação de imagens de câmeras de segurança, a Brigada Militar localizou o carro na RS-122, no bairro Nossa Senhora da Saúde, e abordou um motorista de 32 anos que foi preso. Na sequência, outro homem de 35 anos também foi detido como suspeito. De acordo com a Brigada Militar, a dupla teria utilizado o veículo para se deslocar com a vítima até uma área de loteamento em obras, onde o crime teria sido praticado. As causas da morte da vítima não foram esclarecidas, mas a polícia apreendeu um bastão que teria sido utilizado pelos agressores. O caso é investigado pela Delegacia Especializada de Atendimento à Mulher, a DEAM, de Caxias do Sul. Da Gaúcha Serra, Luca Rotti.
4: O preço do barril do petróleo voltou a ficar abaixo dos 100 dólares nesta terça-feira. O barril do tipo Brent, usado como referência internacional, é cotado a 98 dólares, com queda superior a 2%. Este é o menor valor desde o começo de outubro. A desvalorização ocorre mesmo em meio a novos ataques do grupo rebelde Houthis, apoiado pelo Irã no Iêmen, contra aeroportos da Arábia Saudita. 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Da redação, Felipe Baques.
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8: 9 horas e 5 minutos.
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0: minutos a partir das 20h10. Eu faço companhia pra vocês com o programa Blackout.
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9:06 e após o nosso intervalo estamos de volta por aqui com o Show da Alegria, começando a segunda parte do programa, nossa edição desta terça, 6 de outubro, Dia do Tecnólogo, Dia Mundial da Paralisia Cerebral e Dia Nacional do Circulista. Temos 18 graus de temperatura na Praça Padre Basso e nós seguimos por aqui até as 10 da manhã te fazendo companhia com mais sucesso, com mais informação também até as 10 da manhã. O Ebenezer continua na parte técnica, seleção musical, seguem com a gente. 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Vamos começando a segunda parte do programa com Papas da Língua. Bom dia! Música.

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1: 9:15.
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2: Vamos agora trazendo mais dicas no Show da Alegria. Você já parou para pensar que os rins trabalham o tempo todo para filtrar o sangue, eliminar substâncias que o corpo não precisa e ajudar a controlar a pressão arterial? Por isso, alguns cuidados simples fazem diferença para a saúde desses órgãos. O primeiro é manter uma boa hidratação, bebendo água regularmente ao longo do dia, de acordo com as necessidades do seu organismo. Também é importante evitar o excesso de sal e de alimentos ultraprocessados, além de manter uma alimentação equilibrada com frutas, verduras, legumes e fontes adequadas de proteínas. Outro cuidado fundamental é controlar a pressão arterial, a glicemia e o peso, porque hipertensão e diabetes estão entre as principais causas de doença renal crônica. E atenção ao uso frequente de medicamentos, principalmente alguns anti-inflamatórios. Eles podem prejudicar os rins quando usados de maneira inadequada ou por períodos prolongados, por isso, nada de tomar remédio por conta própria. Praticar atividade física, não fumar e moderar o consumo de álcool também contribuem para a saúde renal. E não espere sentir dor para cuidar dos rins. As doenças renais podem evoluir silenciosamente. Por isso, mantenha seus exames e consultas em dia, especialmente se você tem pressão alta, diabetes ou histórico familiar de problemas renais. Cuidar dos rins é cuidar da saúde como um todo e muitos desses cuidados começam com hábitos simples do dia a dia. Amanhã a gente volta com mais dicas aqui no Show da Alegria.
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9h, 17 minutos, uma ótima terça-feira para você que está aí ligadinho com a gente no Show da Alegria, onde quer que você esteja acompanhando aí a nossa programação. Seguimos até as 10 horas te fazendo companhia com muita música e mais informação também. E está chegando, neste final de semana, a Oktoberfest das Termas de Marcelino Ramos, dia 10 de outubro, no Centro de Eventos das Termas. Ingressos estão sendo vendidos na loja Simal, no mercado B e C, nas Termas de Marcelino. Também você pode fazer a reserva do barril de chope. Entre em contato 999-32-5307. Oktoberfest das Termas, uma realização aí dos bombeiros voluntários de Marcelino Ramos e da Ascobol. Participe com animação aí da banda Nave Som, banda Energia Nova e Rota do Chope. 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Vamos ouvindo mais música, chegando ao sucesso com Shawn Mendes.

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1: Bom dia. 9 horas mais 27 minutos, daqui a pouquinho vamos recordando o sucesso aqui no Show da Alegria, mas antes quero deixar aqui meu alô para o nosso amigo Celso Momo, que está acompanhando a programação, passou por aqui ontem, né, pediu música, oferece para todos os ouvintes da Rádio Salete. Nós vamos então ouvindo Amado Batista, bom dia!

Estamos agora trazendo um dos maiores hinos da música pop e dançante de todos os tempos. Lançada em 1976, Dancing Queen do ABBA rapidamente se transformou em um dos maiores sucessos da carreira do grupo sueco. Com sua melodia contagiante e aquele refrão impossível de esquecer, a música conquistou pistas de dança e rádios ao redor do mundo. Dancing Queen chegou ao primeiro lugar nas paradas de diversos países, incluindo Estados Unidos e Reino Unido, e até hoje é considerada uma das músicas mais marcantes da era disco. Décadas depois, continua presente em festas, filmes e momentos de nostalgia, porque quando esse clássico começa, fica difícil não querer dançar. Bora então recordar Dancing Queen com ABBA aqui no Show da Alegria.

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1: 9:36.
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0: Santos.
1: 9:39, seguimos por aqui com o Show da Alegria até às 10 horas. Daqui a pouquinho tem informação chegando por aqui. Daqui a pouquinho o mercado financeiro aqui no Show da Alegria. 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E nós vamos deixando aqui o nosso alô, né? O pessoal está participando aí pelas redes sociais, pelo WhatsApp da rádio, melhor dizendo, né? Temos uma mensagem que diz assim: olá, bom dia a todos, meu nome é Ionara Loz, moro no estado de São Paulo. Hoje minha tia Rosaline Esperandio está fazendo aniversário, 102 anos, provavelmente aí é mais idosa de Marcelino Ramos. Gostaria muito que a rádio enviasse os parabéns e a música, né, do parabéns cantada para ela. Parabéns então para a dona Rosalina, hoje completando aí 102 anos de idade. É o nosso desejo, desejo aí também da Ionara, que você tenha aí muita saúde, muita alegria e muitos anos de vida, né, dona Rosalina? Parabéns então pelo seu dia, e nós vamos deixando a próxima música então para essa aniversariante toda especial.

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1: 9:44.
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2: Vamos agora falando de mercado financeiro aqui no Show da Alegria, em um oferecimento do posto Delfim Combustíveis, onde a qualidade dos nossos produtos é o diferencial que seu carro merece. 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No câmbio, dólar comercial recua 0,59%, está cotado em R$ 4,97. Dólar turismo em queda de 4,25%, está valendo R$ 5,19. Né? O euro comercial também recua 0,08% e está cotado em R$ 5,60. A Bolsa Brasileira, índice Bovespa, opera em forte alta de 7,7% aos 206.912 pontos. O melhor desempenho da Bolsa é da Magazine Luiza, valorizando 24,18%. Pior desempenho, Suzano S.A., desvalorizando 5,39%. As aplicações, taxa Selic, tem um rendimento anual de 13,75% e a poupança, 0,64% de rendimento ao mês. 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

0: Santos.
1: Continuamos por aqui com a nossa edição do Show da Alegria, reta final aí do nosso programa desta terça-feira, dia 6 de outubro. Daqui a pouquinho temos a última parte do horóscopo chegando aqui na programação. 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Mais música chegando aqui na programação, para você, sucesso com Cássia Eller.

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1: Vamos agora trazendo a última parte da previsão astral desta terça para você de Sagitário. Um sentimento guardado pedirá atenção e poderá ser compreendido com mais leveza em uma conversa particular. Amigos trarão apoio e boas ideias para um plano de longo prazo. Evite prometer prazos curtos demais nos compromissos profissionais. Para você de Capricórnio, um acerto financeiro com o par ou sócio pedirá transparência, esclareça valores e divida responsabilidades de forma justa. A carreira seguirá em evidência, uma conversa com alguém influente poderá render bons frutos. Para você de Aquário, casamento e associações estarão em destaque. Escute propostas com abertura. Uma decisão conjunta dará leveza à rotina. Um curso ou leitura inspiradora ampliará sua visão sobre um tema de trabalho. Evite reagir por impulso diante de uma cobrança. Para você de Peixes, planos de viagem ou de estudos poderão ser repensados com mais realismo. Retome o contato com um professor ou alguém inspirador de longe. Valerá organizar as tarefas por prioridade e evitar a dispersão. Esse foi o nosso horóscopo desta terça-feira. Amanhã temos mais previsão astral aqui no Show da Alegria. E assim estamos chegando ao final do programa. Quero te agradecer pela tua sintonia. Amanhã estamos de volta. Daqui a pouquinho notícias na hora certa. Na sequência, a Hora do Agricultor. Fechando a edição de hoje tem Armandinho. Tchau, tchau.

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2: Dólar abre em queda com atenções voltadas ao cenário político e balança comercial. Moeda recua 0,78% aos R$ 4,95. Prefeitura da capital lança licitação para melhorias de drenagem e reurbanização no quarto distrito. Bairros Floresta e São Geraldo terão obras contra alagamentos e de pavimentação. Homem acusado de feminicídio em Barra do Guarita, no norte do estado, tem prisão preventiva decretada. O crime aconteceu no último domingo. Céu nublado em Porto Alegre, agora faz 17 graus. A nebulosidade predomina em todas as regiões do estado ao longo do dia, com previsão de chuva fraca em diferentes áreas. 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
3: Trânsito. A chegada a Porto Alegre pela Avenida Castelo Branco e o Túnel da Conceição ainda com fluxo intenso. Tem acidente agora entre dois carros na Avenida Assis Brasil, próximo ao viaduto Birici, na zona norte da capital. Causa lentidão no sentido bairro-centro. BR-290, região das Ilhas, com relatos de lentidão no sentido capital-interior, a Polícia Rodoviária Federal verifica o motivo. BR-116, com obras em São Leopoldo, afetando o sentido capital-interior, e com obras em Novo Hamburgo, afetando o sentido interior-capital. Com informações do trânsito, Thiago Bittencourt.
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2: Câmeras que flagram infrações dentro dos carros têm novo prazo para começar a multar no estado.
5: A empresa Coop Tecnologia tem novo prazo para a instalação das câmeras que flagram infrações com uso de inteligência artificial. A alteração ocorreu porque o vínculo anterior precisou ser cancelado. Foi incluída no contrato uma cláusula prevendo a doação dos equipamentos para a Polícia Rodoviária Federal. Um novo vínculo está em vigor há uma semana. Agora, a empresa de Veracruz tem até o fim de dezembro para colocar os equipamentos em funcionamento. No Rio Grande do Sul, duas câmeras serão instaladas na BR-116, em Estância Velha e São Leopoldo. Ambos funcionarão no sentido interior capital. Da redação, Josimar Farina.
2: A secretária estadual pediu demissão há cerca de um mês, mas o governador Eduardo Leite solicitou que a secretária tirasse férias e permanecesse no cargo até depois da eleição. Raquel Teixeira afirmou que queria deixar a pasta após a divulgação dos resultados do Índice de Desenvolvimento da Educação Básica, o IDEB. A atual secretária adjunta, Stephanie Skereski, assume o cargo e deve conduzir a transição para o governo de Luciano Zucco. 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Da redação, Pedro Quintana.
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10: 10 horas e 4 minutos.
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13: Olá, bom dia! 10 horas e 6 minutinhos, tudo bem? Estamos chegando! A partir de agora, aqui na programação da Rádio Salete, terça-feira, hoje dia 6 de outubro de 2026. Espero que esteja tudo bem com vocês. Obrigado por permitir que a gente continue ou que a gente chegue aí na sua casa, no seu trabalho, no seu veículo e possa ficar com vocês até as 11h40 da manhã. Está no ar mais uma edição do programa A Hora do Agricultor.
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13: É, muito, muito obrigado para você do Rio Grande, para você de Santa Catarina, para você desse mundão afora que se liga conosco. Nós estamos chegando para trazer música, trazermos informações, atendermos aí a sua solicitação musical. Como eu sempre digo, aumenta o volume do rádio, do aplicativo, nós estamos chegando aí com o programa Líder de Audiência.
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13: É, estou chegando no pedaço para fazer companhia.

É para vocês, quem também chega, manda um abraço, vai ficar conosco aí na parte técnica, fazendo os trabalhos especializados, como sempre, o nosso colega, o nosso amigo Ebenezer. 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Muito bem, minha gente, 10h08. Vamos começando o nosso programa Hora do Agricultor de hoje, trazendo aí Porca

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1: 10:11.
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0: Agora são 10 horas 15 minutinhos, 10 e 15, programa Hora do Agricultor. Estamos aí, esta é a Rádio Salete, a gente vai com vocês até às 11h40. Muito bem, já havia destacado para vocês ontem que hoje a gente estaria trazendo informações importantes, principalmente para os jovens aí. Jovens, mas enfim, qualquer pessoa que queira fazer um curso de graduação, né? Hoje a gente está recebendo aqui no estúdio, né? As gurias da URI, se me permitem com as gurias, né? A professora Ângela, que é coordenadora do curso de enfermagem, e a professora Daniela, que coordena o curso de veterinária, né? Gentilmente se deslocaram de Erechim até Marcelino para bater um papo. Mas enfim, obrigado pela confiança e obrigado pela visita. Prof. Ângela, bom dia, tudo bom?
1: Bom dia, muito obrigada. E é um prazer vir para Marcelino Ramos, né? Eu estava conversando com a professora Dani, e essa possibilidade de nós virmos nas rádios, né? Aproveitando para dar um bom dia aí para todos os nossos ouvintes, é muito interessante, porque a URI é uma universidade comunitária.
0: Exato.
1: Então, quanto mais nós nos aproximarmos da comunidade, melhor. Nós temos vários alunos, né, aqui de Marcelino Ramos também, então essa possibilidade de aproximação para nós é muito interessante. Então, desde já, muito obrigada pelo acolhimento de vocês.
0: Seja bem-vindo. Prof. Daniela, tudo bem? Seja bem-vinda.
2: Tudo certo.
0: Tudo legal na estrada?
2: Tudo legal na estrada, tranquilo. Como motorista,
0: então, tá,
2: né?
0: Então tá bom, que legal, né?
2: Seja bem-vinda. Muito obrigada pelo convite, pela oportunidade de estarmos aqui, né? Um grande abraço para todos os ouvintes da rádio. Nós temos vários alunos da veterinária e de outros cursos que são aqui de Marcelino, então quero mandar um abraço carinhoso a todos eles, né? E, mais uma vez, obrigada pela oportunidade.
1: Legal. E, se me permite, nós chegamos aqui, já, nossa conversa descontraída, né? Chegamos aqui, um aluno da URI, prof,
0: oh, que legal.
1: Trabalhando aqui no posto, né? Então,
0: bom.
1: Acho que
0: é gratificante.
1: Essa energia, assim, para nós é muito
2: ele
1: bom.
2: É um aluno nosso da 2026, o Bruno, e o irmão dele foi nosso aluno da segunda turma da veterinária, né? Então, é tão bom que a gente dá um oi para eles quando vai na cidade, né?
0: Exatamente. Acabam reconhecendo. É gratificante porque, né, prof, deixou... vocês acabaram deixando uma mensagem positiva, enfim, uma imagem positiva para o aluno. Às vezes eu sei que para vocês, professores, é complicado reconhecer alguns alunos, mas sempre os alunos acabam reconhecendo. Isso é importante para vocês, acredito que seja gratificante também, né? Legal. primeiro, a gente vai falar um pouquinho sobre o vestibular, né? Mas antes eu quero falar um pouquinho, acredito que as duas estiveram envolvidas também, porque foi um momento importante que aconteceu, se eu não me engano, na sexta-feira, né?
2: Isso, sexta-feira.
0: É o Universo URI, mais de 2 mil, é isso?
2: Mais de 2 mil alunos.
0: 2 mil alunos de toda a região participando dessa atividade. Vocês, como coordenadora dos cursos, enfim, a gente vê que muitos, inclusive eu tenho um em casa, né, que está pronto para estar se preparando para ir para a URI também, mas ainda tá indeciso. Universo URI, 2 mil alunos passando por ali, vocês puderam explanar um pouquinho sobre cada curso, mostrar a universidade. Acredito que tenha sido uma atividade importante que aconteceu na sexta-feira, né?
2: Não, essa atividade, assim, ela envolve todo o Universo URI mesmo, né? Então, por isso esse nome. São coordenadores, professores, técnicos administrativos, né? Então, todo mundo se envolve neste dia para que a gente receba esses alunos da melhor forma possível, né? E os professores também. Uhum. Então, os professores, eles vão para uma atividade e nós ficamos nas escolas com esses alunos, né? A gente chama de anjos, os guias, né? Então, a gente passa...
0: Me chamou a atenção. Que bom, agora eu entendi. Me chamou a atenção os anjos.
2: Os anjos.
0: Né?
2: Aí a gente segue um roteiro, né? Que tem para fazer. Mas é muito gratificante, assim, porque é um dia prazeroso, né? A gente conversa com aquelas turmas, encontra os colegas nos corredores, mostrando os lugares, né? E a gente tem muito orgulho da URI. E vem de Passo Fundo e toda a região aqui,
0: legal,
2: né? Então, realmente, são, assim, é um dia cansativo, eu digo, porque a gente caminha muito, né? A URI é muito grande. mas um dia muito gratificante para nós, né? Depois tem um pão com linguiça, que fica todo mundo reunido, que música.
3: Bom, que bom.
2: É muito divertido.
3: Legal.
2: Muito divertido.
3: É uma oportunidade para a gurizada daqui a pouco já separar, digamos assim, mentalmente o que pretende fazer para conhecer cada curso.
2: E
3: né?
2: A maioria dos cursos oferece oficinas, né? Então, o aluno pode escolher se ele quer fazer só a visita guiada ou participar das oficinas. Aí, ali na oficina, ele fica na imersão da oficina por aquele período, né? E aí, depois, os que seguem as visitas andam por toda a URI. Então, elas conhecem um pedaço da URI, né? Porque a gente fica ali no centro, na URICEP, no Campus 2. Mas tem as práticas, tem as UBSs, né? Então, a URI é muito grande dentro de Erechim. Mas a gente aproveita esse dia, né, Ângela, para mostrar.
1: E assim, é um dia, como a professora Dani falou, que é muito prazeroso para nós. É, você falou do seu filho, né, que foi bem interessante, e eu sou mãe. E nessa fase, o que acontece nessa fase?
3: É muita dúvida.
1: Muita dúvida, né? Os adolescentes, né, os jovens, eles vêm muito cedo também para a universidade. Então, eu imagino que quanto mais nós pudermos abrir as portas da universidade para eles conhecerem e eles poderem sentirem, daqui um pouco dar aquele clique de dizer assim, bom, é isso mesmo que eu quero, eu me sinto pertencente a esse lugar, ou a esse curso, a essa área. Acho que esse é o maior objetivo do Universo URI.
3: Legal.
1: Né? Porque, tanto do ponto de vista do estudante, como também do ponto de vista das famílias, o Universo URI traz essa possibilidade também de diminuir um pouco essa angústia que é dessa fase.
3: Exato.
1: Né? E nós, por exemplo, nós fizemos a oficina da enfermagem, nós fizemos simulações, recebemos assim, vários alunos que estavam em dúvida assim, no sentido, bom, será que eu quero enfermagem? Mas entenderam que aquilo fazia parte de uma área maior que a área da saúde. Então, muitas vezes aquele estudante ele se interessa pela área da saúde e ao longo do tempo ele vai afinando isso no sentido assim, bom, dentro, a área da saúde é enorme, qual curso dentro da área eu me identifico mais?
3: Exatamente.
1: Né? E nós temos também a possibilidade, por exemplo, o curso de enfermagem, ele tem uma atividade chamada Passe o Dia com a Enfermagem.
3: Vai lá, faz o merchan
1: do teu
3: curso.
1: Então,
3: pode ficar à vontade, né? Enfim, é importante isso, porque temos aqui duas professoras de dois cursos diferentes, enfermagem e veterinária, né? Eu vejo assim, ó, mesmo com a chegada de toda essa tecnologia que está vindo, são atividades que ainda acredito que tem um grande... mercado, o campo é aberto, né? Sim. Enfim, enfermagem vai sempre precisar, né, prof?
1: Sim, mas assim como eles podem passar um dia com o curso de enfermagem, os estudantes que depois do Universo URI ainda têm alguma dúvida ou que não participaram do Universo URI, podem acessar a página da URI e conversar diretamente com o coordenador dos cursos. Então, assim, dando um exemplo, por exemplo, né, do curso de enfermagem, eles nos acessam, né, e o curso oferece a possibilidade dele passar mais um tempo conosco, uma manhã numa UBS, fazendo atendimento né, com os pacientes,
3: acompanhando
1: ou fazendo uma visita
3: dia a dia, né?
1: Ou um tempo em laboratório junto com futuros colegas e professores. Eu acho que essa questão da aproximação, né, que eu estou reforçando, ela é muito interessante, porque é uma fase assim, que realmente eles ficam nessa angústia no sentido assim, bom, mas o que eu vou fazer agora? Então, quanto mais a universidade ofertar essas possibilidades, né, de passe o dia com a enfermagem, passe o dia com a veterinária, passe o dia com o direito, ou enfim, eu quero conhecer um pouquinho mais sobre esse curso, ela vai se tornar muito
3: que
1: mais
3: legal.
1: Interessante.
3: Enfermagem, enfim... Como já falei, mercado é o que não falta, né? Precisa de ótimos profissionais, enfim, é um curso aí que oferece todo um suporte necessário. Aqueles que tiverem interesse, com certeza vão estar bem atendidos aí no curso de enfermagem da URI, né?
1: Isso, nosso curso de enfermagem, então, é um curso que no ano que vem vai fazer 30 anos de história. É o primeiro curso da área da saúde da URI, né? De
3: Legal.
1: Toda a URI, na verdade.
3: Legal.
1: Então, assim, nós temos um bom conceito pelo MEC, somos quatro no ENAD também, então é um curso bastante consolidado, assim, na universidade, né? E nós temos uma característica muito grande de universidade comunitária mesmo, de extensão. Então, é um curso que faz muita extensão, faz muito atendimento, faz muitas palestras. Agora, no Outubro Rosa, Novembro Azul, a gente está saindo muito, fazendo muito isso. E nós temos também um projeto chamado Lei Lucas, dentro da enfermagem.
3: Certo.
1: Em que a gente faz faz treinamento para os professores, né, das escolas de toda a região, né, para que esses professores possam, né, saber estar incapacitados para atender, né, os alunos em situações de emergência.
3: Pode acontecer alguma coisa na sala de aula, né?
1: É. Então, assim, esse é um projeto muito grande, por exemplo, da enfermagem da URI Erechim, e já passaram por nós mais de 10 mil professores de toda a região.
3: Pô, que legal.
1: Porque o quê? É um objetivo de ofertar para esses professores, funcionários, monitores da escola, a possibilidade de preparação para em situações, por exemplo, há um aluno se engasgou, o que esse professor, o que essa equipe vai fazer? Então, o objetivo maior é uma missão, na verdade, que nós temos enquanto profissionais, né, dentro da universidade, e formar alunos que cuidem bem, que cuidem com amor, que cuidem com respeito ao ser humano.
3: O principal, né? Principal.
1: Né? Então, o curso de enfermagem tem muito essa... O nosso trabalho é o cuidado. Então, formar pessoas para cuidar, né, é a nossa grande missão. Eu acredito que estamos muito nesse caminho.
3: Acredito que, para fechar a área de enfermagem, acredito que também vocês realizam, ou os alunos acompanham o dia a dia. Não é só teoria, já vai para a prática no dia a dia, atendendo a comunidade regional também, né?
1: Exatamente. Então, por exemplo, o que acontece? Os nossos alunos, já no terceiro semestre, já vão para a prática, eles já vão, né, para a realidade, né? Então, é um curso que tem quase 70% do curso, ele é de práticas. Por quê? Porque o aluno nessa área, na área da saúde, ele precisa entrar em contato com o ser humano. Então, quanto mais ele entrar em contato com o ser humano, com a realidade, com a história das pessoas, com a vida das pessoas, ele consegue, dessa forma, também ouvir, né? E cuidar também dessa população que tanto necessita desse profissional, né?
3: Que legal. Enfim, veterinária, profe.
1: Muito bem.
3: Qual que é o benefício de fazer veterinária, né? Enfim.
2: Todos, né?
3: Eu vejo assim, toda vez que eu passo, acredita que no campus 2, aqui, o pessoal que vem para Marcelino, sempre tem lá uma ovelha, um cabrito, um cavalo, enfim, alguma... É um curso de qualidade, e que, da mesma forma que a prof. Ângela falou, vocês também prestam atendimento para... Inclusive, acho que teve alguma atividade semana passada, se eu não me engano, né?
2: Quatro irmãos.
3: Exatamente, alguma coisa assim, né? Enfim, é um mercado grande de trabalho, né, veterinária.
2: A gente fala muito da IA, né, e fica preocupado se vai tirar o nosso trabalho ou não, né? Mas a gente vai precisar de recurso humano na
3: exatamente,
2: veterinária sempre.
3: Exatamente.
2: Porque também é uma medicina, né? Então, a gente precisa do ser humano ali qualificado para atender esses animais. Ao contrário do curso da enfermagem, o nosso é um curso novo, né? Então, é um dos mais novos da URI. Ele já formou 5 turmas, mas é um curso muito bem estruturado, né? Então, é bem assim mesmo. Quando a gente vai passando aqui de Marcelino, indo lá para Erechim, aí vê as ovelhas, que são os nossos mascotes né? Então, a gente está sempre envolvida com essa bicharada lá. E é um curso que hoje tem turmas grandes, né? Sempre teve turmas grandes, então a entrada é de 50 alunos por turma.
3: Nossa, que legal.
2: E agora a turma 26 também seguiu nesse padrão. Então, acho que basicamente porque a gente tem uma estrutura própria ali, né? Então a gente tem um centro clínico. E esse centro clínico, ele presta atendimento comercial.
3: Isso que,
2: né,
3: eu ia perguntar, né? Daqui a pouco vocês têm uma... Lógico, acredito que tem uma certa limitação de atendimentos, mas quem precisa, entrando em contato, vocês veem a viabilidade, né?
2: Sim, não, a gente atende para a comunidade mesmo, né? Então, ele é comercial durante o dia. Então, ele é das 8 da manhã até as 5:30 da tarde. E à noite, ele é acadêmico, né? Então, a gente faz esses dois atendimentos. Durante o dia, nós castramos para as 3 prefeituras, né, que são conveniadas conosco. Então, todas as manhãs a gente tem castração.
3: Pô, que legal.
2: De segunda a sexta-feira. E de tarde, então a gente... A gente não, né? Porque eu capaz de eu desmaiar, sim, sim. Que nem os que nos visitam. Uhum. Eu sou da área de grandes animais, né?
3: Sim, sim.
2: Mas nós temos uma equipe lá de médicas veterinárias muito competentes, né? Então essas meninas, elas... É de 6 a 9 animais por manhã. E à tarde a gente presta serviço particular. Uhum. Então também fizemos castrações particulares, cirurgias, enfim, né? Então, é bem, bem movimentado lá, né? É toda a parte de laboratório de análises clínicas, né? Então a gente
3: bem presta...
2: É muito completo. E de noite a gente faz atendimentos, então, filantrópicos, né? Então com convênio com ONGs, com as prefeituras também que nos encaminham, né? Ações sociais, então a gente tem muito isso nas disciplinas de clínica, cirurgia.
3: Daí os alunos grande, em algum momento acompanham, isso, enfim, vão fazendo na prática.
2: Vão fazendo na prática. Então nós temos uma disciplina de clínica médica de pequenos, né? Então todas esse semestre era nas terças, quartas-feiras. Então as quartas-feiras tem atendimento para a comunidade. Então essas pessoas que têm Cade Único, né, baixa renda, a gente presta esse atendimento.
3: Isso é o diferencial do lado comunitário da URI, né? Atender, enfim, prestar um atendimento para a comunidade também, né?
2: Ali vão, tipo, em torno de 8 a 16 animais por noite, né? Então a gente faz a diferença.
3: Faz a diferença.
2: Com certeza.
3: Quantos anos é o curso, prof?
2: Nós implantamos ele em 2018.
3: Uhum. Então, mas quantos semestres?
2: Há 5 anos.
3: São 5 anos, né?
2: É um curso de 5 anos, né? Ele é noturno. Uhum. É, diurno, no sábado, quando a gente faz aulas práticas, se precisa ir a campo, né? Mas ele é basicamente de segunda a sexta, noturno. E presencial, ou seja, tem aula de segunda a sexta.
3: Exatamente,
2: né?
3: Exatamente. Mercado de trabalho, enfim, está só crescendo, né? Até com essa nova tendência dos pets, né? Todo local precisa ter um profissional, né?
2: E tipo, a gente fala os pets e o pessoal pensa só em pequenos, né?
3: Pois é.

0: da saúde pública, de zoonoses, e ninguém entende melhor que o veterinário essa parte, né?
1: Exatamente.
0: Então, a gente presta essa assistência aí, o agro presta essa assistência, né, para para todo ser humano, né?
1: Assim como a prof. Ângela falou do curso de enfermagem, o pessoal que... Papai, mamãe, a gurizada que tiver algum tipo de dúvida, pode entrar em contato lá com vocês.
0: Pode, pode. Né? É bem, bem fácil entrar em contato conosco, né? No 3529000 tem uma central de vestibular. É, se não, este número também, ele tem acesso a todos os setores da URI, né? É um WhatsApp. Então, quem quer também consulta lá no centro clínico, já vendendo, né, o peixe, pode mandar a mensagem nesse WhatsApp.
1: Que bom.
0: E a gente recebe muito aluno lá para passar amanhã com a gente nas castrações, né?
1: Uhum.
0: Alguns meio que desmaiam, seguem firme.
1: Às vezes,
0: né?
1: o primeiro impacto é complicado.
0: É ruim.
1: É complicado.
0: Mas a gente está à disposição, né, para esses alunos irem lá nos conhecer, conhecer a nossa estrutura, né, conhecer a equipe de trabalho de todos os setores da URI.
1: Muito bem. Falando agora no geral, né, são só dois cursos. Né? Uhum. Ao todo são...
0: São 23 presenciais,
1: 23.
0: Né? Mais os EAD e mais os tecnológicos.
1: Opções,
0: os
1: tecnólogos, né? Opções é o que não falta.
0: É o que não falta.
1: Enfim, a URI, estrutura completa. É, aqui pertinho, né? Está aqui atendendo a região. É, teoria, prática, convivência com a comunidade, atendendo a comunidade. Vestibular. Como é que tá? Bom, como é que tá a expectativa agora para o vestibular? O vestibular também é simplificado, né?
0: É.
1: Enfim, é uma forma mais simples, digamos assim, do aluno fazer um curso de graduação, né?
0: Nós temos duas formas de acesso, né? Então, o aluno pode fazer o vestibular, que vai acontecer no dia 1º de novembro, mas ele também, na hora da inscrição dele, ele pode estar escolhendo a nota do Enem, né? Então, ele pode colocar essa nota e entrar pela nota do Enem. Nós temos, no dia do vestibular, é redação para quase todos os cursos, né? Exceto medicina. Aí a medicina é redação e mais questões, né? As inscrições vão até o dia 29 agora de outubro, então a galera aí tem que se ligar, né? Entra lá na página da URI, é uricer.edu.br, faz a sua inscrição. E o dia 1º, então, a gente pede que chegue até o meio-dia lá. É munido de caneta, documento, né? Com foto, enfim, para que faça a prova, porque a 1 hora fecham os portões, né?
1: Certo.
0: Então, a gente pede que, para não ter aquela correria, porque eles também gostam de ficar ali no pátio, ouvindo uma música, né? Então, chega, se organiza na sua sala com calma e tranquilidade.
1: Uma coisa que sempre vem na cabeça, na mente do papai e da mamãe, é financeiro. Tá? Acredito que vocês têm. Inclusive, outra vez eu já falei com o professor Gilberto, ele destacou que não é por opções de financiamento, enfim, que o aluno, o papai e a mamãe não vão conseguir ajudar o filho. Né? Opções de financiamento, parcelamento, de crédito na mensalidade. Né?
2: Isso, então, o que a URI tem a oferecer nesse sentido é o CrediUri.
1: Uhum.
2: Né? Quase 90% dos meus alunos têm o CrediUri. O CrediUri é uma forma... Né, de financiamento, né, de crédito da própria URI. Uhum. E aí, o que acontece? O aluno paga metade da mensalidade enquanto ele está estudando e a outra metade ele vai pagar depois, certo, que ele se forma. Então, isso facilita muito, né, porque há a possibilidade, então, dessa negociação já no início da matrícula, a partir do momento
1: Legal.
2: Que o aluno passar no vestibular e vai se inscrever, fazer sua matrícula, ele já pode dizer, bom, olha, eu quero fazer o CrediUri. A partir desse momento, todo o nosso pessoal lá da equipe de atendimento vai orientá-lo, né? Tem uma documentação a trazer, mas ele já inicia pagando, né, a metade da graduação e ao longo ele vai trazendo a documentação necessária. Então, não tem envolvimento com banco, enfim, é uma possibilidade que a URI oferece e facilita muito, né, para os papais e para as mamães também, porque essa é uma grande preocupação de todos.
0: Ele,
2: né,
0: já tem 50% aprovado, né, de CrediUri e a medicina
2: 20%.
0: Isso. Então, que a medicina é uma mensalidade um pouco mais alta, né? Então, auxilia essas famílias aí muito, né? E muitos deles trabalham, nossos alunos. Então, eles mesmo pagam a faculdade, né?
1: É verdade.
0: Uhum. Então, já entra com esse CrediUri aprovado, pré-aprovado, e só falta a documentação mesmo.
1: Até porque eu acredito que vocês têm alguma parceria com empresas, com o que busca.

0: certos perfis de alunos profissionais. Ah, eu preciso de um profissional bem quietinho, que não seja... Ah, eu quero aquele extrovertido. Ah, eu quero... Eu acredito que vocês têm algum tipo de parceria com as empresas que também facilita, né?
1: Ali no setor nosso da veterinária e agronomia, tem algumas empresas que eles financiam uma parte da...
0: Legal.
1: Da mensalidade destes alunos, né? E aí eles têm a outra parte que eles pagam com o Crediuri. Então, para eles fica ótimo, né? Como tem transporte também, tem algumas prefeituras que facilitam aí na parte do transporte. Então, tudo isso ajuda, né? E a gente sempre diz, quando passa nas campanhas de vestibular, fala que hoje em dia tem muito influencer, né? Que a gente sabe que estão ganhando dinheiro. Mas o estudo, ele faz a diferença.
0: Exatamente.
1: Né?
0: Exatamente.
1: Então, não tem essa. Porque, às vezes, é uma moda e que vai passar. E aquela a educação que tu teve, o conhecimento que tu teve, aquele clichê... Que os velhos falam que eu já tô nessa, né? Os velhos também. Então, que o estudo ninguém te tira.
0: Exatamente.
1: Né? Então, isso faz a diferença para essa gurizada. E eles têm esse entendimento.
0: Que bom.
1: Então, eles estão tendo esse entendimento.
2: E assim, como a professora Dani falou, o que acontece? As empresas, elas nos ligam e buscam os nossos alunos para estágio. Então, uma grande maioria dos nossos alunos da enfermagem, de toda a área da saúde... eles estão fazendo estágio nos hospitais, nas UBSs, nas suas próprias UBSs, nas suas cidades. Então, o que acontece? Já desde o início da graduação, eles já conseguem entrar no mercado de trabalho, digamos assim, como estagiário. Qual que é o objetivo disso? A empresa acaba fazendo com que ele permaneça depois da formatura. Então, acaba fidelizando também.
0: Já sai empregado,
2: já
0: digamos
2: sai
0: assim.
2: Exatamente. Então, essa é uma tendência de mercado, né? Essa busca dos alunos, né? E aí depois fidelizar ele como funcionário. Então ele acaba desde o início da graduação já trabalhando na área, vivenciando, né, a enfermagem, enfim, e ganhando o seu dinheiro, podendo ajudar também nas outras despesas, e a vida é assim. Então a possibilidade de ele poder trabalhar, gerenciar o seu dinheiro, as suas finanças, estudar ao mesmo tempo.
0: Isso é bom.
2: Então, por isso que é importante a questão da presencialidade. Eu estou indo para a universidade, eu estou indo estudar todas as noites, conviver com os meus colegas, conviver com os professores, conviver com a minha área. E isso faz com que eles cresçam e amadureçam muito, né, como profissionais, mas como pessoas também. E isso é uma oportunidade que a URI oferece.
0: Hoje a URI, mais ou menos, quantos alunos tem? Vocês sabem de mais? No chutômetro, assim, ó.
1: Em torno de 2.800
0: Nossa
1: alunos.
0: Senhora,
1: isso só da graduação, né? Do presencial. Aí tem mais os online
0: grande.
1: E mais a educação básica deve estar com, sei lá, mais de 1.500 alunos.
2: É, acho que chega.
0: Praticamente todos os municípios.
1: Todos os municípios.
0: Jovens de toda a região acabam tendo a URI como referência, né?
1: E até de fora, né, do estado.
0: Exato,
1: agora
0: até porque agora abriu a questão, né? A cereja do bolo, digamos assim, medicina, acaba vindo gente do Brasil inteiro, E acaba, eu vejo assim, profs, até acaba levando o nome, não só da URI, mas de Erechim e da região, porque desperta interesse. Em outros lugares, lá vi que tem tal curso que eu estou buscando, vamos lá conhecer. Isso é importante também, né?
1: É muito importante. E, tipo, aquele amigo que está na medicina, ele tem um amigo que talvez vá para veterinário, que vai para enfermagem, que vai para... pro direito, né? E eles vão se chamando. Eu sempre mexo com os nossos, né? Porque eles são um cardume de peixinho. Então, onde que vai aquele peixe da ponta, os outros vão ir junto, né? E é assim o jovem. Então, eles andam assim para eles se sentirem seguros, né? Então, esse pessoal lá do Acre vem um estudar aqui, daqui a pouco já vem outro, já vem um irmão, já vem um amigo, né? Um conhecido.
0: Exato.
1: E vai levando o nome da URI, né? Então, para o Brasil inteiro, a gente fica muito orgulhoso disso, né?
0: Eu acredito que para vocês também é uma responsabilidade grande, né? Porque são dezenas, centenas de alunos que passam por aí, vocês acabam se tornando referência e ao mesmo tempo tendo o compromisso de tornar eles profissionais diferenciados, né?
1: Até a Angela estava comentando agora das empresas, né? Nós, felizmente, eu acho, ou infelizmente, não temos para quase oferecer para a empresa quando esse aluno está saindo, né? Então, porque a maioria deles já está empregado.
0: Já está encaminhado.
1: Já estão muito bem encaminhados, né? Então, às vezes, a empresa nos liga pedindo, diz, olha, não tem como. infelizmente, não tem como, né? E, realmente, assim, a gente é uma responsabilidade muito grande levar o nome da URI, né? da medicina veterinária.

0: área da enfermagem, de todos os cursos da URI, porque a gente está formando cidadãos, né? Então, exato, a gente está formando um médico veterinário competente, né, de qualidade, né, um enfermeiro, enfim. Então, é uma responsabilidade muito grande. Então, nos enche de orgulho como prof. A gente vira mãe, pai deles. Né?
1: Imagina.
0: É,
1: né?
0: Muito bom isso. É, que muito bom.
1: Prof. Ângela, faça um merchan. Faça um merchan do teu curso, né? Digamos assim, curso de enfermagem. Aquelas pessoas que estão em dúvidas, mas sentem que tem, como a prof falou antes, que tem aquele dom interior. Ah, eu quero, eu me preocupo muito com o próximo, daqui a pouco só não aflorou. Mas tá, virou aquele botão pronto para abrir, né? Que busquem informações, enfim, curso de enfermagem está de portas abertas, né?
2: Estamos de portas abertas para os estudantes, para as famílias, né, para os pais. A gente recebe muitos pais que querem vir conhecer o curso, conversar um pouco melhor. Eu acho que isso é uma fase muito bonita, né, desse estudante, e os pais se envolverem com isso também é bem legal. A nossa taxa de empregabilidade, assim, é muito alta, né, nas últimas turmas, assim, todos os acadêmicos estão empregados, né, na região, no estado, no país. Como eu falei para você, a gente tem, assim, um conceito em loco do MEC nota 5, né, um curso muito bem avaliado, do ENAD nota 4 também. Então, é um curso que tem muita qualidade, uma equipe de docentes, assim, muito profissional, né, e, como você falou, preocupada e responsável, porque nós entendemos, né, toda a responsabilidade que nós temos em formar pessoas que vão cuidar de pessoas, né, e fazer e transformar vidas, né. A gente espera que esses alunos venham para nós, venham para o curso de enfermagem, vivam todas essas experiências conosco e que nós possamos transformar a vida deles também.
1: Legal.
2: Né, e que eles sejam felizes. Esse é o objetivo. O que que a URI quer? A URI quer receber esses alunos, né, esses estudantes que vão chegar agora em 2027 para nós, e fazer com que, e ofertar possibilidade e vivências para que eles sejam felizes. Quando o aluno está feliz, ele aprende. Quando ele aprende, ele transforma a sociedade.
1: Legal. Prof. Daniela, venda o teu curso aí, prof.
0: Vamos lá.
1: Pessoal que está com dúvida, né? Vai lá, quem sabe é o que estava precisando, fazer o curso de veterinária, né?
0: Bom, vender o peixe é o que a gente mais sabe fazer, eu acho, né?
1: Que bom.
0: Nós gostamos disso. Então, é aquela pessoa que realmente está em dúvida, liga, né? Liga lá na URI, pede para conversar comigo ali. A gente está sempre por lá, né? Se eu não estiver no centro clínico, a nossa equipe toda atende. Então, passa uma manhã conosco lá, conhecer toda a nossa estrutura. E isso eu digo do curso da veterinária, mas para qualquer curso,
1: exato,
0: né?
1: Exato.
0: Qualquer coordenador pode atender. Mas eu sou suspeita para falar, eu estou formada há 27 anos, né? E desde que eu me formei, eu sempre trabalhei, trabalhei a campo e trabalhava com animal até entrar na gestão. Mas sou apaixonada pela veterinária, né?
1: Legal.
0: Então ela é muito gratificante, porque realmente é muito bom tu salvar uma vida, e dessa vida que não fala e que não consegue te pedir ajuda, né? Mas pelo olhar deles, pelo jeito, a gente sabe que eles estão precisando. Então a veterinária é isso, né? Então é a gente viver a alma, né?
1: Exato.
0: Então é muito bom mesmo.
1: Legal. Tá na hora de aparecer. Pessoal, aproveitar, não percam a oportunidade, se inscrevam. O processo de seleção é bem simplificado. Como vocês já falaram, opções, os cursos são os mais qualificados possíveis. As mensalidades têm desconto, têm opções de financiamento, enfim. Toda gurizada, aproveitar esse momento para fazer o vestibular aí da URI, né?
0: É isso aí, a hora de aparecer é agora, né? Então tem que aparecer. Apareçam por lá no dia 1º do 11, então. As inscrições até o dia 29 de outubro no site da URI. E né? Vão lá fazer esse vestibular com a gente, ficar os 4 anos lá com a gente.
1: Super estrutura preparada, né, prof?
2: Isso aí, está na hora de aparecer.
1: Está na hora,
2: né?
1: De aparecer.
2: Aparecer para si mesmo.
1: É verdade.
2: Né? Aparecer para a vida, né? E a universidade, ela oferece isso, né? A universidade que é ensino, pesquisa, extensão, universidade comunitária. Então, assim, a possibilidade de sair, que eu tô quietinho, tímido, em casa, o que eu vou fazer? Vou me desafiar, eu vou aparecer.
1: Legal.
2: Vou me mostrar para mim, para o mundo, né? E a universidade cria pontes, né? Essa ponte para o mundo, né? Para aparecer para o mundo, para fazer a diferença, né? Como a Dani falou, na vida das pessoas, independentemente da área em que você for. Uhum. Né? Então, apareça, estude. O teu certificado, o teu diploma vai te dar a liberdade para aparecer aonde você quiser. Exato. No mundo todo.
1: Precisamos cada vez mais de profissionais qualificados, né? E preparados para lidar com esse mundo conturbado que estamos vivendo, né? Exatamente. Gurias, sejam sempre bem-vindas, tá bom? Enfim, obrigado pela presença de vocês. A prof. Daniela é responsável pelo curso de veterinária, a prof. Ângela, coordenadora aí e responsável pelo curso de enfermagem. Prof. Dani, obrigado pela presença aqui. Uhum. Enfim, se tiver mais algum recado, não, nossa, fica à vontade.
0: Não, nossa, se deixar a gente fala.
1: Ah, não, vamos lá então, tem tempo.
0: Mas agradeço, né, a oportunidade de estarmos aqui em Marcelino, aqui na rádio. Uhum. Então, essa cidade tem meu coração, gosto muito de vir para cá, né? Tenho amigos aqui, enfim, também os veterinários. E obrigada mesmo, e só reforçando aí para o pessoal, né, fazer a inscrição e ir lá cursar o seu curso, né, lá na URI.
1: Legal. Prof. Ângela.
2: Gia, muito obrigada, né, por abrir a possibilidade de estarmos aqui. Uhum. E independentemente da distância, do tempo, é sempre um prazer vir, porque... Como a gente falou no início, essa proximidade com vocês, com a comunidade, assim, para nós é muito interessante. A gente se sente muito feliz de vir aqui, né, e estar com vocês, né? Desejar aí uma ótima semana para toda a comunidade de Marcelino também. Estamos esperando, né, a todos, né, que estejam conosco no dia 1º de novembro.
1: Inscrições, eu esqueci de perguntar. Tudo no site, pode ser feito tudo lá no site.
2: Tudo lá no site.
1: Tudo lá no site. Bem fácil, né?
2: Isso, as inscrições elas encerram, né, no dia 29, então, de outubro. Dá bastante tempo ainda para pensar, para conhecer. E é isso, eu acho que a palavra é acolhimento. A URI está de portas abertas, né, e pronto. Né, uma universidade que está pronta para acolher esses estudantes e suas famílias. Venham, que os pais possam vir junto no dia 1º, conhecer melhor o campus, isso, né, a URI, conhecer os professores. Estaremos lá esperando por todos.
1: Legal. Profes, um abraço. A rádio está sempre à disposição. Enfim, quando precisarem, sejam sempre bem-vindas, tá bom?
0: Obrigada.
1: Valeu. 10h50, minha gente. Bloco comercial e a gente já volta.
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4: 10 horas e 50 minutos.
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7: Às 14 horas e 30 minutos.

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É 10 horas 57 minutos. 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Vamos lá, Ebenezer, trazendo música, né? Daqui a pouco tem notícias na hora certa. Os Serranos...

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2: Secretária Estadual da Educação, Raquel Teixeira, pede demissão e deixa cargo. Função será ocupada pela atual secretária adjunta, Stephanie Skereski. Câmeras que flagram infrações dentro do carro têm prazo até fim de dezembro para começar a multar no estado. Dois radares serão instalados na BR-116, em Estância Velha e São Leopoldo. Quênia confirma a primeira morte por ebola em paciente que veio da República Democrática do Congo. Epidemia já fez mais de 4 mil vítimas na África. Céu nublado em Porto Alegre, agora faz 19 graus. A nebulosidade predomina no estado ao longo do dia, com previsão de chuva fraca em diferentes áreas. 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
4: A Avenida Assis Brasil ainda tem lentidão no sentido bairro Centro, próximo ao viaduto da Ubirici, em razão de um acidente que ocorreu há cerca de uma hora, envolvendo um carro e uma moto, próximo a Carneiro da Fontoura. Na BR-116, Canoas agora tem congestionamento em razão de obras, próximo ao acesso à BR-386, no sentido interior capital. Com o trânsito, Guilherme Milman.
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2: O governo federal adicionou hoje 82 empregadores ao cadastro conhecido como Lista Suja do Trabalho Escravo. Desse total, 54 são pessoas físicas e 28 são empresas. A Lista Suja é um documento público que inclui empregadores que submeteram pessoas a condições análogas à escravidão. Os casos incluídos hoje ocorreram entre 2024 e 2026. As atividades mais comuns são criação de bovinos para corte e serviços domésticos. Quatro situações foram identificadas no Rio Grande do Sul. O estado que lidera o número de casos na nova atualização é Minas Gerais, com 19. Cada nome permanece na lista por um período de 2 anos. A Advocacia Geral da União pediu ao Supremo Tribunal Federal que mantenha a proibição das bets no país. A manifestação ocorre no âmbito de uma ação apresentada por entidades que representam empresas de apostas para derrubar o efeito da medida provisória editada pelo governo federal. A AGU também solicitou ao ministro Luiz Fux, que é o relator do caso, que peça uma manifestação da Procuradoria-Geral da República sobre o tema. Além disso, o texto pede a realização de uma nova audiência pública. Pelo cronograma da medida provisória, assinada em 25 de setembro, as bets devem sair do ar nesta terça-feira. 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Da redação, Felipe Baques.
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6: 11 horas e 4 minutos.
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12: Agora são 11 horas mais 8 minutinhos. 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Vamos lá, 11 horas agora com 10 minutinhos. Ebenezer está aí, continua conosco. Segunda parte do programa, a gente vai até às 11h40. Atender aí solicitação musical, né? Opa! pessoal mandou zap aqui, bom dia. Meu nome é Ionara, moro no estado de São Paulo, né? Mas tá mandando um alô especial aí pra tia Rosalina Esperandil, que hoje tá completando 102 anos, né? Um abraço. Parabéns aí pra dona Rosalina Esperandil. Tá pedindo música, ela acha que é a mais idosa de Marcelino Ramos. Olha, eu também acho, viu? Tá pedindo música, oferece aí toda a família, os amigos, a gente aqui da rádio, principalmente a Ionara Loss. Manda um abraço lá pra dona Rosalina Esperandil. Parabéns, felicidades, muitos anos de vida ainda. Parabéns aí pelos 102 anos, dona Rosalina. Ionara, um abraço pra ti também, tudo de bom. Obrigado pelo carinho que tem aí com a gente aqui da Rádio Salete. E vamos trazendo música lá pra aniversariante. JM.

11 horas agora com 14 minutos. Olha, estamos aí, programa Hora do Agricultor, né? Você que tá ligado conosco, um abraço, obrigado aí pelo carinho da audiência. 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Vamos lá, 11 horas 15 minutos, atendendo aí mais solicitação musical aqui no programa, né? Você que tá aí acompanhando a programação da Rádio Salete, né? Olha, mandar um alô aqui, bom dia! Pessoal, a Maria, né? Tá pedindo aquela música que fala de Marcelino Ramos, né? Um abraço! Pessoal aí de Caxias do Sul, né? Ligadinho conosco, né? Maria, bom dia, tudo bem? Gostaria de homenagear a minha irmã Marilene Sequim Bampi, que tá de aniversário hoje, né? Reside em Caxias do Sul. Ah, tá certo então, né? Um abraço aí pra Marilene Sequim Bampi, tá de aniversário hoje. Pede música aí, aquela que fala, a música que fala de Marcelino Ramos, tá bom? Abraço, Maria, obrigado aí pelo Zap Zap, obrigado pela audiência, um abraço pessoal aí de Caxias do Sul, especial aí pra dona Marilene Sequim Bampi, deve estar acompanhando a gente pela internet, né? Vamos trazendo então, música que fala aí de Marcelino Ramos.

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1: 11 horas e 19 minutos.
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5: Vamos aos destaques do Jornal do Meio-Dia de hoje. As informações aí com o nosso colega Luiz Otávio. Bom dia, Luiz.
6: Muito bom dia, Jean. Muito bom dia, você ouvinte. E está na hora de conferir os assuntos que serão notícias no Jornal do Meio-Dia desta terça-feira. Subvenção no seguro rural facilitaria a contratação por parte dos produtores, destaca o presidente da Comissão de Seguros Rural da Federação Nacional das Seguradoras, a FENSEG, Daniel Nascimento. Países desenvolvidos oferecem apoio para todos os tipos de culturas. No Brasil, alguns estados brasileiros oferecem subvenção, mas são uma minoria, avalia Daniel Nascimento. Propaganda eleitoral gratuita no rádio e na televisão volta ao ar em 9 de outubro, com as campanhas do segundo turno, e segue até o dia 23, 2 dias antes da votação. Período de defeso da Piracema começou e segue até o dia 31 de janeiro de 2027, na bacia do Rio Uruguai. Universo URI reuniu mais de 2 mil alunos na última semana. Estas são as notícias que serão levadas ao ar na edição de hoje, terça-feira, 6 de outubro de 2026, no Jornal do Meio-Dia. Tenham todos um bom dia.
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11 horas 23 minutos. Vamos em frente, né? Programa Hora do Agricultor. Obrigado pela companhia. Trazendo Zezé de Camargo e Luciano.

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1: 11 horas e 27 minutos.
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E assim a gente vai chegando ao final do programa. Um abraço em meu nome, em nome aí do Ebenezer, né? 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A gente volta com vocês amanhã não, amanhã o Sandro vai estar fazendo companhia para vocês, né? Então, um abraço a todos, cuidem-se e fiquem com as últimas de hoje. Tchau, tchau.

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1: 11 horas e 34 minutos.
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5: Bom dia! E que a paz de Cristo esteja com todos vocês. O tema da mensagem de hoje é: sabedoria é bem mais que inteligência. Fundamentado no livro de Salmos, capítulo 111, versículo 10, que nos diz: para ser sábio, é preciso primeiro temer a Deus, o Senhor. Querido ouvinte, irmão na fé, a inteligência é um talento que Deus deu e dá ao ser humano. Com ela surgem invenções que facilitam a vida, resultando em fartura, saúde, conforto. Mas a inteligência também pode ser mal usada, trazendo incerteza e destruição. Por si só, ela não garante o bem e o êxito, e sem a sabedoria pode tornar-se inútil e perversa. O Salmo 111 diz: para ser sábio é preciso primeiro temer a Deus, o Senhor. Se alguém quer usar bem a sua inteligência, submeta-se primeiro a Deus, que lhe deu a vida, a inteligência e as oportunidades para usá-la. É verdadeiramente sábio quem crê em Deus, nele confia e segue os conselhos que ele deixou nas Escrituras Sagradas. No dia a dia, surgem situações que exigem sabedoria para serem resolvidas. São problemas que requerem uma análise profunda, levando em conta o impacto que diferentes decisões podem ocasionar sobre a própria vida e a vida de outras pessoas. Quem teme a Deus pode sabiamente recorrer a Ele em busca de orientação. O Salmo diz ainda que Deus dá compreensão aos que obedecem aos seus mandamentos. Assim, a chave para superar adequadamente questões difíceis está na palavra de Deus. E quando, mesmo temendo a Deus, as coisas derem errado ou não saírem como a nossa inteligência planejou? Pessoas sábias se apegarão ainda mais a Deus, buscando discernimento, ânimo e perdão. Deus nos dá isso por meio de Jesus. Submissa a Jesus, nossa inteligência vira sabedoria. Quem crê em Jesus não teme o fracasso, mas enxerga em tudo o agir e a bondade de Deus, que nos ajudam a crescer em fé

0: sabedoria e coragem a cada dia. Amém. Oremos. Querido Deus, que a tua palavra transforme a minha inteligência em sabedoria. Em nome de Jesus. Amém. Querido ouvinte, irmão na fé, desejo a você um abençoado dia e uma ótima semana. E lhes deixo a bênção apostólica registrada em 2 Coríntios 13, 13. Que a graça do Senhor Jesus e o amor de Deus e a comunhão com o Espírito Santo estejam sempre com todos vocês. Amém.
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3: 11 horas e 39 minutos.
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dia, ouvintes do programa Caminhar Juntos no Trabalho e na Justiça. Nossa saudação, amiga e fraterna, a todos os que nos ouvem nesse momento pela Rádio Salete de Marcelino Ramos. Vinde, Espírito Santo, enchei os corações dos vossos fiéis e acendei neles o fogo do vosso amor. Enviai o vosso Espírito e tudo será criado e renovareis a face da terra. Oremos. Ó Deus, que instruístes os corações dos vossos fiéis com a luz do Espírito Santo, fazei que apreciemos retamente todas as coisas segundo o mesmo Espírito e gozemos sempre da sua consolação. Por Cristo, Senhor nosso. Amém. Amanhã, dia 7 de outubro, a Igreja celebra o dia de Nossa Senhora do Rosário de Pompeia. São Pio V instituiu esta memória depois da vitória obtida pelos cristãos na Batalha Naval de Lepanto em 1571 e atribuída ao auxílio da Santa Mãe de Deus, invocada com a oração do Rosário. Esta celebração é um convite a todos os fiéis para que meditem os mistérios de Cristo em companhia da Virgem Maria, que foi associada de modo muito especial à encarnação, à devoção, paixão e ressurreição do Filho de Deus. Ave Maria, cheia de graça, o Senhor é convosco. Bendita sois vós entre as mulheres e bendito é o fruto do vosso ventre. Meditemos. O Evangelho de São Lucas, capítulo 1. O Magnificat. O Poderoso fez por mim maravilhas e santo é o seu nome. A minha alma engrandece ao Senhor e se alegrou o meu espírito em Deus meu Salvador, pois ele viu a pequenez de sua serva. Desde agora as gerações hão de chamar-me de bendita. O Poderoso fez por mim maravilhas e santo é o seu nome. Seu amor de geração em geração chega a todos que o respeitam. Demonstrou o poder de seu braço, dispersou os orgulhosos, derrubou os poderosos de seus tronos e os humildes exaltou. De bem saciou os famintos e despediu sem nada os ricos. Acolheu Israel seu servidor, fiel ao seu amor, como havia prometido aos nossos pais, em favor de Abraão e de seus filhos para sempre. O Poderoso fez por mim maravilhas, e santo é o seu nome. Maria, alegra-te, ó cheia de graça. O Senhor é contigo, és bendita entre todas as mulheres da terra. Rezemos o Evangelho, que é de São Lucas, capítulo 1, versículo 26 a 38. Naquele tempo, o anjo Gabriel foi enviado por Deus a uma cidade da Galiléia chamada Nazaré, a uma virgem prometida em casamento a um homem chamado José. Ele era descendente de Davi, e o nome da virgem era Maria. O anjo entrou onde ela estava e disse: alegra-te, cheia de graça, o Senhor está contigo. Maria ficou perturbada com estas palavras e começou a pensar qual seria o significado da saudação. O anjo então disse-lhe: não tenhas medo, Maria, porque encontraste graça diante de Deus. Eis que conceberás e darás à luz um filho, a quem porás o nome de Jesus. Ele será grande, será chamado Filho do Altíssimo, e o Senhor Deus lhe dará o trono de seu pai, Davi.
Ele reinará para sempre sobre os descendentes de Jacó e o seu reino não terá fim. Maria perguntou ao anjo: como acontecerá isso se eu não conheço homem algum? O anjo respondeu: o Espírito virá sobre ti e o poder do Altíssimo te cobrirá com sua sombra. Por isso, o menino que vai nascer será chamado Santo Filho de Deus. Também Isabel, tua parenta, concebeu um filho na velhice. Este já é o sexto mês daquela que era considerada estéril, porque para Deus nada é impossível. Maria então disse: eis aqui a serva do Senhor, faça-se em mim segundo a tua palavra. E o anjo retirou-se. Palavra da salvação. O rosário ajuda o coração a contemplar o mistério de Cristo, aprofundando a oração e a atenção à palavra. Devemos permanecer em silêncio diante de Deus, meditando sua palavra até que transforme nosso coração e nossa vida. Unindo-nos a todas as missas e celebrações em honra a Nossa Senhora do Rosário de Pompeia, rezemos a súplica à Rainha do Santíssimo Rosário de Pompeia. Em nome do Pai, do Filho e do Espírito Santo. Amém. Ó Augusta Rainha das Vitórias, ó Virgem Soberana do Paraíso, a cujo nome poderoso exultam os céus e estremecem de terror os abismos. Ó Rainha Gloriosa do Santíssimo Rosário, todos nós, vossos filhos ditosos, que a vossa bondade escolheu neste século para edificar-vos um templo em Pompeia, aqui estamos prostrados a vossos pés neste dia soleníssimo. Desse trono de clemência, onde vos sentais como rainha, volvei, ó Maria, vosso olhar piedoso para nós, para as nossas famílias e para toda a Igreja. Vós, portanto, como nossa mãe, sede nossa advogada, a nossa esperança. E nós estendemos para vós nossas mãos suplicantes, clamando misericórdia. Tende piedade, ó boa mãe, tende piedade de nós, das nossas almas, das nossas famílias, dos nossos parentes, dos nossos amigos, dos nossos irmãos falecidos. Ó Maria, concebida sem pecado, rogai por nós que recorremos a vós. Vós, Rainha, vos sentais coroada à direita do vosso Filho, coberta de glória imortal, sobre todos os coros dos anjos. O vosso domínio abrange os céus e a terra, e todas as criaturas que nela habitam a vós estão sujeitas. Vós sois onipotente por graça. Vós, portanto, nos podeis salvar. O menino que vemos em vosso colo, a coroa mística que contemplamos em vossa mão, nos inspiram confiança de que seremos ouvidos e nós confiamos plenamente em vós. Esperamos obter de vós as graças desejadas. Agora vos pedimos uma graça, ó Rainha, que não nos podeis negar neste dia soleníssimo. Concedei a todos nós o vosso constante amor e, de um modo especial, a vossa bênção maternal. Abençoai, ó Maria, neste momento, o Sumo Pontífice, os devotos de vossa coroa, aos antigos triunfos do vosso rosário, pelos quais sois chamada Rainha das Vitórias. Abençoai o nosso bispo, os sacerdotes
e particularmente todos aqueles que zelam a honra do vosso santuário. Abençoai, enfim, todos os associados ao vosso templo de Pompeia e todos aqueles que cultivam e promovem a devoção do vosso Santíssimo Rosário. O Rosário bendito de Maria, doce elo que nos prende a Deus, vínculo de amor que nos une aos anjos. Ó Rainha do Rosário do Vale de Pompeia, ó nossa querida Mãe, ó único refúgio dos pecadores, ó soberana consoladora dos aflitos, sede por toda parte, bendita hoje e sempre, na terra e no céu, assim seja. A vossa proteção recorremos, ó Santa Mãe de Deus. Não desprezeis nossas súplicas, não nos abandoneis em nossas necessidades, mas livrai-nos sempre de todos os perigos, ó Virgem gloriosa e bendita. Salve, Rainha, Mãe de Misericórdia. Vida, doçura e esperança nossa salve. A vós bradamos os degredados filhos de Eva. A vós suspiramos, gemendo e chorando neste vale de lágrimas. Eia, pois, advogada nossa, esses vossos olhos misericordiosos a nós volvei. E depois deste desterro, mostrai-nos Jesus, bendito fruto do vosso ventre. Ó clemente, ó piedosa, ó doce sempre Virgem Maria, rogai por nós, Santa Mãe de Deus, para que sejamos dignos das promessas de Cristo. Ladainha de Nossa Senhora do Rosário de Pompeia. Senhor, tende piedade de nós. Cristo, tende piedade de nós. Senhor, tende piedade de nós. Santa Maria, Santa Mãe de Deus, rogai por nós. Mãe de Jesus Cristo, Mãe do Verbo Encarnado, rogai por nós. Serva fiel, Filha de Deus, rogai por nós. Mãe do Bom Conselho, honra da humanidade, rogai por nós. Vida e palavra, chuva benfazeja, alegria do povo, rogai por nós. Virgem, exemplo de pureza, glória da Igreja, Mãe da Soledade, rogai por nós. Senhora do Rosário de Pompeia, rogai por nós. Aceitai, Senhora, esta devoção em sinal de amor de filhos. Valei-nos, Senhora, sempre firme e forte, vosso patrocínio na vida e na eternidade. Fazei, pois, Senhora, que vos imitemos. Jesus, vosso Filho, sempre escutemos. Senhora do Rosário, sempre celebremos. Senhora do Rosário, sempre escutemos. Palavras do Papa Leão XIII. Maria é poderosa porque é Mãe de Deus Onipotente. Porém, o que é mais consolador é amorosa, de uma extrema benevolência, de uma indulgência sem limites. Tal nola deu o próprio Deus, que havendo-a escolhido para mãe de seu filho, infundiu-lhe por isso mesmo sentimentos infinitamente maternos, capazes somente de bondade e de perdão. Nossa Senhora do Rosário de Pompeia, que fazeis florescer a virtude, que curais os enfermos, que consolais os aflitos, que socorreis eficazmente aqueles que vos invocam nos perigos. Manancial infinita de graças e de bens para todos aqueles que vos invocam, rogai por nós. Oração. Infundi, Senhor, pela intercessão da Santa Virgem Maria, a vossa graça em nossos corações, para que, conhecendo pela anunciação do anjo a encarnação de Jesus Cristo, vosso Filho, cheguemos por sua paixão e cruz à glória da ressurreição. Por nosso Senhor Jesus Cristo, vosso Filho,
que vive convosco na unidade do Espírito Santo por todos os séculos dos séculos. Amém. E que pela intercessão de Maria Santíssima, Nossa Senhora do Rosário de Pompeia, Deus Pai Todo-Poderoso nos abençoe e nos proteja. Em nome do Pai, do Filho e do Espírito Santo. Amém.

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4: Inundação e mais de 400 pessoas estão fora de casa no Rio Grande do Sul. A Advocacia Geral da União defende manter proibição das bets em manifestação ao Supremo Tribunal Federal. Céu nublado em Porto Alegre, agora faz 19 graus. A nebulosidade predomina no estado ao longo do dia, com previsão de chuva fraca em diferentes áreas. 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
6: Melhorou o trânsito na 240, já não há mais congestionamento na altura da Charlau, no quilômetro zero, em direção a Portão. Mais cedo teve um acidente com uma van e um carro, duas pessoas ficaram feridas. Em Novo Hamburgo ainda tem um pouco de congestionamento, mas em São Leopoldo também melhorou. Um trecho que tinha obras ao longo da manhã com lentidão. Em Porto Alegre não há grandes pontos de congestionamento agora. Com o trânsito, Guilherme Milman.
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4: Construção de novo hospital em Viamão não tem empresas interessadas.
7: O recebimento das propostas estava previsto para o dia 23 e o leilão ocorreria no dia 30 de setembro, porém não houve interessados. O governo agora deverá fazer ajustes no edital referente aos valores que serão pagos. Como o leilão poderá ocorrer apenas em 2027, o governador Eduardo Leite irá tratar do assunto com Luciano Zucco, que assumirá o cargo a partir de janeiro. A unidade de saúde será construída próximo à RS 040, onde hoje já existe o hospital da cidade. O contrato deverá ter 28 anos de duração, com previsão de até 3 anos para a conclusão das obras. Da redação, Josimar Farina.
4: Milhares de estudantes de ensino médio voltaram a protestar hoje na França. Atos foram registrados em ao menos 30 cidades, com cerca de 1.800 escolas parcialmente bloqueadas ou fechadas. Em alguns locais, manifestantes entraram em confronto com a polícia. Um balanço do governo francês aponta para 215 estudantes, 85 professores e 715 policiais feridos. Os protestos começaram em setembro entre estudantes de 15 a 18 anos. Eles denunciam a falta de professores substitutos, carga horária excessiva e falta de estrutura nas salas. 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Da redação, Felipe Baques.
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11: 12 horas e 4 minutos.
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1: Edição desta terça-feira, dia 6 de outubro de 2026. 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Produção do Departamento de Jornalismo da Rádio Salete. Redação e reportagens de Jean Schelle e Luiz Otávio Schill. Mesa de áudio e apresentação, Sandro Schill. Estes são os destaques para o Jornal do Meio Dia de hoje. Subvenção no seguro rural facilitaria a contratação por parte dos produtores, destaca presidente da Comissão de Seguros Rurais da Federação Nacional de Seguradoras, Daniel Nascimento. Países desenvolvidos oferecem apoio para todos os tipos de cultura. No Brasil, alguns estados brasileiros oferecem subvenção, mas são uma minoria, avalia Daniel Nascimento. Propaganda eleitoral gratuita no rádio e na televisão volta ao ar em 9 de outubro, sexta-feira, com campanhas do segundo turno, e segue até o dia 23, dois dias antes da eleição. Período de defesa da Piracema começou e segue até 31 de janeiro de 2027, na bacia do Rio Uruguai. Universidade URI reuniu mais de 2 mil alunos na última semana. Estas e outras notícias você vai ficar sabendo dentro da edição do Jornal do Meio Dia, que está começando agora. Meio-dia, 7 minutos.
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1: Meio-dia, 7 minutos e meio, as notícias. O seguro rural passa por um momento de mudanças no Brasil. Depois de um período marcado por cortes nos recursos do governo federal para a subvenção, com impacto sobre as contratações de apólices, a lei que acaba de ser sancionada abre novas perspectivas. Ao colocar o subsídio na relação das despesas obrigatórias da União, o novo marco regulatório promete modernizar e dar maior previsibilidade ao setor. No Rio Grande do Sul, a discussão inclui ainda a criação de um aporte estadual como complemento ao apoio federal. O seguro é justamente para cobrir esses eventos climáticos adversos que estão cada vez mais recorrentes, mas a seguradora tem que saber trabalhar com isso. O presidente da Comissão de Seguros Rurais da Federação Nacional das Seguradoras, Daniel Nascimento, destaca a importância da subvenção para o seguro rural, o que torna o acesso mais facilitado para todos os produtores.
3: Bom, a importância do seguro rural é basicamente manter a estabilidade do produtor, estabilidade de renda do produtor, e tem por objetivo ali, o seguro rural garantir qualquer perda climática que venha a levar prejuízos àquela cultura implantada e fazer com que o produtor não abandone ali a sua indústria, né? Que a gente fala de sua indústria a céu aberto, por conta desses eventos climáticos que podem afetar qualquer produtor. fica mais difícil, digamos assim, mas hoje as seguradoras acabam buscando mecanismos para suprir essa falta de subvenção. É bem verdade que hoje existe um mercado segurador sem a subvenção, independente de ter ou não, mas a subvenção ali é um grande pilar para a contratação do seguro. Países mais desenvolvidos, como Estados Unidos, Espanha, enfim, própria Índia, que tem ali a sua política pública voltada ao fortalecimento dos produtores, elas têm um volume considerável para o produtor no que se diz respeito ao prêmio de subvenção ao seguro rural, né? Então, no Brasil, deveria ser da mesma forma, com que isso chegue ao produtor no momento certo. Então, a gente fala da tão sonhada previsibilidade desse recurso. Não basta ter o recurso, mas tem que ter uma previsão desse recurso para as seguradoras ali, no momento certo, ofertar a proteção correta para o produtor. Então, respondendo de forma bem objetiva, ele ajuda muito, ajuda sim, mas as seguradoras também, por sua vez, ela tem que buscar contornar essa falta de subvenção. Evidente que com um recurso maior, o seguro vai ter um alcance ainda maior do que é hoje.
1: Daniel Nascimento destaca que vários países oferecem importantes subsídios para os produtores e cita o exemplo dos Estados Unidos.
3: Muito, muito. Hoje, você pega os Estados Unidos, 80, 85% da área plantada tem algum tipo de proteção, né? Hoje no Brasil, a gente, em 2026, a gente não chegou a 1 milhão de hectares segurados, ou seja, não representando nenhum por cento. Em anos anteriores, a gente viu que está segurando em torno de 3, 4%, quando em 2021 a gente chegou em 14%. Então, esse volume tinha que ser ainda maior. Então, a gente tem uma esperança agora com o PL, em sendo votado e não tendo esse contingenciamento, voltar aquele patamar dos 14%, e quem sabe um dia chegar nos 85% que é o mercado americano.
1: Daniel Nascimento finaliza dizendo que alguns estados oferecem um apoio diferenciado para os produtores na hora de contratar um seguro. E cita também que, no caso do estado de São Paulo, até mesmo municípios buscam ofertar esta parceria.
3: Hoje tem o estado de São Paulo, que tem uma subvenção muito forte para o produtor, né? Algo em torno de 100 milhões vai ser destinado em 2026. Então, pegando como um exemplo, o produtor que planta trigo no estado, ele tem, além da subvenção, se tiver, evidente, 40% do governo federal e mais 30% da subvenção estadual. Então, cabendo ao produtor, 30% desse volume do prêmio. E tem também a subvenção do Paraná. A subvenção do Paraná é um pouco mais, um pouco menor o seu volume e também com regras diferenciadas. Então, hoje, somente dois estados têm essa iniciativa de subvenção estadual. Mas tem municípios do estado de São Paulo que também fomenta a subvenção ao prêmio de seguro rural dos produtores que cultivam aqueles determinados cultivos naqueles municípios. Aqui o estado quando a gente fala de um volume de contratação, aqui o estado é um estado importante para o mercado segurador. Hoje ele está em segundo lugar, né? Rio Paraná em primeiro, Rio Grande do Sul em segundo em volume de contratação de seguro. Então, uma subvenção estadual, ela vem ali a ajudar o produtor final a contratar poliseguro, fazendo que o seu custo final seja menor.
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1: Meio-dia, 13 minutos e meio, a propaganda eleitoral gratuita no rádio e na televisão volta ao ar em dia 9 de outubro, sexta-feira, com as campanhas do segundo turno, e segue até o dia 23, dois dias antes da votação. No primeiro turno, o tempo era dividido conforme a representatividade dos partidos. Agora, os dois candidatos que seguem na disputa têm exatamente o mesmo espaço, tanto para presidente quanto para governador. O horário eleitoral no segundo turno terá duração de 20 minutos, com dois blocos de 10 minutos. No rádio, a propaganda dos candidatos à presidência vai ao ar às 7 horas da manhã e ao meio-dia. em seguida, às 7h10 e às 12h10, entram os programas de candidato a governador nos estados onde há a necessidade do segundo turno para a eleição a governador. No caso do Rio Grande do Sul, teremos apenas o espaço das 7 às 7h10 e do meio-dia ao meio-dia e 10 para os cargos de presidente da República. Na televisão, o horário para presidente é às 13 horas e às 20h30. Os candidatos a governador aparecem 10 minutos depois, das 13h10 às 20h40. Além dos blocos, a legislação prevê inserções de 30 ou 60 segundos ao longo da programação, que somam 25 minutos diários para cada cargo em disputa. O segundo turno das eleições será em 25 de outubro.
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1: Meio-dia 15 minutos, o período de defesa da Piracema começou e segue até 31 de janeiro de 2027, na bacia do Rio Uruguai. Durante esses 4 meses, a pesca passa a ter restrições para proteger a reprodução dos peixes e preservar os recursos naturais. A Polícia Militar Ambiental alerta que ficam proibidos o uso de redes, tarrafas, espinhéis, carretilhas, molinetes e outros equipamentos considerados predatórios. Também não é permitida a pesca com embarcação motorizada. A atividade fica ainda proibida em áreas próximas a corredeiras, cachoeiras e barragens de usina hidrelétrica em um raio de 1,5 km acima e abaixo desses pontos. A pesca continua permitida com linha de mão ou uma vara de pesca, desde que realizada fora das áreas proibidas e respeitando o limite de 5 quilos de pescado por pescador. A fiscalização será realizada de forma conjunta pela Polícia Militar Ambiental de Santa Catarina, IBAMA e Brigada Militar do Rio Grande do Sul. A pesca em período proibido configura crime ambiental e pode resultar em multa e outras penalidades.
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1: Meio-dia 17 minutos, escolher uma profissão é uma das decisões mais importantes e também uma das que mais despertam dúvidas na vida de um estudante. Para ajudar a transformar essas incertezas em possibilidades, a URI Erechim abriu as suas portas para cerca de 2 mil alunos do terceiro ano do ensino médio durante mais uma edição do Universo URI. Vindos de 65 escolas do Norte e Nordeste do Rio Grande do Sul e do Oeste de Santa Catarina, os estudantes viveram um dia dedicado a conhecer, experimentar e descobrir caminhos para o futuro. O clima favorável também ajudou na programação, acompanhados pelos chamados anjos, professores e funcionários da URI, os alunos percorreram diferentes espaços da universidade. O grande diferencial da programação esteve na possibilidade de vivenciar na prática diferentes áreas de formação. Ao longo do dia, os cursos da URI promoveram oficinas práticas e atividades de interação com professores. A proposta foi permitir que os alunos fossem além da teoria e tivessem um contato mais próximo com aquilo que poderá fazer parte da sua futura profissão.
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1: Boletim com a previsão do tempo e da temperatura. 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
6: A terça-feira será de bastante instabilidades entre a região sul, sudeste e o centro-oeste do país. Um dos destaques é o Paraná e Santa Catarina, onde a atuação de um cavado em altitude, combinado à elevada umidade na atmosfera, mantém condições para chuva forte e temporais. Na região sul, o tempo continua bastante instável, principalmente entre o Paraná e Santa Catarina. Desde cedo, a previsão de chuva moderada a forte no Paraná e no estado catarinense, com alerta para temporais no norte, litoral e leste do Paraná, Norte Catarinense e região de Florianópolis. E também chove na faixa norte e litoral norte gaúcho. Ao longo do dia, porém, a tendência de diminuição gradual das instabilidades em Santa Catarina, no estado gaúcho e em boa parte do Paraná. E até a noite, a chuva fica mais concentrada no nordeste, litoral e leste paranaense. Já no restante do Grande do Sul, o tempo segue mais firme, apesar da maior nebulosidade. E atenção para os próximos dias no sul do país. Novas áreas de instabilidades voltam a ganhar força no estado gaúcho, entre quarta e quinta, com alerta para temporais, granizo, ventos e chuva volumosa. E como os rios já estão elevados em algumas áreas, a sequência de chuva merece acompanhamento. Em Porto Alegre, máxima de 21 graus nesta terça.
1: Em Marcelino Ramos, nesse momento, céu encoberto com nebulosidade. A temperatura na Praça Padre Basso atinge 20 graus Celsius.
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1: 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A Rádio Salete apresentou a edição de hoje do Jornal do Meio-Dia, que voltará ao ar amanhã, quarta-feira, neste mesmo horário. A todos, boa tarde.
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10: 12 horas e 21 minutos.
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1: Meio-dia, 22 minutos. Boa tarde, ouvintes. Estamos abrindo nesse momento aqui pela Salete FM a hora dos avisos nesta terça-feira. 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
1: 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Apresentamos pela Salete FM a Hora dos Avisos, que voltará ao ar amanhã, quarta-feira, neste mesmo horário. A todos, boa tarde.
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3: 12 horas e 30 minutos.
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aí a passar aos agricultores. Sobre o programa Minha Casa, Minha Vida Rural, o sindicato então já juntou tudo a documentação junto aos agricultores e foi mandado então essa documentação para ser analisada. A gente está aguardando o retorno para então chamar os agricultores que foram contemplados. Aqui o sindicato então já fez toda a parte dele, que era juntar essa documentação aí junto aos agricultores. Então agora nos resta esperar para ter esse retorno da Caixa Federal. Assim que a gente tiver esse retorno, a gente vai estar chamando então esses agricultores que foram contemplados. Também queria avisar os agricultores que, se precisarem de semente de milho, o sindicato aqui tem boas variedades de semente de milho, tanto para grão quanto para silagem. Pode ser plantadas sementes que podem ser em grande quantidade, precisaria uma reserva, mas para pouca quantidade também a gente tem aqui no sindicato. Também hoje à tarde vai estar o dia que vai estar o oculista aqui no sindicato. Se alguém ainda precisar, pode vir hoje a partir da 1 hora, que vai estar o oculista aqui no sindicato. Também aos agricultores associados que precisarem de dentista, podem passar aqui no sindicato e agendar um dia que também o dentista, tendo agendamento, ele vem aqui no sindicato atender os agricultores. Também avisar os agricultores que o sindicato encaminha a aposentadoria rural. Então, aos interessados que precisem, podem comparecer aqui no sindicato, que também é feito esses serviços para os agricultores. Era esses os avisos que eu tinha a passar aos agricultores hoje. Um bom dia a todos.

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1: 12 horas e 39 minutos.
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2: Mas que tal, César, aqueles bailes de colatada?
3: Vista Alegre!
2: Ah, Caibote é grande!
3: Araju, rapaz!
2: E o Azevedo Sodré?
3: Arrasa, pessoal do Batom, e um mais!
2: Segundo de Lavras! Um abraço, seu Santinho!
3: Oh.

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4: Rio Grande do Sul chega a 60 feminicídios no ano.
5: Rompimento de adutora causa bloqueio no trânsito na zona norte de Porto Alegre e afeta abastecimento de água em 16 bairros.
4: Câmeras que flagram infrações dentro de veículos têm prazo até o fim de dezembro para começar a multar no estado.
2: Correspondente Gaúcha, posto sim. Pedro Quintana e Felipe Baques.
4: Uma boa tarde, agora é meio-dia, 51 minutos.
5: A temperatura é de 21 graus na capital.
4: O homem preso por suspeita de feminicídio em Caxias do Sul, na Serra, era companheiro da vítima. A mulher foi identificada como Suziele Santos de Brito, de 32 anos. O corpo dela foi encontrado ontem em uma área de vegetação no bairro Diamantino. Além do companheiro, outro homem também foi preso. A Polícia Civil vai ouvir testemunhas e familiares para entender a motivação do crime. A Brigada Militar apreendeu um bastão com os suspeitos. Não havia registro de medida protetiva ou violência anterior. O corpo de Suziele será sepultado amanhã. Ela tinha dois filhos. Com esse caso, o Rio Grande do Sul chega a 60 feminicídios no ano.
5: O homem preso na manhã de ontem pelo feminicídio de Tamires de Araújo Rodrigues, de 24 anos, no bairro Restinga, em Porto Alegre, passa por audiência de custódia. Douglas Vinícius dos Santos Bernardo, de 29 anos, permaneceu em silêncio ao ser preso. Ele mantinha um relacionamento de cerca de 5 anos com a vítima, com quem tinha dois filhos. Já o homem suspeito de matar uma mulher em Barra do Guarita, no norte do estado, no domingo, teve a prisão preventiva decretada. Ele atacou a vítima, de origem venezuelana, com uma faca. Na sequência, tentou cometer suicídio e continua internado na UTI.
4: O Instituto Geral de Perícias afirma que o novo núcleo especializado em feminicídios deve acelerar perícias nesses casos aqui no Rio Grande do Sul. O núcleo reúne 15 profissionais de diferentes áreas. A equipe não é exclusiva. Eles continuam atuando nas áreas de origem, mas passam a trabalhar de forma integrada em caso de suspeita de feminicídio. O IGP também está elaborando um protocolo regional para padronizar o atendimento. O núcleo deve ainda mapear os casos no estado e criar um banco de dados sobre esses crimes.
5: Temperatura de 21 graus em Porto Alegre, Passo Fundo e Pelotas, 19 em Caxias do Sul, 22 em Santa Maria e 18 em Rio Grande. Cleocum atualiza a previsão do tempo para as próximas horas.
6: Agora à tarde, muitas nuvens e algumas chuvas fracas espalhadas pelo estado. É uma tarde assim, um tanto quanto abafada em todo o estado do Rio Grande do Sul. E esse abafamento é que vai gerar, então, essas pancadas de chuva aqui na região. Um pouco de vento aqui e ali com maior intensidade, mas nada que seja assim muito expressivo. E a expectativa é que a gente continue com as pancadas de chuva durante os próximos dias, intensificando essa chuva, principalmente quinta e sexta.
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4: Quatro rios seguem acima da cota de inundação no estado. O rio Uruguai continua subindo na fronteira oeste e Itaqui e Uruguaiana estão sob alerta da Defesa Civil. Em Alegrete, o rio Ibirapuitã também permanece acima da cota de inundação. com 361 pessoas fora de casa. Em São Borja, o rio Uruguai começou a recuar, mas ainda está acima da cota de inundação. 22 famílias estão nas casas de parentes ou amigos. Em Manoel Viana, o rio Ibicuí segue acima do nível de inundação, com 5 pessoas em abrigos. Na bacia do Guaíba, o rio Jacuí deixou o nível de inundação em Dona Francisca, mas segue acima da cota em Cachoeira do Sul, onde 67 pessoas estão fora de casa.
5: O município de São Cepé, na região central, decretou situação de emergência após as chuvas da semana passada. Entre os problemas estão pontes caídas, estradas que ficaram em situação precária, bueiros entupidos e comprometimento da rede de esgoto, além de danos em ruas e calçadas.
4: Ainda nesta edição, homem é morto a tiros durante assalto em Tupanciretã, no noroeste do estado.
5: A Advocacia Geral da União pede ao Supremo que mantenha a proibição das bets no país.
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4: Um homem de 53 anos foi morto a tiros durante um assalto em uma chácara em Tupanciretã, no noroeste do estado. Segundo a Brigada Militar, dois criminosos encapuzados invadiram o local e renderam dois moradores que foram acorrentados. Por volta das 9 horas da noite passada, o proprietário chegou à chácara com a companheira e foi surpreendido pelos assaltantes. O homem foi baleado e morreu no local. A mulher foi levada para o mesmo lugar onde estavam os outros reféns. Os criminosos fugiram levando um Gol prata, uma pistola, cerca de 10 mil reais e o celular da companheira da vítima. A Polícia Civil investiga o caso como latrocínio. Agora em Porto Alegre, temperatura de 21 graus, meio-dia, 56 minutos.
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5: O reparo de uma adutora com vazamento na zona norte de Porto Alegre deve seguir até o fim da tarde de hoje. O problema afeta 16 bairros da capital. O serviço ocorre desde a noite de ontem no bairro Jardim Floresta, na esquina da Avenida Sertório com a Rua Ouro Preto, que está totalmente bloqueada para trânsito. A área afetada pelo desabastecimento reúne 219 mil moradores e inclui bairros como Sarandi, Mário Quintana, Rubem Berta, Morro Santana e Passo da Areia. Em áreas mais distantes, a normalização do abastecimento deve ocorrer até amanhã de quarta-feira.
4: Milhares de estudantes do ensino médio voltaram a protestar hoje na França. Atos foram registrados em pelo menos 30 cidades, com cerca de 1.800 escolas parcialmente bloqueadas ou fechadas. Em alguns locais, houve confronto entre manifestantes e a polícia. Segundo o governo francês, 215 estudantes, 85 professores e 715 policiais ficaram feridos. Os protestos começaram em setembro e reúnem estudantes de 15 a 18 anos. Eles reclamam da falta de professores substitutos, da carga horária excessiva e da falta de estrutura nas salas de aula.
5: O preço do barril do petróleo voltou a ficar abaixo dos 100 dólares nesta terça-feira. O barril do tipo Brent, usado como referência internacional, é cotado a 98 dólares, com queda superior a 2%. Este é o menor valor desde o começo de outubro. A desvalorização ocorre mesmo em meio a novos ataques do grupo rebelde Houthis, apoiado pelo Irã no Iêmen, contra aeroportos da Arábia Saudita.
4: A Advocacia Geral da União pediu ao Supremo Tribunal Federal que mantenha a proibição das bets no país. A manifestação ocorre no âmbito de uma ação apresentada por empresas de apostas para derrubar o efeito da medida provisória editada pelo governo federal. A AGU também solicitou ao ministro Luiz Fux, que é relator do caso, que peça uma manifestação da Procuradoria-Geral da República sobre o tema. Pelo cronograma da medida provisória, assinada em 25 de setembro, as bets devem sair do ar nesta terça-feira. Em instantes, secretária estadual da Educação pede demissão e deixa o cargo.
5: A instalação de câmeras que flagram infrações dentro de veículos com uso de inteligência artificial tem novo prazo no Rio Grande do Sul. Os equipamentos serão colocados pela empresa Cop Tecnologia e devem entrar em funcionamento até o fim de dezembro. Dois aparelhos ficarão na BR-116 em Estância Velha e São Leopoldo, no sentido interior capital. A fiscalização poderá identificar infrações cometidas dentro dos veículos. Segundo a Polícia Rodoviária Federal, a rodovia foi escolhida por concentrar o maior número de ocorrências no estado.
4: Nenhuma empresa apresentou proposta para construir o novo hospital da região metropolitana em Viamão. O governo do estado deverá revisar o edital, principalmente os valores previstos no contrato. Como o leilão poderá ficar para 2027, o governador Eduardo Leite deverá tratar do projeto com Luciano Zucco, que assume o governo em janeiro. O hospital será construído próximo à RS-040 e ao atual hospital de Viamão. A nova unidade terá 350 leitos e atendimento 100% SUS.
5: A secretária estadual da Educação, Raquel Teixeira, deixa hoje o cargo. Ela pediu demissão há cerca de um mês, mas o governador Eduardo Leite solicitou que a secretária tirasse férias e permanecesse no cargo até depois da eleição. Raquel Teixeira afirmou que queria deixar a pasta após a divulgação dos resultados do Índice de Desenvolvimento da Educação Básica, o IDEB. A atual secretária adjunta, Stephanie Skereski, assume o cargo e deve conduzir a transição para o governo de Luciano Zucco.
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5: A próxima edição será às 10 para 7 da noite. Boa tarde.
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10: 13 horas e 2 minutos.
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0: Olha a hora certa, 1:03. Muito boa tarde, gaúchos e catarinenses, tudo bem? Estamos chegando, terça-feira, 6 de outubro de 2026. Nós estamos chegando com mais uma edição do nosso programa Expresso Banda.
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0: Quem também chega, manda um abraço, vai ficar conosco aí na parte técnica, o nosso colega, o nosso amigo
1: Luiz Otávio.
0: É, o Luiz Otávio tá aí, o Lucas tá por aí também, manda um abraço. Juntos a gente vai até às 14h30. 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
0: Abrindo o programa, Rainha Musical.

0: Obrigado, André Renner, Bainão das Antigas, mais um grande sucesso. E nós, os atuais, estamos aqui para firmar essa parceria com vocês. Bailão das Antigas e Bailão, Bailão Raiz.
1: Tamo junto.
2: Valeu.
0: Tchau.
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1: 13 horas e 18 minutos.
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0: Agora são 1:22. 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Oportunidade de emprego. A Associação Hospitalar Marcelinense comunica que possui vaga de auxiliar de higienização. Interessados, passar na recepção do hospital, preencher ficha ou entrar em contato pelo WhatsApp 984-378894. 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Vamos lá, minha gente. O nosso programa a Expresso Bandas, trazendo agora Pérola Negra.
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1: 13 horas e 31 minutos.
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1: 13 horas e 50 minutos.
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0: Vamos lá, agora são 1:53. 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Vamos fechar aí a primeira parte do programa, Lucas. Trazendo aí G10.
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2: Sexta-feira no Palácio Piratini. Encontro dará início ao processo de transição entre as gestões. Construção de novo hospital de Viamão não tem empresas interessadas e edital vai passar por ajustes. Protestos estudantis reúnem mais de 250 mil pessoas nas ruas da França. Céu nublado em Porto Alegre, agora faz 21 graus. A nebulosidade predomina no estado ao longo do dia, com previsão de chuva fraca em diferentes áreas. 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
4: Uma fila, uma tranqueira um pouco maior agora na Silva Só, para quem se destina com destino a Ipiranga. Nesse sentido, teve um acidente envolvendo carro e moto, que deixa o fluxo mais travado. O acesso ao túnel da Conceição até agora há pouco também tinha um carro batido, sendo retirado de guincho na faixa da direita, pouquinho depois do cruzamento com a Oswaldo Aranha. Com trânsito, Ian Tambara.
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2: Justiça mantém prisão de homem por feminicídio na Restinga, em Porto Alegre.
5: Douglas Vinícius dos Santos Bernardo, de 29 anos, foi preso ontem pelo assassinato de Tamires de Araújo Rodrigues, de 24 anos. Em audiência de custódia hoje, a justiça decidiu manter o homem preso. A prisão foi convertida em preventiva. O judiciário considerou a existência de indícios de que Douglas tenha sido o autor do crime. O corpo de Tamires foi encontrado pela mãe dela no bairro Restinga, na zona sul da capital. No momento em que foi preso, segundo o relato dos policiais, o homem admitiu o crime. Já na delegacia, ele ficou em silêncio. Da redação, Letícia Mendes.
2: A Paramount concluiu hoje a compra da Warner Bros. Por 110 bilhões de dólares, o equivalente a quase 550 bilhões de reais. A aquisição cria uma das maiores empresas de entretenimento do mundo. A nova companhia passa a se chamar Skydance. A operação reúne marcas como HBO Max e CNN e inclui franquias como Harry Potter e Batman. O acordo encerra uma disputa que também envolveu a Netflix e atraiu o interesse de outras empresas do ramo. Apesar do tamanho da operação, a nova empresa começa a funcionar com cerca de 80 bilhões de dólares em dívidas e pretende economizar 6 bilhões de dólares em custos. 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Notícia na hora certa, volta na Rede Gaúcha às 3 horas. Da redação, Felipe Baques.
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9: 14 horas e 4 minutos.
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0: Agora são 2h07. Estamos aí, programa Expresso Bandas, né? A gente vai com vocês até às 14h30. O Lucas tá aí, Luiz Otávio também. Obrigado pela audiência. Vamos trazendo música. Vem aí Alma Nova.
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1: 14 horas e 19 minutos.
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0: É, e assim a gente chega ao final do programa, né? Um abraço em meu nome, no meio do Lucas, do Luiz Otávio. A gente volta amanhã, depois do áudio aí da reunião da Câmara de Vereadores, né? Amanhã a gente vai estar retransmitindo o áudio para você. Ótimo fim de tarde aí para todo mundo. Cuidem-se e fiquem com as últimas de hoje. Tchau, tchau.
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2: Esse é sucesso do Carisma, eu quero ver vocês. Vamos lá.

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1: 14 horas e 33 minutos.
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3: Fala, minha gente, muito boa tarde. Sejam todos bem-vindos à nossa 100.3 de Marcelino Ramos. E aí, como é que tá a tua tarde de terça-feira? Tudo tranquilo por aí? Espero que sim, porque a partir de agora tem o nosso Overdose aqui na programação para trazer para você o melhor das músicas, hein? É a tua dose máxima das mais curtidas, das mais tocadas por este mundão afora. Então é só você aumentar o volume e curtir junto com a gente a programação de terça-feira. Tá a fim de participar? Manda lá teu WhatsApp 549-8117-9296. A partir de agora eu, seu amigo Luiz Otávio, te faço companhia até as 4h30. E a gente abre todas por aqui com o sucesso nacional de Já Mil e Uma Noites. Bora curtir juntos essa tarde de terça. Vem comigo.

0: Tá aí, Matheus e Cauã na programação com MC Tuto, a nossa praia. 14 horas agora, 40 minutos.
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0: E é isso aí, estamos juntos na programação da 100.3. Até as 16 horas e 30 minutinhos, eu, seu amigo Luiz Otávio, tô por aqui te fazendo companhia, agradecendo desde já, desde o início da nossa programação, a tua companhia também em mais uma edição do Overdose. Manhã, ou melhor, tarde aí de terça-feira, nublada aqui em Marcelino Ramos, temperaturas mais amenas. Nesse instante temos 21 graus de temperatura, né? A previsão do tempo diz que a terça-feira será nublada, não teremos incidência de sol aqui em Marcelino, na nossa região, e amanhã, quarta-feira, as chuvas devem retornar, e aí não tem previsão de parar de chover, pelo menos até a próxima segunda-feira, né, minha gente? Então tá aí, dias de chuva pela frente, pelo menos é o que diz aí a previsão do tempo. 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
0: Bora pra mais música no nosso Overdose. Agora tem Lauana Prado e Zezé de Camargo e a regravação de 4 Semanas de Amor. Bora curtir juntos.

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1: 14 horas e 49 minutos.
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0: Bora pra mais música. Tem a Alicia Keys na programação.

0: Tá aí, minha gente, Alicia Keys com No One. Essa aqui, inclusive, foi tema de novela aqui no Brasil, né? E a gente recordou ela agorinha por aqui. 14 horas agora, 56 minutos.
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0: Bora rapidinho fechar a primeira parte do nosso Overdose com Felipe Araújo. Daqui a pouquinho notícias na hora certa e na volta eu tô de volta com muito mais música.

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2: 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Notícia na hora certa, no sinal 3 horas. Justiça mantém prisão de homem suspeito de feminicídio de jovem de 24 anos na Restinga, extremo sul de Porto Alegre. Conserto de adutora rompida na zona norte da capital gaúcha tem previsão de conclusão no final da tarde de hoje. Até 16 bairros da região podem ter falta de água, entre eles o Cristo Redentor, Alto Petrópolis, o Rubem Berta e parte do Sarandi. Ministério Público Eleitoral defende que Tribunal Superior Eleitoral aceite desistência de recurso de Antony Garotinho, que pode dar a vitória em primeiro turno para o governo do Rio de Janeiro, a Douglas Ruas. O céu é parcialmente nublado em Porto Alegre, agora faz 21 graus. A previsão é de tempo instável hoje em pontos do estado, principalmente no norte e no oeste. 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
4: Com atendimento a acidente entre carro e moto na Zona Norte, Rua Guadalajara, bem no cruzamento com Alberto Pasqualini. Na BR-116, em Novo Hamburgo, tem um grande congestionamento, uma fila que segue no sentido interior capital, desde o bairro Primavera até o trecho em obras antes do viaduto da 7 de setembro, devido a obras que causam estreitamento de pista até o final da tarde de hoje. Com trânsito, Ian Tambará.
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2: O presidente do Senado, Davi Alcolumbre, manteve o calendário de discussão em plenário da proposta de emenda à Constituição que acaba com a escala 6-1 na jornada de trabalho. Serão 3 sessões semipresenciais, sendo que a primeira já ocorre hoje no plenário. O fim da escala 6-1 é considerado uma das prioridades do governo no Congresso Nacional. Um texto foi aprovado pela Câmara dos Deputados no fim de maio. Lideranças da oposição no Senado articulam para não marcar presença nessas sessões de discussão da proposta de emenda à Constituição. A Defesa Civil do Estado emitiu um alerta para novos temporais amanhã em território gaúcho. Existe a chance de formação de tornado. Além da queda de granizo, rajadas de vento de mais de 90 km por hora e chuva forte. Durante a tarde e a noite de amanhã, os temporais são esperados para as áreas da Campanha, do Oeste, das Missões, do Centro do Estado, do Noroeste e do Norte Gaúcho. 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Da redação, Ramon Nunes.
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6: 15 horas e 5 minutos.
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8: 15 horas 8 minutos, voltamos. Agora começamos a parte 2 do nosso Overdose. Até as 4h30 eu tô por aqui, seu amigo Luiz Otávio, te fazendo companhia nas ondas sonoras da 100.3. Muito obrigado para você que tá aí trabalhando nessa tarde de terça-feira, curtindo a nossa programação. A gente promete trazer trilha sonora perfeita para dar aquele gás para tua tarde ser muito produtiva, tá bom? E aqui a gente mistura todas, você já sabe, né? Bem por isso a gente traz agora Modão Sertanejo com a Thaíde Alexandre. Rosas e versos, bora recordar juntos.
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0: aí, Fernanda em Sorocaba na programação com Minha Menina. Bora pro nosso Dose Paparazzi de hoje?
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0: Tá na hora da gente conferir juntos aqui na programação o assunto mais comentado da internet. Esse é o nosso quadro Dose Paparazzi, onde a gente busca esse assunto e traz pro rádio para você também ficar antenado aí no mundo dos artistas e dos famosos. Hoje a gente vai falar sobre Patrícia Bravanel, que completou 49 anos no último domingo, mas um detalhe chamou mais atenção do que a própria festa de aniversário dela, né? Foi um detalhe visual da apresentadora durante uma festa surpresa nos bastidores do SBT, pois Patrícia, ela apareceu sem aliança de casamento nessa festa, né? Surgiram alguns vídeos aí na internet e o detalhe ganhou ainda mais repercussão porque acontece em meio às especulações sobre o relacionamento dela com Fábio Faria. Ele que inclusive foi ex-ministro das comunicações do Brasil, e o nome dele foi citado recentemente em uma reportagem da revista Piauí, que publicou imagens de Fábio em bares e boates em Londres, ao lado do famosíssimo Daniel Vorcaro e outras mulheres junto deles. Desde então, a Patrícia também passou a aparecer publicamente sem a aliança dela de casamento com o Fábio, né? A última aparição em que o acessório teria sido visto foi no dia 27 de setembro, durante o programa dela no SBT. Nas redes sociais, os seguidores

0: logo depois dessa reportagem sair lá na revista Piauí, onde o Fábio aparece em bares, boates em Londres, ao lado de Daniel Vorcaro e outras mulheres, Patrícia também apareceu aí no último domingo sem usar a aliança de casamento dela. E aí, será que deu separação por lá? Muito provavelmente que sim, né, minha gente? Vamos continuar acompanhando logo, logo. Patrícia, Fábio, enfim, SBT deve soltar uma nota oficial explicando toda esta situação, tá bom? Então tá aí, esse foi o nosso Dose Paparazzi de hoje, que volta amanhã, quarta-feira, aqui na programação da 100.3.
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2: 15 horas e 19 minutos.
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0: Bora pra mais música? E essa é pra dar aquele gás na tua terça-feira. Kangs com This Girl. Aumenta o volume por aí.

0: Tá aí, minha gente, João Bosco e Vinícius na programação com Chora Me Liga. A gente vai pra um rápido break, na volta tem nostalgia. Se você curte o rockinho das antigas, fica com a gente.
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2: 15 horas e 31 minutos.
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2: Bora, minha gente, nostalgia na parada.
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2: É, essa daqui, assim como este locutor, tá fazendo 28 aninhos agora em 2026. Essa música foi lançada lá em 1998 e foi feita especialmente para o filme Armageddon e se tornou um dos maiores sucessos da carreira dessa banda. A letra é simplesmente uma declaração de amor e de entrega absoluta. A ideia é tão bonita quanto simples, estar tão apaixonado que a pessoa não quer perder nenhum segundo, nenhuma coisa ao lado de quem ela ama, nem mesmo enquanto tá dormindo. É isso que fala a música, e daí que vem o título na tradução, Eu Não Quero Perder Nada. Tecnicamente, uma poderosa balada com piano, cordas, guitarras e a voz rasgada do Steven Tyler, que cresce até um refrão que é gigantesco nessa música. Essa música virou um daqueles clássicos românticos que imediatamente levam a gente de volta ao final dos anos 90, fazem a gente relembrar algum momento, alguma pessoa, talvez, né? Tomara que venha uma saudade boa por aí, tá bom? Quem canta pra gente? Aerosmith, 1998, com I Don't Want to Miss a Thing. A gente curte juntos na programação.

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0: Grupo Revelação na programação com Deixa Alagar, 15 horas 46 minutos. Bora falar um pouquinho sobre tecnologia.
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0: Bora lá então falar um pouquinho sobre tecnologia e um projeto importantíssimo desenvolvido aqui em terras tupiniquins, aqui no Brasil, né? A gente sabe que a gente tem um país com dimensões continentais e que ainda assim, que ainda não é possível levar a internet para todos os cantos aqui dentro do nosso país e até que mesmo aqui dentro do nosso município a gente tem regiões que ainda não contam com internet, né? E aí esse projeto brasileiro, ele pode ajudar a levar internet para áreas rurais e áreas remotas, onde a fibra ótica, onde o 4G, onde o 5G ainda não chegam por causa da distância e do alto custo de infraestrutura também, né? Bom, essa tecnologia ela é chamada de TV White Space. Ela aproveita frequências de televisão que estão livres para transmitir internet por longas distâncias. O sistema ele consulta uma base de dados para descobrir quais canais de TV estão disponíveis naquela região e ainda faz uma verificação antes dessa transmissão. Se ele detectar uma emissora utilizando aquela frequência, uma frequência próxima, essa frequência é descartada, evitando assim interferências. Nos testes realizados lá no Ceará, essa tecnologia chegou a 115 megabytes de download, o que é muito próximo de uma Starlink da vida, que é a internet via satélite que você pode sim ligar na tua propriedade rural longe de tudo, né? Então é muito próximo à velocidade e manteve conexões estáveis a até 11,6 quilômetros de distância em linha reta, é claro, da antena. A ideia é atender casas, propriedades rurais, escolas e unidades de saúde. A solução também pode trabalhar junto com a internet via satélite, né? O sinal chegaria por satélite até um ponto remoto e de lá seria distribuído pela rede terrestre. Agora, os pesquisadores trabalham para reduzir o custo, o consumo de energia e o tamanho dos equipamentos, buscando tornar essa tecnologia viável para provedores e comunidades afastadas. Por enquanto, não tem data prevista para lançamento disso tudo, está apenas em fase de testes e de aprimoramento. Mas é uma ideia genial desse projeto brasileiro, né? Um projeto brasileiro que usa canais de TV sem sinal para levar a internet a regiões remotas. Esse foi o nosso destaque aqui no nosso Dose Tech de hoje, que volta amanhã, quarta-feira, na programação.
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3: 15 horas e 50
2: minutos. 100.3 Salete FM.
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0: Bora pra mais música? Gustavo Mioto na programação e Maiara e Maraíza.

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3: Defesa Civil do Estado emite alertas para novos temporais, com chance de granizo e formação de tornados para amanhã e quinta-feira no território gaúcho. Sessão sobre o fim da escala 6x1 é suspensa após discurso de senadores por falta de parlamentares no início da tarde no plenário. Ministério Público Eleitoral defende que TSE aceite desistência de recurso de Antony Garotinho, o que pode levar a vitória em primeiro turno para o governo do Rio de Janeiro de Douglas Ruas. O céu é parcialmente nublado em Porto Alegre, agora faz 21 graus. A nebulosidade predomina no estado ao longo do dia. A previsão é de chuva fraca hoje, ainda em diferentes áreas. 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
5: Com dois pontos travados na BR-116 por causa de obras no interior capital, em Novo Hamburgo, entre o bairro Primavera e pouco antes do viaduto da Sete, e em São Leopoldo, no sentido capital-interior, passando a ponte sobre o Rio dos Sinos em direção a Charlau. Com trânsito, Iantambará.
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3: Moradores de Caxias do Sul foram autorizados pela Caixa Econômica Federal a solicitar o saque calamidade do FGTS. O benefício pode ser requerido a partir de amanhã, ao meio-dia, até o dia 3 de dezembro, via aplicativo de celular do FGTS. Qualquer pessoa que tenha saldo na conta, no fundo de garantia, poderá retirar até R$ 6.220 por conta. Moradores da região sul do estado também tiveram o saque calamidade liberado devido aos temporais. A investigação sobre a queda do helicóptero que matou o cantor sertanejo Rick e outras quatro pessoas busca imagens e dados que possam ajudar a esclarecer o acidente. A Polícia Civil informou que solicitou à Polícia Científica de Santa Catarina os aparelhos que estavam com as vítimas e que foram localizados no local da queda. Entre os itens estão uma câmera, além de celulares, que passarão por análise. A intenção é verificar dados, registros e conversas que possam contribuir para a investigação. O helicóptero caiu na região de Urubici, Santa Catarina, no dia 21 de setembro. 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Notícia na hora certa volta na Rede Gaúcha às 5 horas. Da redação, Ramon Nunes.
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0: 16 horas e 4 minutos.
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0: 16 horas, agora 5 minutos. A gente tá de volta aqui na programação da 100.3. Como é bom ter a tua companhia, a tua audiência nessa tarde super especial aí de terça-feira. Mandar um abraço, inclusive, pra minha amiga Mari, né? Chegou agora em a pouco do trabalho, já tá por casa, tá curtindo a nossa programação. Mari, forte abraço, valeu demais pela companhia, tá bom? E pode seguir com a gente até as 4h30, tem Overdose aqui na 100.3, logo depois tem o Território Sertanejo também. Então, pra você que, assim como a minha amiga Mari, tá chegando por casa agora, já cumpriu as obrigações dessa terça-feira, pode aumentar o volume, se jogar por aí, aproveitar o teu descanso junto com a gente, tá bom? Bora de música aqui na programação? Então tá chegando sucesso internacional com ela, Donna Summer.
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0: Magum na programação e a Curva da Ladeira, 16 horas agora, 15 minutinhos. Tá na hora do nosso Top Music de hoje, bora recordar.
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0: Troquei até a especificação do quadro, né? O Top Music não tem nada de recordação. Top Music, a gente traz a mais tocada da terça-feira pra você, hein? Aquela música que tá em primeiro lugar em Spotify, Deezer e YouTube Music, na Billboard e nas rádios por todo mundo. Então, ó, pode aumentar o volume porque tem ela, Olivia Jean com Man I Need.

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1: 16 horas e 19 minutos.
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2: Meu povo, e assim estamos chegando ao final de mais uma edição do Overdose. A segunda edição desta semana tá se despedindo por aqui, mas ó, amanhã, quarta-feira, meio de semana, a gente já tem encontro marcadíssimo às 14 horas e 30 minutos. Aguardo todos vocês por aqui. Daqui a pouquinho tem Território Sertanejo também com a Raquel pra fechar tua tarde de terça-feira, tá bom? Deixo vocês hoje com o sucesso de Jota Quest, depois tem The Weeknd. Até amanhã, se cuidem, tchau, tchau.

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1: 16:31.
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1: E agora são 16 horas mais 31 minutos. Muito boa tarde para você de Marcelino Ramos, para você da nossa região que está ligadinho com a gente aqui na Salete FM 100.3. A partir de agora começamos por aqui mais uma edição do Território Sertanejo, o seu programa de todo final de tarde. Estamos por aqui nesta tarde de terça-feira, 6 de outubro, te fazendo companhia até as 17h50 com o melhor da música sertaneja, para deixar aí o teu final de tarde cheio de sucesso até as 5h50. Muito boa tarde para você que acompanha a gente no trabalho, quem está por casa, quem nos leva na carona. É uma alegria ter você aí do outro lado do rádio acompanhando a nossa programação. Temos tempo nublado em Marcelino Ramos, 21 graus é a temperatura na Praça Padre Basso. Quem também chega junto comigo na parte técnica, seleção musical, é o meu colega, meu amigo Ebenezer, que deixa a todos o seu boa tarde, e você acompanha aí a nossa programação em um oferecimento da 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Vamos começando a nossa edição desta terça com Gustavo Lima. Boa tarde.

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2: Estamos por aqui com o Território Sertanejo, final de tarde de terça-feira e até às 17h50 você acompanha a nossa programação. Ouvimos aí sucesso com Jorge e Matheus e Matheus e Cauã aqui no programa. 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Mais música chegando na programação com Lua Santana. Boa tarde.

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1: 16:47.
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0: com o Território Sertanejo, 16 horas e 49 minutos. Lembrando que na virada de hora você acompanha aí as notícias na hora certa para ficar bem informado durante a nossa programação, e nós continuamos te fazendo companhia com muito sucesso sertanejo. 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Vamos ouvindo mais música, chegando por aqui, sucesso de Fernando e Sorocaba.
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2: Caxias do Sul, na Serra, poderão solicitar saque calamidade do FGTS a partir de amanhã. Drone afunda navio comercial na costa da Bulgária e tripulação está desaparecida. Fontes de segurança marítima disseram a Reuters que Rússia é suspeita. Céu nublado na capital, agora faz 20 graus. A nebulosidade predomina hoje no estado, com previsão de chuva fraca em diferentes áreas. 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
4: Uma colisão envolvendo dois carros atendida na Sertório, sentido ao bairro, na altura do Jardim Floresta. Tem uma batida de carro e moto também na Zona Norte, na Carneiro da Fontoura, com Assis Brasil. Fluxo já bem travado na Carlos Gomes, sentido Zona Norte da Terceira Perimetral. 116 já não tem mais tranqueira no trecho que estava com estreitamento de pista por obras em Novo Hamburgo. Com o trânsito, Ian Tambará.
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2: O Ministério Público Eleitoral se manifestou a favor da desistência de Antony Garotinho, do Republicanos, do recurso apresentado ao Tribunal Superior Eleitoral contra o indeferimento da candidatura ao governo do Rio de Janeiro. A decisão pode definir se a eleição termina no primeiro turno com a vitória de Douglas Ruas, do PL, ou se haverá segundo turno com Eduardo Paes, do PSD. A manifestação, assinada pelo vice-procurador-geral eleitoral Alexandre Espinosa, pede ao tribunal que homologue o pedido de desistência ou que o recurso de Garotinho seja negado, mantendo o indeferimento da candidatura e a consequente anulação dos votos recebidos por ele. A decisão ainda cabe ao Tribunal Superior Eleitoral. O Brasil deve crescer 2,1% em 2026, segundo projeção do Banco Mundial divulgada hoje. O ritmo é inferior à média da América Latina e do Caribe, estimada em 2,2% para este ano. Entre os países com as maiores taxas de crescimento previstas estão Paraguai, com 4,7%, e El Salvador, com 4,5%. Segundo o Banco Mundial, os dois países são beneficiados por melhores condições de segurança e por políticas de controle dos gastos públicos, que ajudam a estimular investimentos privados. 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Notícia na hora certa, volta na Rede Gaúcha às 6 horas. Da redação, Maria Regina Eichenberg.
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6: 17 horas e 4 minutos.
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Estamos de volta por aqui com o Território Sertanejo, começando a segunda parte do programa, edição desta terça-feira, dia 6 de outubro. Seguimos até às 5h50 te fazendo companhia. Daqui a pouquinho tem clássico sertanejo chegando aqui na programação. O Ebenezer continua na parte técnica, seleção musical. Vamos abrindo mais uma parte do programa com Rio Negro e Solimões. Boa tarde.

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1: Vamos agora falando de clássico sertanejo, hoje recordando Diz Pra Ela, Ainda Te Amo, de Zé Neto e Cristiano, uma canção que mostra um dos temas mais presentes no sertanejo romântico, o amor que terminou, mas que ainda permanece vivo no coração. A composição é assinada pelos próprios cantores. A música foi lançada inicialmente com o título Ainda Te Amo, no álbum de estreia da dupla, Entre Amigos, em 2012. Mais tarde ganhou o título Diz Pra Ela e foi novamente apresentada no DVD ao vivo em São José do Rio Preto, lançado em 2015. A história da música é contada a partir de um pedido feito a um amigo transmitir para a ex-companheira a imagem de que está tudo bem, de que a vida seguiu e de que o sofrimento ficou para trás, mas por trás dessa aparente superação existe justamente o contrário, a saudade contínua, a separação ainda dói e o sentimento permanece muito forte. Com essa mistura de romantismo, sofrimento e confissão, Diz Pra Ela se tornou uma das canções marcantes da fase inicial de Zé Neto e Cristiano, mostrando também a evolução da dupla desde o primeiro trabalho até o DVD, que ajudou a ampliar sua presença no cenário sertanejo nacional. Vamos então ouvindo este grande sucesso aqui no Clássico Sertanejo. Música.

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1: 17:20.
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1: Seguimos por aqui com o Território Sertanejo. Muito boa tarde para você que acompanha a gente desde o comecinho do programa. Para você que, quem sabe, nos ouve a partir de agora, a gente vai te fazendo companhia até às 17h50 com muito sucesso. 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Vamos ouvindo mais música aqui na programação. O sucesso de Vitor e Léo chegando no seu rádio.

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1: 17 horas e 32 minutos.
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1: Continuamos por aqui com o Território Sertanejo, faltando 25 minutos para as 6 horas da tarde. Lembrando que depois do nosso programa você acompanha a oração da Ave Maria, na sequência o programa Hoje nos Esportes. Com a gente a Flex Now, lembrando aí que está chegando mais uma edição do Dia da Saúde com a farmacêutica Luciane Adami. 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

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Mais música chegando aqui na programação com João Paulo e Daniel Pérez.

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1: Estamos chegando ao final da nossa edição de hoje do Território Sertanejo. Quero te agradecer pela tua audiência, um excelente restante de terça-feira. Amanhã, 4:30 PM, a gente está de volta. Fechando a edição de hoje, tem Daniel, Gia e Giovanni. Tchau, tchau, aquele abraço.

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1: 17 horas e 51 minutos.
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1: Maria, Mãe do silêncio e da humanidade, que vive perdida no mar sem fim do Senhor. Sem ti, tudo ficou parado. O tempo, o espaço, a palavra, a música, o silêncio e a mulher. Tu assumiste tudo. Jamais se viu na face da terra uma figura de tamanha doçura, candura e inefável encanto. Por este motivo, ao cair da tarde, os sinos repicam e as crianças, jovens e adultos de todas as raças reúnem-se e, com um olhar voltado para o infinito, rendem uma homenagem, uma prece a Maria.
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E ela concebeu do Espírito Santo. Eis aqui a serva do Senhor. Faça-se em mim segundo a vossa palavra. E o Verbo se fez carne e habitou entre nós. Ave Maria, cheia de graça, o Senhor é convosco. Bendita sois vós entre as mulheres, e bendito é o fruto do vosso ventre, Jesus. Santa Maria, Mãe de Deus, rogai por nós, pecadores, agora e na hora de nossa morte. Amém. Rogai por nós, Santa Mãe de Deus, para que sejamos dignos das promessas de Cristo. Hoje, dia 6 de outubro, a Igreja faz memória do dia de São Bruno, fundador da Ordem Cartusiana em Grenoble, na França. São Bruno dizia: Sua ordem cartuxa, Deus fala em silêncio. Apenas em silêncio absoluta é que alguém começa a ouvir. Rezemos uma dezena do terço em honra a São Bruno e por toda a sua família cartusiana, todos os membros desta ordem. Pai nosso que estais no céu, santificado seja o vosso nome. Venha a nós o vosso reino, seja feita a vossa vontade, assim na terra como no céu. O pão nosso de cada dia nos dai hoje, perdoai as nossas ofensas, assim como nós perdoamos a quem nos tem ofendido, e não nos deixeis cair em tentação, mas livrai-nos do mal. Amém. Ave Maria, cheia de graça, o Senhor é convosco. Bendita sois vós entre as mulheres, e bendito é o fruto do vosso ventre, Jesus. Santa Maria, Mãe de Deus, rogai por nós, pecadores, agora e na hora de nossa morte. Amém. Ave Maria, cheia de graça, o Senhor é convosco. Bendita sois vós entre as mulheres, e bendito é o fruto do vosso ventre, Jesus. Santa Maria, Mãe de Deus, rogai por nós, pecadores, agora e na hora de nossa morte. Amém. Ave Maria, cheia de graça, o Senhor é convosco. Bendita sois vós entre as mulheres, e bendito é o fruto do vosso ventre, Jesus. Santa Maria, Mãe de Deus, rogai por nós, pecadores, agora e na hora de nossa morte. Amém. Ave Maria, cheia de graça, o Senhor é convosco. Bendita sois vós entre as mulheres, e bendito é o fruto do vosso ventre, Jesus. Santa Maria, Mãe de Deus, rogai por nós, pecadores, agora e na hora de nossa morte. Amém. Ave Maria, cheia de graça, o Senhor é convosco. Bendita sois vós entre as mulheres, e bendito é o fruto do vosso ventre, Jesus. Santa Maria, Mãe de Deus, rogai por nós, pecadores, agora e na hora de nossa morte. Amém. Ave Maria, cheia de graça, o Senhor é convosco. Bendita sois vós entre as mulheres, e bendito é o fruto do vosso ventre, Jesus. Santa Maria, Mãe de Deus, rogai por nós, pecadores, agora e na hora de nossa morte. Amém. Ave Maria, cheia de graça, o Senhor é convosco. Bendita sois vós entre as mulheres, e bendito é o fruto do vosso ventre, Jesus. Santa Maria, Mãe de Deus, rogai por nós, pecadores, agora e na hora de nossa morte. Amém. Ave Maria, cheia de graça, o Senhor é convosco. Bendita sois vós entre as mulheres, e bendito é o fruto do vosso ventre, Jesus. Santa Maria, Mãe de Deus, rogai por nós, pecadores, agora e na hora de nossa morte. Amém. Ave Maria, cheia de graça, o Senhor é convosco. Bendita sois vós entre as mulheres, e bendito é o fruto do vosso ventre, Jesus. Santa Maria, Mãe de Deus, rogai por nós, pecadores, agora e na hora de nossa morte. Amém. Ave Maria, cheia de graça, o Senhor é convosco. Bendita sois vós entre as mulheres, e bendito é o fruto do vosso ventre, Jesus. Santa Maria, Mãe de Deus, rogai por nós, pecadores, agora e na hora de nossa morte. Amém. Rogai por nós, Santa Mãe de Deus, para que sejamos dignos das promessas de Cristo. Salve, Rainha, Mãe de Misericórdia, vida, doçura e esperança, nossa salve. A vós bradamos, os degredados filhos de Eva, a vós suspiramos, gemendo e chorando neste vale de lágrimas. Eia, pois, advogada nossa, esses vossos olhos misericordiosos a nós volvei. E depois deste desterro, mostrai-nos Jesus, bendito fruto do vosso ventre. Ó clemente, ó piedosa, ó doce sempre Virgem Maria.
Oração. Ó Deus, chamaste São Bruno a vos servir na solidão por sua intercessão. Concedei que, em meio à agitação deste mundo, nos dediquemos inteiramente ao vosso serviço. Por nosso Senhor Jesus Cristo, vosso Filho, que é Deus, e convosco vive e reina na unidade do Espírito Santo por todos os séculos dos séculos. Amém. E que pela intercessão de Maria Santíssima, Nossa Senhora da Salete e de São Bruno e de Santos Cartusianos, Deus Pai Todo-Poderoso nos abençoe e nos proteja. Em nome do Pai, do Filho e do Espírito Santo. Amém. Uma boa tarde a todos.

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1: E nós vamos para o Notícia na Hora Certa. Daqui a pouco tem mais.

0: 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Notícia na hora certa, 6 horas. Rio Grande do Sul registra caso de gripe aviária em aves de subsistência em Selva, na região noroeste. Polícia Federal vai investigar pichações com símbolo associado ao nazismo em banheiros da Universidade Federal de Santa Maria. Candidato do PSD à presidência, Ronaldo Caiado, anuncia apoio a Flávio Bolsonaro no segundo turno das eleições. Céu nublado em Porto Alegre agora faz 19 graus. A nebulosidade predomina no estado ao longo do dia, com previsão de chuva fraca em diferentes áreas. 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
2: Com uma baita tranqueira para quem segue para a Zona Sul, pela Edvaldo Pereira Paiva, por conta de um acidente bem na altura do lado do viaduto Abdias do Nascimento, antes do Pontal, e com uma fila que se estende até próximo do estádio Beira-Rio. Quem segue pela Padre Cacique para a Zona Sul pode escampar dessa fila, que é uma boa alternativa. Com trânsito, Ian Tambara.
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0: DEMAI prevê normalizar abastecimento em parte da Zona Norte de Porto Alegre até amanhã de manhã.
3: O DEMAI concluiu nesta tarde o conserto da adutora que afetou o abastecimento de 16 bairros da Zona Norte de Porto Alegre. A estação de bombeamento Ouro Preto já está operando e a água começa a retornar gradualmente para os 219 mil moradores dos bairros atendidos pela unidade. A previsão é de normalização completa até amanhã de manhã. Durante a retomada, a água pode apresentar alteração de cor e gosto devido a micropartículas da tubulação. Caso o aspecto não normalize, o consumidor pode solicitar a lavagem da rede pelo telefone 156, opção 2. Da redação, Laura Tedesco.
0: O dólar fechou em queda de 0,5% em R$ 4,97. É a primeira vez desde maio que a moeda norte-americana é cotada abaixo dos R$ 5,00. O Ibovespa, principal índice acionário da Bolsa de Valores brasileira, recuou 0,52% aos 205.835 pontos. Ontem, o índice havia disparado quase 8%, na maior alta desde março de 2020, superando a marca de 200 mil pontos. O cenário político brasileiro seguiu no radar dos investidores após os resultados do primeiro turno das eleições. 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Em razão da transmissão da jornada esportiva, notícia na hora certa, volta na Rede Gaúcha às 11 horas. Da redação, Maria Regina Eichenberg.
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4: Tarde de Nations League com vitória da Inglaterra por 3-0 contra a Tchequia dentro de seus domínios. Dois gols marcados por Harry Kane. Como visitante, a Espanha, de virada, venceu a Croácia por 2-1 e os dois gols foram marcados por Mikel Merino. Hoje à noite, a Gaúcha transmite o último jogo de Lionel Messi pela seleção argentina. Às 8 horas da noite, no Monumental de Núñez, tem Argentina e Benin. Para fechar, hoje à noite tem Série B. Às 9 horas e 35 minutos, o Juventude visita a Ponte Preta, no interior de São Paulo.
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0: Fiore Vasconcelos.
1: 6:09, de volta com Hoje nos Esportes pela Gaúcha. 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Mas antes, dando uma passada no trânsito, Ian Tâmbara, o acidente na Zona Sul de Porto Alegre, entre o Beira-Rio e o Pontal, no sentido bairro, Ian.
2: Isso aí, Jory, tá ligado, tá prestando atenção no boletim, viu? Já trouxe o resumo pra nós. E é isso aí, Jory, é bem aqui na Edvaldo Pereira, bem na Pereira Paiva, bem nesses pontos que tu falou. A lentidão tá começando bem na frente ali da entrada do Parque Gigante, aí fica essa fila e vai até mais ou menos na mesma altura ali, paralela ao viaduto Abdias do Nascimento, pouco antes do Pontal. Há pouco eu vi que passou aqui uma viatura da EPTC que deve já chegar ali e agilizar esse processo de retirada dos carros, até porque não foi um acidente grave, com apenas danos materiais, mas os veículos estavam até agora há pouco bloqueando a faixa da esquerda ali. Mesmo assim, ainda segue a dica de utilizar a via mais próxima aqui como alternativa, que seria seguir pela Padre Cacique, porque depois quando chega junto lá no Pontal, já chega adiante, mais para frente do acidente, e aí o motorista não pega nenhuma lentidão. Fora isso, em outros pontos da capital, dando uma olhada nos principais acessos, saídas, a Assis Brasil está com um pouco mais de tranqueira agora, pouquinho acima da média, ali para quem está vindo da Freeway, buscando a alça de acesso ao bairro Sarandi, está pegando um pouquinho mais de lentidão do que o habitual nessa tentativa de acesso à zona norte da capital.
1: Oi, a gente tem as imagens na nossa transmissão em vídeo no YouTube do trânsito completamente bloqueado lá atrás, o viaduto, aí o trânsito completamente no pare e arranca, né? E pro outro lado, vai até onde mais ou menos esse ponto de lentidão, de tranqueira ou de congestionamento? Vai até Ipiranga?
2: Não chega aí. Vai até a altura do Parque Gigante, mais ou menos aqui, já mais para frente ao Beira-Rio. Mas como vai demorando para ser finalizado, aí começa a estender ainda mais a fila. A gente chegou bem quando recente acontecido o acidente, acabamos passando ali bem próximo do ocorrido, e deu para ver essa fila se estendendo. Ela não estava alcançando o Beira-Rio, agora já está passando dele. Mas é mais ou menos nessa altura, e aí coloca aí pelo menos uns 5 minutinhos a mais na conta para ser bem otimista, né?
1: Pedir para o pessoal que está ouvindo a Gaúcha aí a dar um sinalzinho de luz aí, por gentileza. E ficar tranquilo, né? Ficar calmo, porque daqui a pouco vai liberar o trânsito.
3: Ó, já começou lá o sinal de luz, estou vendo aqui, ó.
1: É isso aí.
3: Obrigado.
1: Muito obrigado pela audiência.
2: Às vezes alguns buzinam, mas estão mais comportados porque o pessoal da EPTC está aqui perto.
1: Ah, né? Sim, perfeito.
2: Aí sabe como é que é.
1: Perfeito. Então tá aí, ó. Qualquer coisa é só chamada aí.
2: Beleza.
1: Bom, agora a gente tem 20 graus em Porto Alegre. 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Bom, Felipe Duarte, ficou manchete para trás.
4: É isso aí.
1: Para a gente tratar do Inter do Eduardo Batista. Estamos prestes a ver o primeiro Inter do novo treinador.
4: E a gente trouxe uma provável escalação para esse jogo contra o Corinthians. Posso até repetir, né? Matheus Cunha, Bruno Gomes, Mercado e Juninho ou Maripan. Mas o Juninho deve aparecer como zagueiro pela esquerda.
3: O Maripan teve um dia, pelo menos, que ele não treinou com um desconforto no joelho.
4: Isso,
3: né?
4: Aí.
3: Depois ele voltou a treinar.
4: Com uma bandagem no joelho. Aguirre e Bernabé são os alas, tá na tela para quem tá acompanhando na live o time, né? Vijagra e Thiago Maia aparecem ali como os volantes, mas eu vou manter a dúvida entre o Bruno Henrique e o Thiago Maia, pela entrevista que eu citei mais cedo, né? O Batista elogiando muito o Bruno Henrique. Alan Patrick, Vitinho e Alejandro. Esse deve ser o time do Inter para a estreia de Batista e para o jogo contra o Corinthians
3: aqui
4: amanhã.
3: Aqui tem uma novidade, eu nem chamo de surpresa também, porque ele não é um jogador assim para tão hegemônico para causar esse tipo de percepção. Mas o Carboneiro fora, com todos os problemas, o Carboneiro parece que às vezes ele tem uma tecla ali de off, que ele meio que desliga no jogo, fica um tempo fora e daqui a pouco ele volta e nesse tempo que ele desliga tudo pode não acontecer. Mas hoje ele é o artilheiro do Inter no Campeonato
4: nessa
3: Brasileiro.
4: Entrevista
3: sete
4: do Batista,
3: gols.
4: Nessa entrevista divulgada pelo Inter, ele cita o Carboneiro como um jogador que ele está trabalhando para melhorar na recomposição.
3: É, ele quer um time assim, forte taticamente, ele quer um time com pulmão, com força, com intensidade.
1: É um time comprometido com a ideia.
3: O Aguirre está entrando no time por isso, o Bernabé é comprometido. A minha dúvida é o Thiago Maia. Para mim é a grande dúvida, né? Um jogador que nunca deu resposta. Ou melhor, ele deu uma resposta num período muito curto com o Roger ali. Ele era meia, pisava na área ali, ele deu. Depois ele foi, voltou, vai embora, não treina com o grupo, volta com o grupo e nunca deu resposta.
4: Mas o ponto de partida desse Inter do Batista é o sistema com três zagueiros. É sempre três zagueiros. Ele não abre mão disso. Ele disse que já lá no início da carreira, Palmeiras, Fluminense, Ponte Preta, Sport, ele usava o 4-2-3-1, 4-3-3, mas de uns tempos pra cá, desde 2022, três zagueiros.
3: Na nossa tela, desculpa te interromper, tá, Felipe? É que na nossa tela ali tá sem o Bruno Gomes. Né? Eu acho que ali Juninho ou o Bruno Gomes, aí no caso, seria Mercado e Maripã, porque o Aguirre tá definido como ala.
4: É verdade, mas o time que eu tô passando é Bruno Gomes, isso, Mercado isso e Juninho, ou Maripã. Mas tem um zagueiro que o Inter está trabalhando, pessoal, para que ele fique à disposição do Eduardo Batista o quanto antes possível, que é o Vitor Gabriel. O Vitor Gabriel está suspenso desde julho por conta daquele jogo contra o Cruzeiro, que ele dá a entrada e causa a fratura da tíbia da perna esquerda do Gabriel Peck, jogador do Cruzeiro. Está na tela a entrada que ele deu, o jogador fraturou a perna e ele foi punido, o Vitor Gabriel foi suspenso pelo período em que o Gabriel Peck permanecia afastado dos gramados. O Cruzeiro informou que o Gabriel Peck está trabalhando para voltar aos treinamentos e a previsão é de que ele fique afastado por 120 dias, ou seja, que ele reapareça nos gramados no final de outubro, início de novembro. Em cima dessa informação, o departamento jurídico do Inter, há 15 dias, encaminhou para o STJD um pedido de conversão de pena, alegando que o Vitor Gabriel já cumpriu 70 dias, hoje está fechando inclusive 70 dias, já cumpriu a metade. Então, a outra metade seja convertida em medidas sociais, doação de cesta básica, enfim, algo nesse sentido. Esse pedido está com o presidente do STJD e o Inter aguarda a resposta. Há um otimismo de que a resposta seja positiva, o Vitor Gabriel talvez fique à disposição para amanhã, é difícil, mas para o Clássico Grenal do próximo domingo, que está agendado para acontecer na Arena do Grêmio. Então o Inter trabalha nos bastidores para ter o Vitor Gabriel, porque é um jogador elogiado pelo Eduardo Batista. Nessa ideia de três zagueiros, o Vitor Gabriel pode reaparecer como titular.
3: Se vai jogar, se essa ideia dos três zagueiros é uma ideia que vem para ficar, ele precisa de mais zagueiros para eventualmente mexer nessa linha.
1: Seria um acréscimo no mínimo numérico, né, Diogo?
3: É.
1: No mínimo.
3: É que assim, é bom, o Inter e o Grêmio, mas o Inter que a gente está falando agora, eles não estão nessa situação por acaso. Tu olha assim para as novidades do Inter, elas são, como diria Cazuza, museu de grandes novidades, né? É o Aguirre de atacante como ponteiro pela direita, que nunca deu resposta. É o Bernabé como atacante lá pela esquerda, este deu resposta em algum momento, mas não é uma novidade. O Alejandro, olha, agora tem o centroavante, o Alejandro já estava aí há um tempão, mesmo quando ele estava mais com o shape melhorzinho, ele não deu grande resposta não. O Thiago Maia, que vai e volta, são velhas novidades assim, mas ele pode funcionar, claro que pode, né? Também a gente tem que dar o crédito a um treinador que está chegando, está tendo que fazer muito com pouco.
1: E o Thiago Maia está com o contrato encerrando no final do ano,
4: Encerra no final do ano, não aceita a renovação, vai sentar para debater, claro, depender da situação do clube, né? Financeira e desportiva, se o Inter vai estar na Série A, se vai ter dinheiro para pagar.
1: Quem não aceitou conversar sobre a renovação foi o Thiago Maia, né?
4: Isso, o Inter procurou o Thiago Maia.
1: Procurou o
4: Thiago Maia.
1: Erro do Inter, né, Diogo?
3: Tinha de ter procurado. Olha, assim, com relação a fato novo, com relação a fato novo, assim, só para não esquecer, depois a gente volta ao Thiago Maia. Com relação a fato novo, o Grêmio tem um fato novo que chama-se Renato, que ele independe até do resultado contra o Remo. Agora, o fato novo do Inter, que foi Eduardo Batista, ele não se consolidou como fato novo, porque o torcedor não gostou muito da ideia, ninguém pensava. Agora, uma vitória contra o Corinthians reforça o Eduardo Batista.
1: Claro.
3: Porque talvez dos jogos que o Inter tem aí nessa reta final seja o mais difícil, mais complicado. Aí muda bastante a vida dele.
1: O que eu quis dizer sobre o Thiago Maia é o seguinte, Diogo, ainda bem que o Thiago Maia não quis conversar sobre a renovação, que senão era capaz do Inter renovar.
3: Ah, não, sim, perfeito. Não...
1: Porque o Thiago Maia, olha... Tudo bem que o Inter pagou pelo Thiago Maia e não quer perder o jogador de graça. Mas se tu renovar com um jogador que tem um altíssimo salário, um altíssimo custo e uma baixíssima resposta...
3: Olha, bom, eu mantenho o que eu venho dizendo. Nada contra o Thiago Maia, né?
1: É.
3: O Thiago Maia, inclusive, no episódio da enchente, tem uma trajetória extraordinária, extraordinária. A gente tem que bater palma a vida inteira pelo que ele fez ali. Estou falando tecnicamente. Eu acho que o Thiago Maia não devia nem ser opção agora. Ele já ficou apartado do cenário do Inter, ele ficou fora, bronca com a torcida. A menos que o Eduardo Batista tenha lá conversado com o Thiago Maia, sei lá, e desencavado uma solução, a gente vai redescobrir o Thiago Maia.
1: Perfeito.
3: Proibido não está, como diria o velho e bom Adroaldo Garfilha. Não está proibido. Mas vamos combinar, né, Diori, que assim, a tendência é o que não vinha dando certo, continua não dando certo.
4: Tem uma outra informação de Inter relacionada ao departamento jurídico. Trago agora ou deixamos
1: daqui a pouco?
4: Daqui a pouco. Ficha 2, então.
1: Ficha 2. 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Simon Bianchini e o Grêmio em Belém.
5: Deixa eu projetar, por mais que o Grêmio evite de colocar num cálculo prévio, né, Diori, a médio e longo prazo, os próximos 9 jogos do Campeonato Brasileiro, mas o Grêmio está colocando o que tem de melhor em campo nessa quarta-feira contra o Remo. Mas tem muitas baixas. Vamos lá. Tem 2 retornos certos, né, pro Grenal de domingo. Gustavo Martins e o Noriega. Mas não dá para segurar a titularidade dessa dupla, até que vai depender do rendimento. O Grêmio tem muitos pendurados e a ordem interna aqui é: não deixa de daqui a pouco meter uma falta, alguma coisa assim, né? Para evitar pensando no Grenal. Entrega 100%. Então, Gustavo Martins e Noriega voltam, mas o Grêmio, por exemplo, tem o Everton, Carlos Vinícius, o Wallace, o Caio tá fora, mas também é outro pendurado, o Dodi é outro nome nessa lista, enfim, então são 6 jogadores do elenco atual do Grêmio que estão pendurados. Mas assim, Noriega e Gustavo Martins voltam pro Grenal. O Marlon e o Kaito vão ser reavaliados. O Marlon já treinou com bola na semana passada, deve voltar naturalmente à lateral direita. E o Marlon ainda tem um asterisco, né? Foi uma lesão de grau 2, não joga 1 mês, desde o Grenal da Copa do Brasil vencido pelo Grêmio por 3-1. Vai depender desses próximos dias de recuperação. O Renato quer que ele jogue, mas vai depender do andamento da recuperação e como vai ser a resposta. A partir de quinta-feira, o Grêmio já deve ter um indicativo se o Marlon vai ou não para a partida. Matheus Nascimento, o Grêmio nem comunicou lesão, foi um pequeno problema no tornozelo e por isso ele ficou de fora da viagem. O Pedro Gabriel foi um misto de logística e de desgaste, por isso o Grêmio também não o trouxe para cá. Vai apostar em Caio Paulista e no jovem Manu, que no final do mês vai completar 18 anos. E tem uma questão, viu, Diori? Ele é formado na base do Grêmio. No ano passado foi para o Atlético Paranaense, porque o Grêmio não renovou o contrato. Acabou o vínculo no Atlético Paranaense. O que o Grêmio fez? O contratou de volta. Então o Manu foi e voltou para o Atlético Paranaense, mas é cria da base do Grêmio. E dá para dizer, ele não é tão alto fisicamente, mas ele é encorpado, sabe?
1: Sim.
5: Um jogador fortezinho, assim, né? E é um jogador muito elogiado na base do Grêmio, por mais que tenha saído uma avaliação interna, o Grêmio não conseguiu renovar o contrato, ele foi e voltou do Atlético Paranaense. Enfim, então é o Grêmio já pensando mais adiante, mas, repito, foco exclusivo, joga quem está 100% contra o Remo e vai jogo a jogo nesse cálculo, pensando em se livrar do rebaixamento.
1: Agora o Grêmio tem alguns desfalques, Diogo Olivier.
3: São severos, são 7, né?
1: Terríveis.
3: É que assim, desfalque não é só time titular. Por exemplo, jogadores de meio campo que possam ajudar se o Vidiassante não conseguir jogar 90 minutos. Eu acho que não vai mesmo conseguir jogar 90 minutos. Isso é desfalque, não ter o Noriega.
1: Uhum.
3: É desfalque severo. Krovinovich, eu não sei como tá. Lá na frente a mesma coisa. O Matheus Nascimento é um desfalque. É um desfalque, porque ele estava entrando com o Renato, daqui a pouco pode ajudar. Nem vou falar da lateral esquerda ali, né? Que é um problema terrível do Grêmio.
1: Não ter o Marlon É um rombo do time do Grêmio.
5: O aproveitamento do Grêmio com o Marlon é superior a 50%. Sem o Marlon, assim, aproximadamente 30%.
3: É que o Marlon é muito superior ao Pedro Gabriel. Teve um momento que, quando o Pedro Gabriel, logo que ele entrou, ele deu uma resposta bem interessante, mas depois ele caiu de rendimento fisicamente. Aconteceu algo ali com ele e ele caiu de rendimento fisicamente.
1: Tanto que volta da Copa com o Caio Paulista de titular, né?
3: Pro primeiro jogo. É. E não dá certo, e aí volta o Pedro Gabriel.
5: Na Série A, tá? Com o Marlon, 56,67% de aproveitamento. 10 jogos, 5 vitórias, 2 empates e 3 derrotas. Sem o Marlon, 18 partidas, 2 vitórias, 6 empates e 10 derrotas. O aproveitamento é mais baixo que eu tinha informado, 22,22%.
3: E o Grêmio também não tem o Gustavo Martins. O Gustavo Martins, ele tá pro Grêmio como o Gustavo Henrique tá pro Corinthians, né? No cabeceio, sim, ofensivo. O Gustavo Henrique é impressionante a capacidade que ele tem de, ou ele toca na bola, ou ele faz o gol, ou dá na trave, ou ele coloca a bola na bandeira de escanteio. Mas ele ganha o duelo. E o Gustavo Martins é a mesma coisa. Ele pode não fazer o gol, ele pode dar na trave, pode colocar para fora, ele pode o cabeceio lá na bandeirinha de escanteio. Mas o duelo ele ganha sempre. E no momento que está o Grêmio, seria muito importante ter... Bom, o Gustavo Henrique terminou os jogos aí como centroavante, né? É um baita desfalco do Grêmio não ter o Gustavo Martins nessa situação que o time do Renato está.
1: Bom, agora são 6 horas e 25 minutos. Qual é a informação jurídica do Internacional, Felipe?
4: Envolve Fabinho Soldado. O pleno do STJD julgou um recurso que o Inter entrou, né, para pedir a diminuição da pena do Fabinho Soldado. Ele foi punido com 30 dias de afastamento, de suspensão, por ter ofendido o árbitro da partida contra o São Paulo. Foi o último jogo antes da parada da data FIFA. O Inter perde no Morumbi, depois do jogo o Fabinho... vai ao encontro da equipe de arbitragem e, enfim, cobra da equipe de arbitragem, fala algumas situações ali que foram colocadas em súmula. Ele foi denunciado e pegou uma suspensão de 30 dias. O Inter entrou com recurso, esse recurso foi julgado pelo pleno, que diminuiu para 15 dias de suspensão. O que isso significa?
3: Já cumpriu.
4: Não, que ele cumpre ainda contra o Corinthians e no Grenal ele pode aparecer no vestiário.
3: Falta mais ainda.
4: É. Então, amanhã, contra o Corinthians, o Fabinho não pode estar no vestiário do Beira-Rio e não pode dar entrevista depois do jogo. No clássico Grenal, aí sim, na arena, ele já pode frequentar o ambiente desportivo.
1: Fabinho Soldado, o executivo do Internacional, que é um dos pilares do departamento de futebol, que fracassa até agora nesse ano.
3: Porque ele foi contratado sabendo do cenário, né? Ele foi contratado sabendo que era um cenário de escassez. Um cenário de, olha, tende a achar jogadores sem dinheiro. É muito difícil fazer isso tem de ser um asterisco. Mas ele sabia dessa condição. E a janela que o Inter construiu para não cair é uma janela muito ruim. Muito ruim. Nada funcionou na janela. O time piorou demais a partir da janela. E a gente vê ao contrário o Santos. Tá bem, o Santos tem um caminhão de dinheiro aí do Neymar, do Júnior e do Neymar pai. Tá bem. Mas os times melhoram para não cair. Eles fazem esse movimento. O Vasco melhorou colocando jogadores. E o Inter não melhorou nada. O Inter piorou com o Matheus Cunha, que pode agora dar uma resposta, um cara que está trabalhando, está tudo certo, mas piorou com o Matheus Cunha, Sanabria era para ser a solução, não foi a solução. O Elianson, o Aguirre virou alternativa de ponteiro praticamente, né, com mala pela direita, porque o Elianson não deu certo. Então, o momento ali que tinha de ser um momento de intervenção inteligente, difícil, eu sei que era muito difícil, não acabou acontecendo com o Fabinho.
4: O único desses reforços que talvez tenha se afirmado é o Maripan.
3: Maripan, é verdade.
4: Mas ainda assim a gente está colocando como dúvida se joga ele ou o Juninho.
3: Bom asterisco. Mas ele só deu certo, entre aspas, na comparação com os que deram errado, né? Porque ele não levou tanto a régua assim dos zagueiros do Inter.
1: Ô Simon, tem mensagem no nosso chat aqui no YouTube.
5: Manda.
1: Da Gaúcha.
5: Curta.
1: Pedindo para falar sobre o golaço de bicicleta do João Borde no treinamento. Foi ontem?
5: Foi ontem na Curuzu, tá? Mas obviamente é gol em campo reduzido,
1: gol de rachão, né,
5: Jory? Não foi um rachão.
1: O João Godinho mandou mensagem perguntando aqui.
5: Mas foi um belo gol que viralizou nas redes sociais. Mas não foi um gol, por exemplo, uma jogada criada. Não tô tirando o mérito do garoto que mostrou recurso. E tem muito recurso. Mas obviamente foi um gol campo reduzido, não foi em jogo, né? Mas ele tem inúmeros gols. O próprio gol dele no Grenal, semana passada, sub-20, cara a cara com o Henrique Mank, ele dá toquinho na saída do goleiro, é um belo gol, né? Mas assim, foi um gol em treinamento, em campo reduzido, que também é só um recorte. A gente não viu a jogada, a gente não assistiu todo o treino, não era uma partida competitiva, né, Diori? Então tem também, a gente tem que fazer esse asterisco.
3: O João Borne na base do Grêmio esse ano, ele tem 12 gols e 3 assistências em 19 jogos. É um número bastante alto. Ele tá vem num bom momento na base do Grêmio, e é uma diferença que o Renato tem e que o Inter não tem. O Renato, mexendo ali a categoria de base, ele já descobriu o Manu, ele descobriu o João Borne, que daqui a pouco pode entrar no segundo tempo. Não estou dizendo que vão resolver, mas o Inter nem isso consegue nas suas categorias de base, né? Para esse momento difícil ali de tentar resolver.
5: E o Diori, aqui ó, o único jogador relacionado como meia pelo Grêmio, do ofício da posição, né, é o Riquelme. Ah, mas tem o Krovinovic. A ideia do Renato é que o Krovinovic é um jogador de mais associação, não pisa tanto na área. Ele é de passes curtos, né, de posicionamento, mas não é um jogador que tem essa característica tanto de bater a gol ou de fazer cruzamentos. E por isso, Riquelme até acabou jogando um pouco mais deslocado para a ponta nesse Grenal da semana passada, na sexta-feira lá em Alvorada. O Grêmio venceu, marcou um dos gols. Mas a ideia é justamente, se tiver que daqui a pouco utilizar um deles como meia, talvez até o Riquelme passe à frente na hierarquia como meia do que o Krovinovic.
3: Ou até o João Borne, não duvido disso. Porque o Renato procurar e colocar o olho ali no João Borne também tem a ver com isso, de não enxergar no Krovinovic esse cara para entrar dentro da área e se associar aos atacantes lá.
5: E teve jogo que o Riquelme entrou como volante com o Luiz Castro. Olha a mudança de filosofia de um técnico para outro, né?
1: Perfeito, Simon Bianchini com informações do Grêmio direto de Belém. A gente vai sair para o intervalo aqui no Hoje nos Esportes, mas na saída para o intervalo, antes do intervalo, a gente acompanha as informações da Dupla Caju com o Eduardo Costa. Fala, Eduardo!
6: Fala, Diori e amigos do Hoje nos Esportes. O Juventude joga logo mais 9h35 da noite contra a Ponte Preta em Indaiatuba, interior de São Paulo. 32ª rodada da Série B do Campeonato Brasileiro. O Juventude, que vem de 2 vitórias consecutivas e quer mais uma na competição contra a já rebaixada Ponte Preta. O técnico Maurício Barbieri não conta para esse jogo com o zagueiro Marcos Paulo, que está suspenso pelo 3º cartão amarelo. Lateral esquerdo Patrick Lanza, que foi titular na última partida, também fica de fora. O provável Juventude com Jandrei, Messias, Rodrigo San e Gabriel Pinheiro, Ader Gabriel Pires, Mandaka, Raí Silva e Diogo Barbosa, Fábio Lima e Alisson Safira. O Caxias acertou a contratação do novo executivo de futebol. Trata-se de Fernando Leite, profissional de 52 anos, que estava no Botafogo da Paraíba e tem passagens por Londrina, Paysandu, Náutico, Cuiabá e Cianorte. Também já atuou no Vasco como gerente administrativo de sedes. Deve ser confirmado como novo executivo do Caxias para a temporada de 2027.

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11: Mm-hmm.

0: passaram pela seleção argentina e também, é claro, na história do futebol mundial. Ele conquistou a Copa América em 2021, finalíssima de 2022, a Copa do Mundo de 2022, entre muitos outros títulos que marcaram a carreira dele. Inclusive, ele é o jogador que tem o maior número de títulos conquistados do mundo. 46 títulos o Messi já conquistou, e esses são só alguns dos highlights dele pela seleção argentina. Ele se despede dos gramados vestindo a camisa da Argentina hoje, diante de Benin, a partir das 8 horas da noite, no Monumental de Núñez. Um palco super especial para ele durante a carreira e, é claro, a gente sabe, para a seleção argentina também. O atacante completa diante de Benin o seu jogo do número 208 pela seleção argentina. Ele é o jogador que mais vestiu a camisa da Argentina. O Messi soma 193 participações diretas em gols, com 125 bolas na rede e 68 passes para os companheiros. Então é realmente um jogador extraordinário que a gente vai ver hoje se aposentando da camisa da seleção. A gente sabe que está chegando ao fim a jornada de Lionel Messi, e a gente sabe que também tem que apreciar, e a gente vai apreciar ao vivo na transmissão da Rádio Gaúcha hoje, Jorge.
1: Bom, Messi tem 931 gols. Ele ainda pode fazer 1000 gols. Não vai mais ter a seleção argentina, mas ele está lá na MLS. O Messi vai chegar a 1000 gols.
2: Sim. Vai chegar. Não, e assim, né, Diogo, jogando de maneira recreativa, entre aspas, nos Estados Unidos, que é aquele futebol que não tem tantas datas, que o Messi pode prolongar a carreira, ele joga até onde ele quiser, né?
1: É.
2: O Messi é o cara que com 45 anos vai ter condição de jogar
1: e
2: futebol.
1: E ele tem contrato, se não me falha a memória, minha memória às vezes me trai, ele tem contrato até o fim do ano que vem.
2: É.
1: Então ele tem aí duas temporadas para fazer 71 gols. Hoje ele vai se fartar, né? Contra o Benin, os jogadores do Benin ali, né? Helena, a gente tava vendo, tirando foto e a torcida aplaudindo, os jogadores do Benin.
2: A dúvida nesse momento é a seguinte, não é nem se o Messi vai fazer os 1000 gols, é se ele vai fazer os 1000 gols antes do Cristiano Ronaldo. O que seria impressionante também.
0: Seria impressionante. O Cristiano tá um pouco mais perto, né?
1: O Cristiano, acho que faltam 18 gols.
0: Falou, hoje ele tem 125 gols antes de entrar em campo. De repente ele já chega hoje em 130, né? É. Porque a gente já tem uma partida que é muito propícia pra ele fazer vários gols e dar um show realmente lá na Argentina.
2: Mas pegar os últimos meses, o crescimento do Messi é quase exponencial. Do Cristiano é de tracinho, assim.
0: Sim.
2: É
0: incrível. Tem a questão na seleção de Portugal também, né? Que tá mais complicada. Tem algumas polêmicas com o técnico Jorge Jesus. Mas a gente sabe que a figura do Messi é muito importante. É muito importante a gente ver ele entrar em campo hoje, desfrutar desse momento. É um dos maiores jogadores, principalmente agora dessa geração. A gente sabe, um dos maiores da história. Então, a gente fica aqui acompanhando. E, é claro, a maior notícia do futebol hoje.
2: A situação é a seguinte, ó, Diogo, antes da Copa, Messi 911 gols, Cristiano Ronaldo 973. Depois da Copa, Messi 930, Cristiano 979.
1: Não, e o Cristiano Ronaldo hoje, ele tá dando entrevistas não aliviando em nada com o Jorge Jesus. É uma crise que não tem volta. Ele falou em palavra descumprida, em mentira, que imaginava ser melhor tratado pelo treinador. Assim, é o pior cenário possível, né? Ele saiu, ele abandonou lá a concentração, porque ele aqueceu e não entrou. E isso para ele, ao contrário do que tinha prometido o Jorge Jesus, em função de tudo que ele representa e tal. Então, houve um momento que a gente discutia isso, né? Cristiano Ronaldo, Messi. Olha só como é que tá o Messi agora. Né? 100%, uma loucura. E olha como é que tá o Cristiano Ronaldo na reserva, em Portugal, e briga com o treinador. Fins bens diferentes.
3: Não, eu quero saber se o Cristiano Ronaldo olhou pro Jorge Jesus e disse: "Tu finish." Tu finish.
0: É, pois é. Mas a gente vê um jogador de 39 anos que tá se aposentando em alto nível com a seleção. Chegou numa final de Copa do Mundo. A gente viu o quanto ele foi importante nessa Copa desse ano. Então, é realmente... É incrível olhar o Messi, os números dele, se a gente for analisar algo
2: jogou
0: fora da
2: curva. Finais de Copas do Mundo, né? É muita coisa.
0: Ele é o único jogador que ganhou duas vezes o melhor jogador da Copa. O único jogador da história que ganhou duas vezes o melhor jogador
1: Sabe
0: da Copa.
1: Sabe que eu me lembro do Tostão, grande Tostão. Tava no auge, assim, aquela discussão, ele tinha a coluna na Folha e tal. E aí, o auge da discussão, Cristiano Ronaldo ou Messi, os números do Cristiano Ronaldo eram até mais fortes, assim, né? Porque ele era uma fortaleza física. E aí, o Tostão cravou: Messi. Quando eles estiverem para muito além dos 30 anos, vocês vão ver quem é o melhor. Porque assim, na cabeça dele, na hora de ter quase quarentinha e dar um tapa para cá e um tapa para lá, vocês vão ver que o Messi é melhor que o Cristiano Ronaldo. E eu acho que ele tinha razão.
2: É isso aí.
1: Ele tinha razão.
3: Tostão, né? Doutor

0: Tostão, jogava demais.
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0: O Tostão, em resumo, ele dizia que o Messi, que o Cristiano Ronaldo tinha na parte física algo imprescindível para ele ser o robô, o genial. E o Messi, não. Não precisava da parte física para ser o genial Messi, né? E a gente viu isso na Copa. Ele não era um cara para marcar o tempo inteiro, alguém marcou por ele e ele com a bola ia decidindo.
2: 6h43, obrigado Helena Brum, a parceria do Hoje de Sinoscar. 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Felipe Duarte, fechando de Inter aqui no Hoje nos Esportes.
3: Um último treino já encerrado, provável escalação do Inter. Matheus Cunha, Bruno Gomes, Mercado e Juninho. Maripan ainda sente a questão do joelho, pode ficar de fora do jogo de amanhã. Aguirre, Vijagra, Thiago Maia ou Bruno Henrique. Alan Patrick, Bernabé, Vitinho e Alejandro. Um novo Inter, a estreia de Eduardo Batista. E o Inter anunciou que já tem mais de 20 mil colorados que já garantiram presença no check-in para esse jogo de amanhã, mas não consegue fazer uma projeção de hora do público por conta da gratuidade. Uhum. Espera que, não chovendo, tendo um bom clima amanhã, um bom ambiente, né? Sem chuva, sem frio.
2: Ah, vai passar fácil de 30 mil, né?
3: É, que esse público ultrapasse 30 mil pessoas.
2: É, e é o momento também, né, Diogo, do torcedor colorado saber que em janeiro do ano que vem ele continua sendo colorado, né?
0: É, o momento do Inter é esse. O Inter, ao contrário do Grêmio, ele tem uma tabela, entre aspas, né? Sempre entre aspas, um pouco menos salgada do que o Grêmio, vamos dizer assim, né? Uhum. Se o Inter fizer mais ou menos o seu aproveitamento que fez no primeiro turno contra esses adversários, ele tem uma chance razoável ali, uma chance importante de escapar. Claro que o cenário muda muito, o Inter está pior, alguns adversários melhoraram demais, tudo isso está certo. Mas o fato é que a vida do Inter passa pelos jogos em casa. É, e o jogo mais difícil que o Inter vai ter em casa até o final do campeonato é este contra o Corinthians. Então, se ele ganha esse jogo, um treinador novo, ele abre uma, não estou dizendo uma luz no fim do
2: turno, mas abre uma esperança.
0: É, abre lá um abajurzinho ligado no fim do túnel, né? É. Pode ser.
2: 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Liga a chama colorada, Simon, fechando de Grêmio.
4: Bom, Jori, falando aqui de Belém, temperatura de 28 graus nesse momento. Claro que tem a partida nessa quarta-feira no Mangueirão entre Remo e Grêmio, um público entre 30 e 40 mil torcedores, ingressos a 40 e 80 reais. O Remo faz, né, muita festa, tem uma pressão sim pela permanência, mas sabe que dificilmente vai seguir na Série A. Não jogava a primeira divisão desde 1994, mas a cidade também está lotada, viu, Jori? Porque de sexta a domingo tem o evento, a festividade religiosa Círio de Nazaré, que reúne entre 2 a 3 milhões de pessoas pelas ruas em procissão, né? Um evento religioso muito forte, e por isso a cidade está lotada, a rede hoteleira lotada, uma diária de 400 passou para R$1.000 aproximadamente, e por isso, apesar do jogo, importante para os dois clubes, tem esse evento no final de semana que chama toda a atenção aqui na capital paraense.
2: Valeu, Simon, valeu, Diogo.
0: Valeu.
2: Um grande abraço e até a próxima.

0: Hora Certa. 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
1: 6h47.
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1: Dólar cai novamente e encerra dia abaixo de R$5 pela primeira vez desde maio.
19: Eduardo Leite, governador eleito, Luciano Zucco definem equipes para a transição e primeiro encontro será na sexta-feira.
1: Rio Grande do Sul volta a ter alertas para temporais, com chance de granizo e até de tornado nos próximos dias.
20: Correspondente Gaúcha, posto sim. Ramon Nunes e Maria Regina Eichenberg.
1: Bom início de noite, agora 6 horas 51 minutos.
19: A temperatura é de 19 graus na capital.
1: O dólar fechou em queda de 0,5% hoje, cotado a R$ 4,97. É a primeira vez desde maio deste ano que a moeda norte-americana é cotada abaixo dos R$ 5. O Ibovespa, principal índice acionário da Bolsa de Valores brasileira, recuou 0,52%, aos 205.835 pontos. Ontem, o índice havia disparado quase 8%, na maior alta desde março de 2020, superando a marca de 200 mil pontos. O cenário político brasileiro seguiu no radar dos investidores após os resultados do primeiro turno das eleições.
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19: Estão definidas as equipes de transição de Eduardo Leite do governador eleito Luciano Zucco do PL ao Palácio Piratini. Por parte da atual gestão, a secretária de Planejamento e Governança, Daniele Calazans, vai coordenar o processo. E o secretário-chefe da Casa Civil, Ranolfo Vieira Júnior, será o coordenador político. Já Zucco indicou para liderar o grupo de transição o secretário de Educação de Porto Alegre, Leonardo Pascoal. Também farão parte o secretário de Planejamento da capital, César Schirmer, o coordenador da bancada do Republicanos na Assembleia Legislativa, Leandro Soni, o empresário e administrador de empresas, Alencar Capucci, e o assessor da Assembleia, Norton Baum. A primeira reunião de transição ocorrerá na próxima sexta-feira.
1: O candidato do PSD à presidência da República, Ronaldo Caiado, anunciou hoje apoio ao senador Flávio Bolsonaro do PL no segundo turno das eleições presidenciais. A oficialização do apoio aconteceu em um evento em Goiânia. Caiado recebeu 2,18% dos votos no primeiro turno. Romeu Zema, do Novo, já havia declarado apoio a Flávio. Os candidatos Renan Santos, do Missão, e Augusto Cury, do Avante, disseram que ficarão neutros.
19: O presidente do Senado, Davi Alcolumbre, manteve o calendário de discussão em plenário da proposta de emenda à Constituição que acaba com a escala 6-1 na jornada de trabalho. Serão três sessões semipresenciais, sendo a primeira hoje. O fim da escala 6-1 é considerado uma das prioridades do governo no Congresso Nacional. O texto foi aprovado pela Câmara dos Deputados no fim de maio. Lideranças da oposição no Senado articulam para não marcar presença nas sessões de discussão da PEC.
1: O Ministério Público Eleitoral se manifestou a favor da desistência de Antony Garotinho, do Republicanos, de um recurso apresentado por ele para concorrer ao governo do Rio de Janeiro. Com a desistência, o Tribunal Superior Eleitoral define se a eleição terminará no primeiro turno com a vitória de Douglas Ruas, do PL, ou se haverá segundo turno com Eduardo Paes, do PSD. Com os votos dados a Garotinho anulados, Douglas Ruas atingiria a maioria. Ainda nesta edição, um caso de gripe aviária é confirmado no Noroeste Gaúcho, mas a Secretaria da Agricultura ressalta que comércio de carne e ovos não é afetado.
19: Ladrões invadem igreja em Carazinho depois de missa, deixam padre amarrado e levam dinheiro e celulares.
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19: Temperatura de 19 graus em Porto Alegre, 17 em Caxias do Sul e Rio Grande, 18 graus em Pelotas e Passo Fundo e 20 em Santa Maria. Cleocum atualiza a previsão do tempo.
16: Agora à noite, a expectativa é de um tempo ainda úmido sobre o estado. Chove pouco durante a noite, mas o tempo não está firme, viu? São chuviscos e garoas que acontecem de forma esparsa sobre o estado do Rio Grande do Sul. A tendência é aumentar amanhã ao longo do dia a chuva, principalmente na metade oeste e no norte do estado. Aqui na parte leste, chove muito pouco durante a quarta-feira. Quinta e sexta, chuvas mais volumosas em todo o Rio Grande do Sul devem ser registradas.
1: A Defesa Civil do Estado emitiu alerta para novos temporais em território gaúcho. Existe a chance de formação, inclusive, de um tornado, além de queda de granizo, rajadas de vento de mais de 90 km por hora e chuva forte. Durante a tarde e a noite de amanhã, os temporais são esperados para as áreas da campanha, do oeste, das missões, do centro, do noroeste e do norte gaúcho. Já na madrugada e manhã de quinta-feira, a chance de novos temporais no oeste, nas missões e no noroeste, com risco de tornado. Na fronteira oeste, famílias estão fora de casa pela cheia do Rio Uruguai.
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19: Os moradores de Caxias do Sul foram autorizados pela Caixa Econômica Federal a solicitar o saque calamidade do FGTS. O benefício pode ser requerido a partir de amanhã, até 3 de dezembro, via aplicativo de celular. Qualquer pessoa que tenha saldo no fundo de garantia poderá retirar até R$ 6.220 por conta. Moradores da região sul do estado também tiveram o saque calamidade liberado devido aos temporais.
1: O DEMAI prevê normalizar o abastecimento de água em parte da zona norte de Porto Alegre até amanhã de manhã. O conserto de uma adutora na Avenida Sertório com a Rua Ouro Preto, no bairro Jardim Floresta, foi finalizado no fim da tarde. O retorno da água será gradual nos 16 bairros impactados, entre eles Alto Petrópolis, Cristo Redentor, Rubem Berta e parte do Sarandi.
19: Em instantes, Polícia Federal investiga a pichação com o símbolo que remete ao nazismo, encontrada na Universidade Federal de Santa Maria.
1: Agora em Porto Alegre, 19 graus, 6 horas, 58 minutos.
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2: Que segue com muita tranqueira para quem segue para a Zona Sul pela Edvaldo Pereira Paiva, por conta de um acidente que ocorreu bem na altura, ao lado do viaduto Abdias do Nascimento, antes do Pontal. Quem vai pela Padre Cacique pode escapar dessa fila, que se estende até perto do Beira-Rio e vai até o ponto onde as duas avenidas se encontram. Na Zona Norte, o acesso pela Assis Brasil segue bastante congestionado, uma fila até um pouco mais acima da média. O motorista que vem pela Freeway, no sentido capital litoral, enfrenta a fila para acessar a alça de acesso à Zona Norte. Com trânsito, Ian Tambará.
1: Um novo caso de gripe aviária foi confirmado em aves de subsistência no município de Seubach, no noroeste gaúcho. O caso começou a ser investigado após uma notificação de mortalidade de aves. Técnicos visitam 68 propriedades que ficam em um raio de 3 quilômetros do foco. O governo do estado ressalta que não há risco na ingestão de carne e de ovos, porque a doença não é transmitida por meio do consumo. De qualquer forma, as aves não são destinadas ao comércio.
19: Pichações com símbolo associado ao nazismo foram encontradas em banheiros da Universidade Federal de Santa Maria. O desenho estava acompanhado da frase, abre aspas, você não está só, fecha aspas. As pichações foram encontradas em portas e paredes de banheiros. A UFSM não identificou o autor, mas diz ter instaurado processo administrativo interno. A responsabilidade pela apuração criminal é da Polícia Federal.
1: Um padre foi roubado após a celebração da missa na Igreja Matriz de Carazinho. O caso aconteceu em frente à Praça Central do município na noite de domingo. Dois homens armados abordaram o padre Matheus Daniele às 8 horas da noite e levaram R$ 1.000. Criminosos invadiram a casa paroquial ainda e roubaram dois celulares. A vítima foi amarrada e trancada dentro do banheiro da casa paroquial. O padre conseguiu se soltar e gritou por ajuda.
21: Serão definidos por meio de votação até meia-noite de 17.
22: Sim.
23: Serão definidos por meio de votação até meia-noite de 17.
21: Grupos serão definidos por meio de votação até meia-noite de 17.
3: Serão definidos por meio de votação até meia-noite de 17. definidos por meio de votação até meia-noite de 17.
4: Serão definidos por meio de votação até meia-noite de 17.
3: Serão definidos por meio de votação até meia-noite de 17. Serão definidos por meio de votação até meia-noite de 17. Serão definidos por meio de votação até meia-noite de 17. Serão definidos por meio de votação até meia-noite de 17. Serão definidos por meio de votação até meia-noite de 17.
22: Hoje, pela Secretaria de Comércio Exterior do Ministério do Desenvolvimento, Indústria, Comércio e Serviços.
23: Os destaques nas vendas foram para o petróleo bruto, minério de cobre, combustíveis, soja, farelo de soja e café não torrado.
22: Aparelhos auditivos, cadeiras de rodas, camas hospitalares e até mesmo mudanças em imóveis para pessoas com algum tipo de deficiência.
23: Esses são alguns dos itens que podem ser financiados através de crédito acessibilidade, que oferece linha de crédito nos bancos públicos federais para aquisição de produtos e serviços de tecnologia assistiva.
22: Os equipamentos e dispositivos são voltados para dar mais autonomia e independência às pessoas com deficiência.
23: Saiba mais na reportagem de Luana Karen.
24: A linha de crédito Acessibilidade financia a compra de equipamentos, dispositivos e soluções que ajudem na autonomia de pessoas com deficiência. Isadora Nascimento, secretária nacional dos Direitos da Pessoa com Deficiência do Ministério dos Direitos Humanos e Cidadania, lista os itens mais procurados para financiamento.
25: Aparelhos para audição, amplificação sonora, cama hospitalar e também cadeira de rodas, que podem ser elétricas.
24: Entre os demais itens financiáveis estão órteses, próteses e dispositivos de acessibilidade para computadores. A linha também contempla o financiamento de adaptações em imóveis residenciais para acessibilidade. Tanto o Banco do Brasil quanto a Caixa Econômica oferecem a linha de crédito. Sérgio Fernandes de Carvalho Júnior, porta-voz do Banco do Brasil, detalha as condições oferecidas pelo banco.
26: O crédito é destinado a pessoas com renda mensal de até 10 salários mínimos. Os valores financiados podem variar entre R$ 70 e R$ 30 mil reais e podem financiar até 100% do valor do produto ou do serviço adquirido. O prazo para pagamento é de até 60 meses. A taxa de juros é de 6% ao ano para quem possui renda de até 5 salários mínimos e de 7,5% ao ano para quem possui renda acima de 5 e até 10 salários mínimos.
24: A concessão do financiamento depende da análise de crédito e dos requisitos de cada banco. Por isso, o interessado deve consultar a instituição financeira antes da contratação para verificar valores disponíveis, taxas, prazos e documentação necessária. Reportagem Luana Karen.
22: Uma plataforma digital reúne informações de voluntários da Força Nacional do SUS, que atuam em desastres e emergências de saúde pública.
23: É o Sou Força, que já conta com 3 mil profissionais cadastrados.
22: Os profissionais podem ajudar em cenários de desastres naturais, epidemias e até mesmo para conter os impactos do fenômeno El Niño.
27: O sistema foi criado para organizar a força de trabalho e a mobilização de profissionais voluntários que desejam atuar em desastres e emergências de saúde pública por meio da Força Nacional do SUS. Na plataforma digital Sou Força, estão reunidas informações sobre formação, competências, experiências e disponibilidade de cada profissional cadastrado. Rodrigo Stabile, diretor da Força Nacional do SUS, exemplifica como esses dados são usados na prática.
28: Aconteceu um deslizamento de terra numa tal região. Então, eu sei que eu vou precisar de profissionais da logística, profissionais da enfermagem e de medicina. Eu tenho capacidade agora de acionar o voluntário, saber se ele está disponível para aquela missão.
27: O sistema Sou Força, criado em parceria com a Universidade de Brasília, conta com cerca de 3 mil profissionais voluntários voluntários cadastrados atualmente. Para Jonas Brandt, epidemiologista e professor do Departamento de Saúde Coletiva da UNB, a ferramenta vai ser uma ajuda importante no enfrentamento dos efeitos de fenômenos climáticos como o El Niño.
0: Cada vez mais, a gente tem aumentado essa frequência dos eventos extremos, as mudanças climáticas. O Brasil é um país que tem perspectivas de ser muito afetado pelo El Niño, seja na região norte do Brasil por causa da seca, seja na região sul do Brasil por causa das chuvas. Ter essa lista organizada é muito importante para que a gente possa dar conta dessa resposta esse ano.
27: Quem deseja se voluntariar pode acessar o sistema diretamente pelo site plataforma-fnsus.saude.gov.br. Reportagem Luciana Colares de Holanda.
23: Calor acima do normal, risco de incêndios florestais e mudanças extremas no volume de chuvas.
22: Outubro chegou e os brasileiros vão continuar sentindo os impactos do El Niño em diferentes regiões do país.
23: A previsão dos Centros Nacionais de Monitoramento indica que o fenômeno tem mais de 95% de chance de atingir intensidade muito forte entre outubro e dezembro, com efeitos que devem se prolongar até o início do ano que vem.
5: O Instituto Nacional de Pesquisas Espaciais, INPE, e o Centro Nacional de Monitoramento e Alertas de Desastres Naturais, CEMADEM, alertam para os efeitos do El Niño em todo o país. A quarta edição do painel El Niño 2026-2027 atualiza o cenário do fenômeno climático no Brasil. Entre outubro e dezembro, há probabilidade superior a 95% de que o El Niño alcance intensidade muito forte. Os estudos indicam que o fenômeno deve permanecer pelo menos até o início de 2027. A previsão indica probabilidade de chuva acima da média na região sul, em parte do sudeste e no leste do nordeste. Já em grande parte do norte e em áreas do nordeste e centro-oeste, a tendência é de volumes abaixo da média. As temperaturas devem permanecer acima do normal em quase todo o país. Na agricultura, a menor disponibilidade de água no solo no centro-norte pode interferir na germinação e no estabelecimento da soja da safra 2026-2027, além de afetar pastagens e a oferta de água para os rebanhos. No sul, a maior disponibilidade hídrica favorece o milho de primeira safra, mas o excesso de umidade pode aumentar a ocorrência de doenças no trigo e dificultar a semeadura da soja e do arroz irrigado.
22: Ainda falando de El Niño, para garantir uma boa safra, um dos pontos que o produtor rural deve observar é a previsão do tempo.
23: Com essa informação, é possível definir a melhor época para plantar, reduzindo o risco de perda.
22: E com previsão de intensidade do fenômeno climático, os dados sobre temperatura e clima passam a ser ainda mais importantes.
23: Agora, o agricultor pode contar com mais uma ferramenta, uma página oficial com informações e orientações sobre o El Niño e seus possíveis impactos na agricultura e na pecuária brasileira.
6: Excesso de chuvas ou longos períodos de seca. O fenômeno El Niño deve trazer grandes desafios para a agricultura nos próximos meses. Por isso, o Ministério da Agricultura e Pecuária, em conjunto com o IMET, Instituto Nacional de Meteorologia, criou um site com o objetivo de oferecer prevenção e mitigação para os agricultores. A página traz, por exemplo, informações como clima, seguro rural, zoneamento agrícola de risco climático, assistência técnica e formas de crédito rural. Também estão disponíveis avisos meteorológicos de eventos severos, previsão do tempo para capitais brasileiras e informações técnicas voltadas à agricultura, incluindo tecnologias de ponta desenvolvidas pela empresa brasileira de pesquisa agropecuária, a Embrapa. Essas ações têm como foco fortalecer a gestão integrada dos riscos climáticos, combinando prevenção, boas práticas de manejo, assistência técnica e instrumentos de proteção ao produtor, como o seguro rural. A ideia é prevenir cenários e reduzir riscos. A página na internet pode ser acessada pelo Ministério da Agricultura no endereço gov.br. www.sebrae.com.br/agricultura. Cleide Lopes, para a Voz do Brasil.
22: Organizações e moradores de 44 cidades da Bahia e de Pernambuco já podem apresentar projetos destinados a ações de recuperação ambiental.
23: A chamada pública do Banco Nacional de Desenvolvimento Econômico e Social, o BNDES, é voltada para a restauração da vegetação e dos recursos hídricos no entorno das usinas de Sobradinho e Itaparica, no Rio São Francisco.
7: Estão abertas as inscrições para o edital Águas do São Francisco, que vai apoiar ações de restauração ecológica da vegetação nativa e revitalização dos recursos hídricos nas áreas de influência dos reservatórios das usinas hidrelétricas de Sobradinho e de Itaparica, na região entre os estados da Bahia e de Pernambuco. A região de abrangência do edital contempla 25 municípios na área do reservatório da usina de Sobradinho e 19 municípios na área do reservatório da usina de Itaparica. O edital é fruto de uma parceria entre o BNDES, Banco Nacional de Desenvolvimento Econômico e Social, e a conta do Programa de Revitalização dos Recursos Hídricos das Bacias Hidrográficas do Rio São Francisco e do Rio Parnaíba. A gerente do Departamento de Meio Ambiente do BNDES, Vera Guedes, detalha os objetivos da seleção.
8: Serão ao todo 20 milhões de reais para apoiar ações de recuperação da vegetação, além de projetos que contribuam para melhorar a quantidade e a qualidade da água, conservar a biodiversidade, mitigar as mudanças climáticas e ampliar a oferta de serviços ecossistêmicos.
7: As inscrições para o edital Águas do São Francisco vão até o dia 2 de dezembro. Você pode obter mais informações no site chamadas.fumbio.org.br. Reportagem André de Barros Lima.
22: Estudantes de instituições federais têm até o dia 14 de novembro para se inscrever no exame de proficiência em língua inglesa.
23: As inscrições podem ser realizadas através do portal epli.ifsp.edu.br.
22: A iniciativa é um exemplo das possibilidades de formação e qualificação oferecidas pelas instituições, que hoje reúnem 755 unidades em todo o país.
23: E nesse mês, a educação profissional e tecnológica completou 117 anos de história no Brasil.
22: Ao longo desse período, ampliou a oferta de cursos técnicos, de graduação e outras oportunidades de formação para milhões de brasileiros.
23: Saiba mais na reportagem de Gabriela Noronha.
9: A técnica de segurança do trabalho, Patrícia Colasso, hoje atua em uma importante empresa de engenharia paranaense do município de Araucária. Ela conta que a formação no Instituto Federal do Estado foi fundamental para a sua trajetória.
10: Eu trabalhava como operadora de máquinas, aí eu quis um crescimento profissional mais avançado. E hoje em dia eu sou formada, eu já faço uma outra graduação, mas tudo se deu início devido a essa formação em segurança do trabalho.
9: O diploma do Instituto Federal também é a aposta de Franciele Pereira para um futuro melhor. No campus estrutural, em Brasília, ela é estudante do curso técnico integrado em meio ambiente e participa de pesquisas, ações de extensão e projetos que relacionam o conhecimento aprendido em sala de aula aos desafios da comunidade.
11: Minha mãe falou que queria muito que eu entrasse no Instituto Federal de Brasília e, cara, representa muita coisa no meu futuro, não só pelos trabalhos que eu desenvolvo aqui e por esse negócio de você apresentar muitos projetos.
9: Os institutos federais são entidades especializadas na educação profissional e tecnológica, oferecendo também educação básica e superior. Atualmente, a rede federal conta com 755 unidades entre camp e polos de inovação. Para Marcelo Bregagnoli, secretário de Educação Profissional e Tecnológica do Ministério da Educação, o diferencial desta modalidade de ensino é o compromisso com o desenvolvimento social e econômico da região.
12: Aquelas matérias que muitas vezes ele não tem uma associação dentro de sala de aula, ela sempre vai estar vinculada a alguma questão prática de resolução
2: com arranjo produtivo, com arranjo social.
23: Embora os institutos federais tenham sido criados em 2008, a educação profissional e tecnológica faz parte da história do Brasil há 117 anos. Uma caminhada que começou oficialmente em 1909. Naquela época, o objetivo era oferecer um ofício aos jovens das classes menos favorecidas. Hoje, são mais de 3 milhões de matrículas na educação profissional técnica de nível médio, segundo o Censo Escolar da Educação Básica, e cerca de 2 milhões de estudantes em cursos tecnológicos de graduação, conforme o Censo da Educação Superior. Para a presidente da Associação Quilombola de Faceira de Chapada do Norte, em Minas Gerais, Ana Maria Pereira, contar com um campus da EPT Quilombola representa uma oportunidade de acesso à formação profissional para indígenas e quilombolas da região.
13: O Campus Quilombo ele vem para nos fortalecer, para garantir para que nós, nossa juventude, permaneçam em nossos territórios.
23: O acesso à educação profissional e tecnológica varia conforme a instituição, o curso e o nível de ensino. Na rede federal, as regras de ingresso são definidas por cada instituição e divulgadas em edital. Nos cursos de graduação, a seleção pode ser feita pela própria instituição ou pelo SISU, conforme as regras de cada curso. Reportagem Gabriela Noronha.
14: Então, para quem quiser fazer o exame de proficiência em língua inglesa, eu vou repetir o portal onde as inscrições podem ser feitas. epli.ifsp.edu.br.
15: Dicas do Enem.
16: Meu nome é Ana Beatriz Silva e minha dúvida é: como controlar o tempo durante a prova?
14: Quem responde a Ana Beatriz é o professor Tiago Diana. Ele aproveita para dar dicas sobre os principais temas da prova de história. Vale a pena conferir.
17: Fala pessoal, dica importantíssima para você que vai fazer a prova do Enem. E eu vou dividir a minha fala aqui em dois momentos diferentes. O primeiro é sobre a organização da prova e a sua estratégia. São duas provas longas e você aproveitar bem o seu tempo vai ser um grande diferencial competitivo. São 3 minutos por questão. Investe muito no tempo de qualidade, leitura e interpretação da prova. Agora, nos temas de história, que é sempre muito recorrente, tem uma aposta grande na recorrência do tema Brasil-Colônia e principalmente os aspectos da escravidão. Toda vez que você pensar em aspectos de trabalho, economia, cidadania, direito, esses temas estarão presentes na prova e farão você acumular muitos pontos. Em história geral, a pegada história contemporânea, tentando se aproximar dos tempos mais atuais, é muito forte. Você tem uma grande prova e aproveite muito todo o seu estudo e toda a sua dedicação.
14: É isso aí. Se prepare e acompanhe as nossas dicas toda terça-feira aqui na Voz do Brasil e também na radiogov.ebc.com.br.
22: Estudantes indígenas ganharam mais tempo para reunir a documentação e garantir a participação no Programa de Desenvolvimento Acadêmico Indígena.
14: O prazo de inscrições para a seleção, que terminaria no dia 1º de outubro, foi prorrogado e agora segue aberto até o dia 26.
22: Com a alteração, o calendário do processo seletivo precisou ser ajustado e tem novas datas.
14: Candidatos interessados em participar do Programa de Desenvolvimento Acadêmico Indígena, o PEDAI, tem até 26 de outubro para se inscrever na seleção. O prazo inicial, previsto para 1º de outubro, foi ampliado pela Coordenação de Aperfeiçoamento de Pessoal de Nível Superior, a CAPES, autarquia vinculada ao Ministério da Educação. As candidaturas poderão ser enviadas até 26 de outubro, no horário de Brasília, exclusivamente pelo sistema eletrônico de inscrição da CAPES. Com a mudança no prazo, todo o cronograma foi reajustado. Agora, a análise documental está prevista para o período de 27 de outubro a 5 de novembro. O resultado será divulgado em 6 de novembro, com prazo para recursos entre 9 e 11 de novembro. A matrícula e o início das atividades seguem previstos para o primeiro ou segundo semestre de 2027. Para mais informações, acesse o portal gov.br/mec. Locução, Thalita Albuquerque. Essas foram as notícias do governo federal.
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22: Fique agora com as notícias do Poder Judiciário e do Congresso Nacional. Boa noite.
14: Uma boa noite, até amanhã.
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1: CNJ e Bacen propõem novas regras e limites para negociação de precatórios.
3: Justiça Eleitoral convida eleitores para contar como foi a experiência nas eleições 2026.
1: STJ anula júri e autoriza que peritos sejam ouvidos em caso sobre bebê de, ou seja, sobre morte de bebê após parto.
3: Boa noite, eu sou Marcela Luiz.
1: E eu sou Walter Lima.
3: O presidente do Supremo Tribunal Federal e do Conselho Nacional de Justiça, ministro Edson Fachin, e o presidente do Banco Central, Gabriel Galípolo, receberam nesta terça-feira uma nota técnica com novas regras e limites para a negociação de precatórios.
1: O evento ocorreu na sede do STF em Brasília. A nota foi entregue pelo Grupo Executivo Interinstitucional criado pelo CNJ, o Banco Central e pela Advocacia Geral da União. Na ocasião, Fachin destacou que a nota técnica é fruto de um trabalho conjunto das instituições para dar uma resposta firme, mas cuidadosa à realidade do mercado.
4: É dessa matéria complexa, sensível e de impacto prático que nós hoje aqui estamos a cuidar. Como sabemos, a cessão de crédito e precatório é um instituto constitucionalmente admitido e garantido. Por isso, o desafio é exatamente esse, o de garantir que essa circulação ocorra com informação adequada, rastreabilidade, transparência, proteção do cedente, respeito à ordem constitucional de pagamento e o controle pelo tribunal competente. Por isso, regular não é impedir que o crédito circule, é assegurar que ele circule com segurança. E é justamente esse chamado que a nota técnica procura aqui atender.
3: Segundo Fachin, a nota técnica será submetida à análise do plenário do CNJ e da instância competente do Banco Central.
1: O presidente do Supremo ressaltou ainda que o normativo deverá ser apreciado e aprovado ainda neste mês de outubro.
3: Justiça Eleitoral convida eleitores para contar como foi a experiência nas eleições 2026.
1: A enquete anônima está disponível no site do Tribunal Superior Eleitoral até 31 de outubro. Mariana Fabre.
19: O objetivo é entender como foi a experiência de quem participou das eleições e o que pode ser melhorado nas próximas. Além de uma avaliação geral, o eleitor ou a eleitora pode compartilhar sua experiência sobre o acesso à informação, o deslocamento para a sessão eleitoral e sobre a própria votação. A participação é voluntária, feita pela internet, no site tse.jus.br e leva cerca de 3 minutos.
3: STJ anula júri em que médico e enfermeira são acusados por morte de bebê após parto domiciliar.
1: Segundo os ministros, a defesa foi prejudicada ao não obter autorização para que 2 peritos fossem ouvidos. Fátima Uchoa.
20: O Tribunal de Justiça do Rio Grande do Sul negou o pedido de oitiva dos peritos por avaliar que a defesa perdeu o prazo para indicar os assistentes técnicos a serem ouvidos, mas o STJ anulou o júri, considerando que as particularidades do caso e a necessidade de compreensão da atuação médica são suficientes para autorizar a oitiva dos peritos em novo júri e que a perda de prazo não pode prevalecer sobre o princípio da plenitude da defesa. O relator Fonseca.
3: A Justiça do Trabalho manteve uma indenização de R$3.000 a um empregado agredido pelo supervisor.
1: O caso aconteceu em Ituiutaba, Minas Gerais, mas o trabalhador também contribuiu para o conflito. Simone Moura.
21: O empregado fotografava o supervisor sem autorização e publicava as imagens com comentários depreciativos no grupo de WhatsApp da empresa. Em uma dessas situações, ele foi agredido pelo chefe. Para a justiça, a agressão não se justifica, mesmo com provocação. Mas a conduta do trabalhador também foi considerada na fixação da indenização no valor de R$3.000.
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3: Uma boa noite.
1: E até amanhã.
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0: no ar o Jornal do Senado.
5: Eu sou Paula Groba.
6: E eu sou Humberto Pinheiro.
5: E estes são os destaques de hoje do Jornal do Senado, que começa agora.
6: Senadores iniciam sessões de discussão da PEC que acaba com a escala de 6 dias de trabalho e 1 de folga.
5: Projeto no Senado prevê inclusão de artesãos de baixa renda na Previdência Social.
6: Senado discute medidas para enfrentar impactos de Super El Niño.
5: Boa noite.
6: Boa noite.
5: Mais dias de descanso e menos dias de trabalho. O Senado começou a discutir o fim da escala 6x1. A proposta pode mudar a rotina de milhões de trabalhadores.
6: Segundo o presidente do Senado, o texto pode ser votado em primeiro turno já na próxima semana, após 5 sessões de discussão. Repórter Alexandre Campos.
7: O Senado fez nesta terça-feira a primeira de 5 sessões de discussão da proposta de emenda à Constituição, que acaba com a chamada escala 6x1, antes da votação da matéria em primeiro turno. Na prática, a PEC prevê que a jornada de trabalho passará de 44 para 40 horas semanais, sem redução de salário e com direito a 2 dias de folga, sendo um deles preferencialmente aos domingos. Essas regras não valerão para os servidores públicos, mas alcançarão os terceirizados de órgãos públicos. Também não serão aplicáveis para os trabalhadores da iniciativa privada que tiverem diploma de curso superior e que receberem um salário maior que 2,5 vezes o teto da Previdência Social, salvo se o empregador, por vontade própria, decidir o contrário. A diminuição será gradual. Se aprovada a proposta, 2 meses depois de sua promulgação, o tempo de trabalho por semana passará de 44 para 42 horas. Um ano depois da implementação dessa primeira etapa, vai diminuir para 40 horas. Sem se manifestar sobre o mérito da PEC, a senadora Damaris Alves, do Republicanos do Distrito Federal, defendeu que o início da discussão da proposta em plenário deveria ocorrer depois do segundo turno das eleições.
8: É uma matéria delicada, uma matéria que diz respeito a inúmeros segmentos e a matéria de mais interesse do trabalhador. Como é que você pega uma coisa que vai mexer com milhões de vidas e você coloca no período eleitoral? Eu acho que essa discussão, pé no chão, tinha que ser pós-eleição. É desrespeito à vida do trabalhador.
7: Mas o senador Paulo Paim, do PT do Rio Grande do Sul, afirmou que a redução da jornada de trabalho é uma pauta antiga no país. Ele lembrou que o ex-presidente Getúlio Vargas, diante da falta de limite, fixou a jornada em 48 horas semanais.
25: Depois na Constituição, nós conseguimos reduzir de 48 para 44. De lá para cá, eu apresentei acho que uma meia dúzia de PEC. Realizamos dezenas de audiências públicas e aqui no plenário também 2, 3 sessões temáticas. Para mim, as eleições devem acontecer sim, sempre. No Brasil acontece 2 em 2 anos, que é os prefeitos e depois governadores e o Congresso, né? E a presidência da República. Então, cada vez que tiver uma discussão de uma campanha eleitoral, não se vota mais nada. É totalmente absurdo.
5: O presidente do Senado, Davi Alcolumbre, afirmou que vai cumprir todas as etapas previstas para a análise da proposta que acaba com a escala 6x1. Segundo ele, a PEC passará por 5 sessões de discussão antes de uma eventual votação em primeiro turno. Se for aprovada, serão necessárias mais 3 sessões de discussão antes da votação em segundo turno.
6: Alcolumbre também destacou que cumpriu o compromisso de levar a proposta ao plenário e afirmou que, no momento da votação, cada senador e senadora terá liberdade para decidir sobre a redução da jornada de trabalho dos quase 40 milhões de brasileiros que, segundo ele, atualmente trabalham na escala 6x1.
26: Qual é o meu desejo? É cumprir integralmente o rito constitucional, sem atropelos, sem acelerar nada, para na semana que vem termos sessões terça, quarta e quinta, e se caso todos nós pudermos concluir as 5 sessões de debate na semana que vem, do ponto de vista regimental, colocar para sua deliberação em primeiro turno.
5: Quem vive do artesanato poderá ter direito à proteção da Previdência Social.
6: Um projeto em análise no Senado prevê que artesãos de baixa renda sejam reconhecidos como segurados especiais, com acesso a benefícios previdenciários. Repórter Marcela Cunha.
27: O projeto da senadora Lurdinha Pereira, do PSB do Maranhão, inclui entre os segurados especiais da Previdência o artesão que trabalha em regime de economia familiar. O segurado especial é uma categoria da Previdência que reúne trabalhadores que vivem da própria atividade e tem tem regras específicas de contribuição. Para ser enquadrado nessa categoria, é preciso ter o artesanato como profissão habitual ou principal meio de vida. Além disso, a renda obtida com a atividade não poderá ultrapassar um salário mínimo. A regra valerá tanto para quem vive no campo quanto nas cidades. A senadora Zenaide Maia, do PSD do Rio Grande do Norte, destaca que, para muitas famílias, o artesanato também representa fonte de renda e sustento.
2: O artesanato não é só beleza, ele é cultura, é renda, é dignidade e é desenvolvimento para muitas comunidades.
27: A condição de artesão deverá ser comprovada de acordo com a Política Nacional do Artesão.
9: Chuvas intensas, secas, enchentes e ondas de calor podem se tornar mais frequentes e intensas com a previsão de um super El Niño.
6: O fenômeno acende o alerta para os impactos no Brasil e o Senado já discute e aprova medidas para preparar o país e reduzir os prejuízos causados por eventos climáticos extremos. Repórter Patrícia Oliveira.
10: A previsão a partir de agora em outubro e para os próximos meses é de chuvas acima da média em partes da região sudeste do Brasil e principalmente no sul, com a possibilidade de ciclones. Enquanto outras regiões, como o Nordeste e a Amazônia, podem enfrentar períodos mais secos e maior risco de queimadas. Um projeto transformado em lei da senadora Tereza Cristina, do Progressistas de Mato Grosso do Sul, impede o bloqueio dos recursos do pagamento do seguro rural para proteger o produtor contra grandes perdas no campo. Outra proposta do senador astronauta Marcos Pontes, do PL de São Paulo, cria uma política nacional com um sistema de informações para prevenção e monitoramento dos riscos de desastres.
11: E isso é extremamente importante para que os nossos municípios fiquem mais

0: Porter Raíssa Abreu.
1: Ao chegar ao Senado nesta terça-feira para retomar as sessões plenárias, o presidente da Casa, Davi Alcolumbre, cobrou dos brasileiros respeito ao resultado das urnas no segundo turno.
2: Que o povo brasileiro possa, a partir deste segundo turno para presidente, nos estados que teremos segundo turno, fazer a escolha com a sua consciência livre de escolher o que é melhor para o Brasil. Como presidente do Congresso Nacional, eu tenho a convicção, primeiro, que todos nós precisamos respeitar o resultado das urnas. Isso é questão fundamental para o fortalecimento da democracia.
1: O segundo turno das eleições está marcado para 25 de outubro.
3: Já o senador Confúcio Moura, do MDB de Rondônia, defendeu uma atuação política sem radicalização e voltada à solução dos problemas concretos do país. Ele afirmou que o próximo Congresso deve priorizar medidas graduais e destacou a importância da educação, da pesquisa científica e da valorização de professores e pesquisadores.
0: Para Confúcio, governos de diferentes linhas políticas precisam concentrar esforços em fazer o básico bem feito. Ele destacou que é completamente injustificável adotar posturas contrárias ao avanço do conhecimento.
4: Não pode nenhum governo de direita, conservador ou esquerda, no mundo da tecnologia, do avanço da inteligência artificial, de tudo isso, a gente ser contra a pesquisa científica, contra o pesquisador brasileiro, contra o professor. Isso não justifica em nenhum partido do mundo.
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0: Edição de Paula Groba e trabalhos técnicos de Eliseu Caires. O Jornal do Senado fica por aqui. Acompanhe agora as notícias da Câmara dos Deputados. Boa noite.
3: Boa noite e até amanhã.
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7: Bancadas discutem pautas prioritárias para o período depois das eleições.
8: Homens brancos e com graduação são maioria entre os deputados eleitos.
7: Primeiro turno teve maior número de abstenções desde a redemocratização.
8: 23 deputados federais vão assumir outros cargos no próximo ano.
7: Boa noite. A partir de 2027, pelo menos 23 deputados que cumpriam o mandato parlamentar na Câmara nesta legislatura vão ocupar outros cargos, como informa o repórter Luiz Cláudio Canuto.
9: 23 deputados federais foram eleitos para outros cargos, como governador, senador e deputado estadual. 17 deputados federais foram eleitos para o Senado e 2 foram eleitos na chapa para o Senado, como suplentes de senador. Em nível estadual, o deputado Zuco, do PL do Rio Grande do Sul, foi eleito em primeiro turno governador do estado. Em Tocantins, o deputado Vicentinho Júnior, do PSDB, disputará o segundo turno contra a senadora professora Dorinha, do União. Segundo o cientista político Paulo Castro, a Câmara dos Deputados costuma ser o ponto de partida para uma carreira política em nível nacional. E é natural que deputados, após algum mandato, passem a disputar vagas no Senado, prefeituras ou governos de estado.
10: Então o eleitor percebe isso, ele sabe que essa atuação política aqui na Câmara dos Deputados também gera muito aprendizado político, consolida também as bases de atuação desses parlamentares nos seus municípios, principalmente depois que nós tivemos aí a possibilidade de flexibilizar, vamos dizer assim, a forma como eles disponibilizam, direcionam emendas parlamentares para os seus eleitores, e o eleitor valoriza essa experiência. Então é comum, porque dentro da política, né, quem tem mais exposição, quem tem mais presença, costuma sair à frente na eleição. Então, certamente um deputado federal que disputa outro cargo já tem esse recall.
9: 5 deputados federais foram eleitos para assembleias legislativas e 4 ficaram como suplentes nas chapas eleitas para os legislativos estaduais. Outros 31 deputados candidatos não foram eleitos. Da Rádio Câmara de Brasília, Luiz Cláudio Canuto.
6: Eleições.
8: O perfil dos deputados permaneceu quase inalterado em relação às legislaturas anteriores e a maior parte da Câmara segue sendo formada por homens brancos e com nível superior. Saiba mais detalhes sobre o perfil dos parlamentares eleitos na reportagem de Agui Pontes.
11: Com a contagem dos eleitos, a Câmara dos Deputados mantém perfil social majoritário.

0: Inteiramente branco, masculino e com idade média em torno de 49,9 anos. Segundo o cientista político da Universidade de Brasília, Murilo Mendes, o rosto da Câmara é muito próximo do que ela já vem tendo há muito tempo.
1: A Câmara dos Deputados manteve o mesmo perfil, muito parecido, o perfil social de outras legislaturas, majoritariamente formada por homens brancos, de ensino superior também, de maior renda.
0: Segundo o último levantamento dos perfis dos deputados, dos 513 representantes na Câmara, 421 possuem ensino superior. Deputados do sexo masculino ocupam 404 cadeiras e 374 dos representantes são brancos. Esses mesmos fatores encontram pouca correspondência na população geral, segundo dados do IBGE. Enquanto deputados com ensino superior são 82,1%, esse mesmo perfil representa 21,4% da população. A população masculina corresponde a 48,5% do povo brasileiro. Já na Câmara, 78,8% dos eleitos são homens. E apesar de 72,9% dos deputados serem brancos, 10,2% dos brasileiros se autodeclaram da mesma forma. Representantes pretos e pardos somam 26,4%, em torno de um quarto da Câmara. Pessoas indígenas têm três representantes, um a menos se comparado à legislatura anterior. E pessoas amarelas de ascendência asiática têm um representante, dois a menos do que antes da eleição. O deputado Kim Kataguiri, do Missão de São Paulo. Segundo o cientista político Murilo Mendes, apesar do perfil da Câmara se manter muito próximo ao que sempre foi, houve um aumento da presença feminina. Foram mais 19 cadeiras com as eleições de 2026, fazendo com que elas passassem de 17,7% das candidatas eleitas em 2022 para 21,2%.
1: Hoje as mulheres são vitrines eleitorais dos partidos, funcionam como puxadoras de votos em muitos estados. Então, hoje o investimento em candidaturas femininas deixou de ser apenas para cumprir a nominata, para cumprir a cota de gênero. E hoje elas são cabeças de chapa da disputa proporcional.
0: No recorte de faixa etária, a média de 49,9 anos se mantém constante em comparação a outras magistraturas, mas apresenta diversidade de idades na casa. A maior fatia dos deputados, 31%, tem entre 40 e 49 anos. Cerca de 24% tem entre 50 e 59. 17,5% possui entre 60 e 69. Entre 21 e 34 anos, são 9,7%. E 70 anos ou mais, são 6%. Os deputados mais idosos, com 78 anos, são Magna Mofato, do PL de Goiás, e Luiz Carlos Busato, do União do Rio Grande do Sul. O mais jovem, com 21 anos, é Alvinho Lira, do PP de Alagoas. A composição da Câmara contou com uma maioria de deputados reeleitos. Aproximadamente 58% estão renovando o pleito. Da Rádio Câmara, de Brasília, Agui Pontes.
2: Na próxima legislatura, 29 deputados federais voltam a exercer o mandato na Câmara. É o maior número de ex-deputados que retornam à casa desde 2010. Confira os detalhes na reportagem de Antônio Vital.
3: Dos 513 deputados federais eleitos este ano, 29 já tinham exercido o mandato antes e estavam fora da Câmara. Esse número representa menos de 6% do total, mas inclui ex-parlamentares conhecidos em seus estados, como o ex-presidente da Câmara, João Paulo Cunha, do PT de São Paulo, e o ex-líder do governo Bolsonaro na casa, Major Vitor Hugo, do PL de Goiás. Dos ex-deputados que retornam à Câmara, 12 são do PL, 7 do PT, 3 do MDB e os demais do PP, Podemos, União Brasil, Novo, PSD e PRD, com um representante cada. O número de ex-deputados que retornam à Câmara é o maior desde 2010. Em 2010 foram 28 e em 2022 foram 17. Esses deputados não estão incluídos nos cálculos de renovação da Câmara, que só considera os eleitos para o primeiro mandato. Esse número é de 183, o que representa uma taxa de renovação de pouco mais de 35%. Dentre os outros nomes conhecidos que ocuparão cadeiras de deputados no ano que vem, estão Freixo, do PT do Rio de Janeiro, Agnello Queiroz, do PT do Distrito Federal e Subtenente Gonzaga, do PL de Minas Gerais. Para o cientista político Ricardo de João Braga, são políticos experientes que enfrentaram uma tarefa difícil ao se elegerem sem estar ocupando um mandato.
4: Quem estava fora da política, no sentido dos cargos, teve que subir uma montanha relativamente alta. E quem estava fora da política mesmo, eu acho que teve que trabalhar vários anos para conseguir reconstruir a sua rede de relacionamento. Esse retorno, primeiro, é o reconhecimento do eleitor, ou então é simplesmente até um recall, como a gente costuma dizer, aquela lembrança. Mais uma coisa que é interessante é que é uma volta de parlamentares experientes.
3: Entre os que voltam a exercer um mandato este ano estão apenas três mulheres: Perpétua Almeida, do PCdoB do Acre, professora Rosa Neide, do PT de Mato Grosso, e Rose Modesto, do União de Mato Grosso do Sul. Da Rádio Câmara de Brasília, Antônio Vital.
5: Política. O primeiro turno das eleições registrou o maior número de abstenções desde a redemocratização. Quem explica os detalhes é a repórter Kate Nayane.
6: Neste domingo, o primeiro turno das eleições de 2026 registrou o maior número de abstenções desde 1998. Ao todo, foram 21,08%, o que equivale a 33,4 milhões de eleitores, segundo dados do Sistema de Totalização de Votos do Tribunal Superior Eleitoral. O especialista em relações governamentais, Eduardo Galvão, analisa que o percentual já era esperado, considerando as últimas eleições. Para ele, a alta expectativa dos brasileiros sobre os candidatos causa uma espécie de frustração, o que pode levar o eleitorado a se abster do direito ao voto.
7: Tanto aqui no Brasil quanto em outros países também da América Latina, que é a alternância muito rápida de poder entre espectros políticos. Ou seja, vota-se na direita, não consegue resolver os problemas, vota-se na esquerda tentando resolver os problemas, não se consegue esse resultado, o imediatismo das pessoas, do eleitorado, por soluções.
6: Ele afirma ainda que essa expectativa explica não só a alternância no poder, quanto à desmotivação das pessoas para ir às urnas exercer a sua cidadania.
7: Na minha visão, esse dado, ele conversa muito com essa tendência de alternância de poder, porque isso demonstra uma insatisfação muito grande das pessoas em relação ao ambiente político, em relação aos próprios representantes. Na percepção das pessoas, as demandas sociais não estão sendo atendidas nem por um projeto de governo, nem por outro projeto de governo.
6: Em 2022, a porcentagem de abstenção foi de 20,95% na primeira etapa da votação. Em 2026, 158,7 milhões de eleitores foram considerados aptos a votar. 125 milhões compareceram às urnas. Entre os votantes, 2,2 milhões dos votos foram em branco e 3,6 milhões nulos. Os votos brancos e nulos são geralmente de pessoas que não se identificam com nenhum candidato ou partido. É tido como um voto de protesto e pode demonstrar o descontentamento da população em relação às opções de governantes disponíveis para ocupar as cadeiras do plenário. Da Rádio Câmara de Brasília, Kate Nayane.
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2: Economia. Arthur Oliveira Maia, do União da Bahia, é favorável à proposta de emenda à Constituição que limita a alíquota máxima do IPVA a 1% do valor de venda do veículo. A PEC também altera a base de cálculo do imposto para considerar o peso de fábrica do automóvel em vez do valor de mercado.
5: Arthur Oliveira Maia explica que a ideia é tornar a cobrança mais previsível e evitar que o valor do IPVA aumente de forma excessiva em razão do preço do veículo. O texto ainda permite que os estados concedam descontos para veículos menos poluentes.
2: Fernando Coelho Filho, do União de Pernambuco, apoia a criação de uma frente parlamentar em defesa do mutualismo. O colegiado visa garantir uma alternativa viável e competitiva ao mercado tradicional de seguros de veículos.
5: Fernando Coelho Filho ressalta que a iniciativa busca articular ações entre o governo, a iniciativa privada e a sociedade civil para fortalecer o setor. Segundo ele, o colegiado é importante para garantir um ambiente regulamentado que amplia a proteção do patrimônio da população.
2: Agricultura. Gabriel Mota, do União de Roraima, defende a aprovação de projeto que cria um Programa Nacional de Assentamentos Produtivos Próximos às Cidades. A proposta busca ampliar o acesso à terra para famílias vulneráveis, com foco no abastecimento de mercados locais.
5: Gabriel Mota ressalta que os assentamentos poderão receber apoio para assistência técnica, crédito e comercialização da produção. O texto admite lotes menores que um hectare, desde que estudos comprovem a viabilidade econômica, ambiental e produtiva da área.
2: Votação. Após o primeiro turno das eleições, os partidos começam a discutir pautas prioritárias. O PL, com a maior bancada eleita para a Câmara e o Senado, defende mais flexibilidade nas relações trabalhistas.
5: A Federação PT, PCdoB, PV, com a segunda maior bancada eleita para a Câmara, diz que o fim da escala 6x1 é uma demanda da sociedade. A repórter Silvia Munhato tem as informações.
9: Com a definição das novas composições da Câmara e do Senado para a próxima legislatura, os partidos já começam a discutir as pautas legislativas prioritárias. A partir da força eleitoral do PL mostrada nas urnas, o deputado Maurício Marcon, do Rio Grande do Sul, vice-líder do partido na Câmara, acredita que haverá menos espaço para medidas que busquem regular as relações trabalhistas, como as discussões sobre a jornada de trabalho máxima.
10: A gente tem exemplos dos Estados Unidos, do Canadá, da Austrália, da Inglaterra, que fazem a questão por horas trabalhadas com os direitos trabalhistas garantidos de forma proporcional, onde as pessoas vão fazer as suas horas de trabalho que assim desejarem. Se quiserem trabalhar 2, 3, 4, 5, 6 dias, elas vão ter liberdade.
9: Para o deputado Daniel Almeida, do PCdoB da Bahia, vice-líder do governo no Congresso, a sociedade se mostrou favorável ao fim da escala 6x1, porque quer mais tempo livre.
11: Quem está contra isso está contra a evolução natural das coisas, está contra a opinião da sociedade, está contra os trabalhadores brasileiros. Esse debate de que o mercado regula as relações na sociedade, regula as relações no mundo do trabalho, as relações econômicas, é uma falácia. Não é assim que as coisas funcionam.
9: Maurício Marcon afirma que o partido deve trabalhar pelo corte de impostos e até para suspender a reforma tributária, aprovada em 2023 pelo Congresso. Outro movimento, segundo ele, será na direção do corte de gastos, além de outras pautas.
10: Fim das decisões monocráticas do Supremo Tribunal Federal, que está lá esperando há muito tempo lá, e a gente precisa votar, redução da maioridade penal. Então a gente tem várias pautas aí para serem aprovadas.
9: Daniel Almeida acredita que o país terá que fazer um enfrentamento mais firme do crime organizado e citou a proposta em discussão que busca reestruturar o sistema de segurança pública.
11: Criou-se o fundo eleitoral, mas a presença do poder econômico e de forma especial de setores do crime organizado na vida política está cada vez mais intensa, então tem que fazer uma reforma político-eleitoral.
9: O vice-líder do governo também acredita que será necessária uma discussão sobre o Supremo Tribunal Federal no sentido de fixar mandatos para os ministros. Da Rádio Câmara de Brasília, Silvia Munhato.
2: Segurança Pública. Mário Negro Monte Júnior, do PSB da Bahia, apoia a proposta que amplia a coordenação da União na segurança pública e integra os órgãos federais, estaduais e municipais. A PEC também reforça a atuação da Polícia Federal contra organizações criminosas e milícias.
5: Mário Negro Monte Júnior destaca ainda a criação da Polícia Viária Federal, com atuação em rodovias, ferrovias e hidrovias, e a inclusão das guardas municipais no sistema de segurança pública. Ele acrescenta que a proposta também prevê recursos para os fundos nacionais da área.
2: Marangoni, do Podemos de São Paulo, é autor de proposta que altera o Código Penal para aumentar a punição a quem comete o crime de ato obsceno em locais de uso coletivo. De acordo com a matéria, a punição passa a ser de 2 a 5 anos de reclusão, além de multa.
5: Marangoni afirma que a medida alcança banheiros, vestiários, escolas, transportes coletivos, centros comerciais e outros espaços frequentados por crianças e adolescentes. Ele considera que esses ambientes exigem proteção reforçada contra a exposição a atos de conteúdo sexual.
2: Marussa Boldrin, do Republicanos de Goiás, propõe criar diretrizes nacionais para transformar as salas Lilás em uma política de atendimento humanizado a mulheres e meninas vítimas de violência. A implantação seria gradual, respeitando a autonomia de estados e municípios.
5: A proposta relatada por Marussa Boldrin na Comissão de Saúde garante acolhimento, escuta especializada e integração com a rede de proteção. Também prevê treinamento contínuo das equipes e protocolos nacionais para orientar o atendimento às vítimas.
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2: Previdência. Vander Lobé, do PT de Mato Grosso do Sul, apoia o projeto que regulamenta a aposentadoria especial por penosidade no regime geral de previdência social. A proposta define o conceito de penosidade e estabelece critérios para a concessão do benefício.
5: O texto de Vander Lobé prevê a aposentadoria após 25 anos de trabalho em condições de grande desgaste físico ou mental, mediante comprovação por perícia técnica. O projeto também cria regras específicas para motoristas do transporte rodoviário comprovarem o direito ao benefício.
2: Termina agora o Jornal Câmara dos Deputados, produzido pela Rádio Câmara, com trabalhos técnicos de Everson Urani e apresentação de Luciana Vieira e José Carlos Andrade. Uma ótima noite para você.
5: A Voz do Brasil volta amanhã. Uma boa noite para você.
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13: 8 horas.
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0: Salete FM e a hora certa.
1: 20:01.
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6: Vamos, Desidério. Tu já tá atrasado de novo.
7: Calma, Albino, que eu já tô chegando. É, quem tá atrasado é o Badi.
8: Eu disse que eu já tô indo. Só tô esperando o Chico Louco.
9: Ué, na verdade, pode sintonizar na rádio que tá começando agora.
10: Agora, show.
11: Estamos chegando.
12: Que
11: com mais
12: saudade
11: um
12: que eu tava. Uma semana de saudade.
13: Tô voltando pra ficar. É aqui a minha terra, é aqui a minha vida, é aqui o meu lugar. Eu vim para o balde chutar.
12: Ficou bom o contrabaixo ou não?
14: Tu viu os berros que eu tô no braço?
12: Ficou uma bomba mesmo,
14: Tuca.
11: Tá começando mais um programa Chutando o Balde. E eu já vou cumprimentando. Desidério, seja muito bem-vindo.
12: Obrigado, muito obrigado.
14: Seja bem-vindo, Lelê.
13: Seja bem-vindo, Lala.
12: Não, é Desidério.
14: Como é que é a música que eu tava cantando aqui?
13: Também sou teu povo, senhor. Estou nessa estrada.
14: Já recebemos mijada aí porque nós estamos cantando. Não pode mais cantar música de igreja agora.
12: Tá bom.
14: Pode.
12: Mas por que não? Porque quem canta
14: não,
12: música
14: não,
12: de igreja
14: não pode.
12: Reza três vezes.
14: Não.
12: É
14: não.
12: A mãe falava isso.
14: Podia gravar um gospel, né,
15: Bela? Eu tô gravando já desde aquela vez, mas eu sempre tenho que regravar porque o áudio não é bem captado.
14: Só que eu acho que é o microfone. Se eu usasse o mesmo microfone lá.
15: Já não me toque.
14: É.
11: Olha, não sei se vai sair gospel, mas guspindo vai. Com certeza.
12: Você sabe que esse nome Toque, como é que surgiu?
15: Não.
12: É o nome da cidade? É,
15: Don't Touch
12: Me. O nome Toque, sabe?
14: Ah,
12: era um cara
14: ele,
12: que foi fazer o primeiro
14: ele.
12: Exame de próstata lá.
14: Lá vem
15: não,
14: ele,
15: é uma
14: que
15: planta.
12: Não me toque!
15: É uma planta.
11: Tudo bem, Badim?
12: Fala, colorado!
15: Quase que o Badim dá uma... Tudo bem, Badim?
11: Bem na hora.
14: Fala, Matias, como é que é o...
11: Fala, colonada.
14: O Badim dando fala, colonada.
6: Fala, colonada!
14: E aí, minha gente, tudo certo com vocês? Tamo ao vivo aí pra nós dar muita risada. Não é ao vivo, né? É gravado, mas...
15: Nós tamo ao vivo gravando.
14: É, nós tamo ao... É,
15: tamo
14: ao vivo. Nós tamo ao vivo. Como é que vocês estão? Tudo certo? Saudade de vocês, meus queridos.
11: Tudo certo. Albino, seja muito bem-vindo.
6: Oi, Xante. Tu que tá ouvindo nós ali, um forte abraço.
11: Valeu.
6: E um peixinho pra ti.
11: Seja bem-vindo, Chico.
9: Olá. Eu não sabia com que personagem da Oi hoje dá, né, o meu cumprimento pra vocês. Vai de presidente Mula.
11: Perfeito.
9: Tô com saudade dessa audiência maravilhosa. A gente fica uma semana sem vocês nos escutar e a gente que fica com saudade.
14: Ah, tô com uma dor de cabeça hoje, Pia.
11: Ué?
14: Nossa,
11: velho. Que deu?
14: Tá hoje tô com dor de cabeça, semana passada tava com dor de garganta.
11: E...
14: É, acho que faz o quê? Faz uns 15 dias tava com dor nas costas.
12: Tá e o Pedro Chimia aqui com hemorroida.
14: Tá com hemorroida, Pedro Chimia?
6: E eu tô, homem.
14: Entendeu, homem? Tá aqui, virado uma rosa.
6: Acho que é a pimenta.
14: É.
15: Eu não a pimenta, minha nega é fimose.
6: A fimose?
15: Não é pra falar.
11: Ah, bom.
15: É, tem que entender, né?
14: A cirrose?
15: É cirrose.
12: Ah, cirrose.
15: Cirrose.
11: Olha, já que você falou de doença aqui, doença ali, eu posso anunciar o tema do programa
15: não.
11: De hoje?
14: Deve.
11: Deve? Então vamos lá. Eu te desejo saúde, porque a melhor coisa que se lute, com certeza, é que o corpo não pereça. O que vamos falar no programa, meu amigo, é um perigo. O tema de hoje é...
6: Tereza!
11: Doença!
1: que rima essa aí.
14: Parabéns! Não, bem rimado.
1: Se fosse Tereza o tema, seria bem rimado mesmo.
11: Vamos lá. Pro tema de hoje, doença, hein?
14: Doença! Pô, cara, a minha mãe é aquela velha que puxa doença. A mãe de vocês também?
12: Chega!
14: Cara, eu não sei como é que pode. Eu falo isso sempre no show, cara. A minha mãe, pra ela tá bem, ela tem que estar doente.
11: Tem que estar doente.
14: Nossa, não tem explicação, cara. Eu não... Vai lá em casa... Oh, vocês sabem, a hora que vocês vão lá em casa, duvido que vocês vão chegar lá em casa um dia na vida de vocês. Minha mãe vai... Tu vai dizer, ei, dona Maria, como é que tá? Ela vai dizer, tô bem. Nunca! Não. Esquece! Nunca vocês vão conseguir esse fato na vida.
11: Tadinha!
14: Não, nunca, nunca, nunca.
11: É mesmo? E quando encontra a vizinha, já começa a discutir quem tem mais doença, né?
12: É uma disputa,
14: né? Minha mãe nunca perde.
12: É sempre uma disputa.
16: Não, eu também, na fila do banco, sempre, eu nunca perco.
12: Mas isso aí é um sintoma quando a pessoa começa a envelhecer, né? Começa a criar essas disputas de doença, e daí eu chego, meu Deus, tô com uma dor nesse braço, mas nem fale nada, tá me doendo nos dois.
16: Não, e o Claudir que ganhou um câncer.
1: Não, a minha mãe tudo é câncer. Se a gente tinha uma birruguinha na perna, ela disse, vai ver isso, porque isso aí pode ser câncer. Tudo é câncer.
12: Mas
1: câncer.
12: É muito fácil de fazer, você vai lá, puxa um serrote, vem aqui, vamos resolver, vamos pegar, vamos putar a perna, vamos prevenir.
1: Tirar fora.
11: É que nem o Google, né? Você pode estar com qualquer coisa, pode estar com...
12: Hemorroida!
11: Pode estar, vai lá, procura no Google, vai dar câncer.
14: Nem pra gente. Não, é o pior doutor é o Google, cara.
12: Ó, tá, eu, por exemplo, chegando aqui agora, encontrei ali a vizinha ali, cara. Ali embaixo, com a filha dela vomitando, eu falei, meu Deus, foi comida? A mulher olhou pra mim e falou, foi, mas o rapaz vai assumir.
14: Ô, mas nem me vale, homem. Eu, o quê? Faz uns 30 dias que fui parar no hospital.
11: Ô, louco. O
1: que,
11: que aconteceu?
14: Peguei o ônibus errado.
11: Que barbaridade.
12: Sim, mas eu não posso hoje. Quase que eu nem venho aqui, não. O meu sobrinho tá lá no hospital, mas que ele não fala, não caminha, tá?
11: Meu Deus, mas o que que deu com ele?
12: Era só inocido.
14: Mas agora, falando sério, sem brincadeira, a minha nona tá internada.
1: O que ela tem?
12: A tua nona?
14: Não, é verdade, tá internada mesmo, falando sério. Nem é bom brincar com essas coisas aí, homem.
12: Não, é bom brincar.
14: Ela tá, fez aqui, ó, cortou a cabeça aqui do lado da moleira, aqui, ó. Deu 47 pontos.
12: Nossa!
11: 47?
14: Sim.
12: Mas é cirurgia?
14: Não, nono. Bateu na cabeça da nona.
11: Ah, o teu vô?
14: Sim.
12: Por quê?
14: Porque a nona falou pra ele, pega esse negócio de mijar e me bate.
11: Ô, louco!
14: Ele pegou o pinico, vingou na cabeça da velha, abriu um taio fora e fora aqui assim, ó.
12: É aqueles pinicos de ferro?
14: Sim, os antiguinhos, aqueles brancos, sabe?
12: Sim. Aqueles brancos que a urina já tirou o esmalte.
14: É, já tá.
12: Tá no ferro!
11: Ô Albino, quando você tá doente, a sua mãe tem um remédio caseiro lá pra te oferecer sempre ou não?
16: Chá, minâncora. Chá ou babosa.
14: Minâncora.
16: Minâncora.
14: Minâncora, né?
11: Minâncora.
14: O meu pai pode ter caído o braço, que ele vai dizer, por que deu? O pai faz o que? Passa a minâncora.
12: Brota ali um braço novo.
1: Elixir.
14: Não,
1: elixir. Toma elixir, que tudo é elixir.
11: É dos deuses.
14: O meu pai vai dizer qualquer coisa pra ele é minâncora. Que tô com dor de cabeça, ah, mas passa uma minâncora que melhora. E eu falei, pai, o que, que tu botou na carne que tá com gosto bom? Ele disse, minâncora.
11: Meu Deus. E é você, Desiree?
17: Tem que passar aquelas fumadinhas. No bacetinho.
11: Tem que passar?
17: Tem que tomar os paracetamol também.
11: É pra cicatriz, né, nem bacetinho.
14: Pra quê?
11: Cicatriz, não é?
12: Cicatrizar.
14: Ah, mudou. Não é cicatriz. É cicatriz agora.
12: É, isso. Que fica seco.
16: Eu tinha cicatriz.
17: Tem os homens pra zona também.
12: É, isso é bom. Eu gosto dessa aí, só que a mulher fica brava.
17: E as gotinhas de navorzina.
11: Coloca onde essas gotinhas?
17: No copo e toma.
11: Ah, bom.
16: Eu achei que ele ia dizer pra botar na...
11: Para com isso.
17: Nunca tomaram?
11: Ô, Desiderio, o que que tua mãe sempre indica pra você?
12: Ah, tem um monte de coisa que é pra limpar o intestino.
1: Chalamonico.
11: Chá de Marcela, chá de boldo.
1: Chalamonico.
12: Salamoníaco.
11: Pau amargo. Você gosta de pau amargo,
1: não.
11: Chico?
1: Eu tava bastante biotônico.
12: Você gosta de um pauzinho doce, então.
1: Pra abrir o meu apetite.
14: Nossa. Pra quem não entendeu a piada, vai no lá na página humorista Chico Louco, a foto dele.
1: Oficial.
12: É, porque outra só fala de espinha aí.
1: Sim, isso.
12: Outra coisa, uma vez a mãe chegava sempre com uma cartelinha de lactopurga. Tome isso aqui que é pra dar uma limpada no intestino.
1: Fica
15: carbonato de sódio nas feridas, nas bocas, micose ali, porta que passa. Nós podíamos dar receita, né, pros ouvintes.
12: Muito bom.
18: Eu tô catando umas aqui também.
15: Isso.
18: Ô, tu sabe o que que é as mulheres baixinhas têm medo de ir pro hospital? Se ganhar alta.
12: Não sei.
18: Porque ela só vai sair de lá quando ela estiver em alta. Que bosta.
15: Agora eu vou ir na charada.
16: Tu sabe de qual doença morreu o borracheiro?
12: Não sei.
16: Pneumonia.
12: Pneumonia.
18: Boa. Olha, cara, sabe que tem uma coisa que nós estamos falando de doença, só que tem uma raiva. Porque tem gente que não pode chegar no hospital que ele tem que tirar uma foto tomando soro.
15: Sim.
12: Verdade.
18: Cara, mas que raiva, por que isso? Que mania, gente.
12: E é faz pra... uma cara de gatinho do gato de botas do Xereque, né?
16: Isso é porque o patrão tá vendo porque ele não foi trabalhar.
15: Vocês sabem... Não, é que daí as menininhas comentam, ai, coitadinho, quer que eu cuide. Sabe por que o diabético morreu?
12: Por quê?
15: Ah. Porque ele foi morar em um doce lar.
12: Boa. Ah, é charadinha?
15: É charadinha, já? Sim. É,
18: vamos dizer já?
15: Já, eu
18: então,
15: já
18: fizemos. Então, metemos bala.
12: Prende fogo.
15: Qual o país que cabe dentro da geladeira?
18: Japão.
15: Não. Peru.
18: Peru.
15: Eu só tinha essas duas agora. Agora
18: qual é a doença que mais incomoda os gaúchos?
12: É, hepatite.
15: Hepatite?
18: Artrite.
12: Ah, artrite.
18: Boa. O que não se come, mas é bom para se comer?
12: Garfo.
18: Boa. Oh, italiano, tudo bem.
15: Também com cabeção.
12: Colher, eu ia dizer colher.
18: Qual a diferença entre o jogador de basquete e a mentira?
12: Essa é boa.
18: Pessoal de casa, dá uma esforçada aí pra tentar.
15: Joga na sexta.
12: Eu sei, mas eu não vou falar.
18: Então não fala, é isso aí. Pra mim, você controla. Vai! O jogador de basquete tem perna longa e a mentira, perna curta.
12: Boa!
18: Tem mais alguém?
16: Qual o nome da doença que paralisa as mulheres da cintura pra baixo?
12: Ô, louco, essa eu não sei, hein?
16: Casamento.
18: Essa aqui é boa. Qual é o lanche mais evangélico que existe?
12: O lanche mais evangélico?
18: É.
16: A ceia?
18: Misto crente.
15: Meu Deus.
18: Boa. Cara, eu tenho mais uma aqui, ó.
12: Tô estudando umas boas aqui.
18: O que fica na porta, mas nunca entra?
16: O estrola, quando tá. Pode ver, né?
15: O que fica na porta e só sai?
16: Estrola é o. A defecação da janta.
12: É o quê?
16: Cocô? Ah. E às vezes ele fica na porta. Quando chega perto do banheiro, então parece que vai saltar.
18: Qual é o animal que trabalha em fazendas?
12: Esse aqui duvido. Animal você que trabalha em fazendas.
18: Cavalo? Escor. Pião.
12: Boa.
18: Mais uma aqui, ó.
12: Manda lá.
18: Qual é o cantor? Qual cantor anda de carro da Ford e bebe café sem açúcar? Nossa, é muito boa essa aqui. Eu achei muito engraçado. Qual cantor anda de carro da Ford e toma café sem açúcar?
12: Deve ser alguma coisa
18: Zezé
12: com Camargo.
18: De Camargo.
12: Zezé de
18: Bate
12: Camargo.
18: Bate palma pra mim, Barco
12: de Ouro. Aê! Ô, deixa eu falar uma coisa. O que é que voa sem ter asa e chora sem ter olhos?
15: Eu entendi porque é da Ford.
18: K.
12: Ford, K.
18: Zezé de K. Amargo. O quê?
12: O que é que chora sem ter olhos e voa sem ter asas?
15: Nuvem.
12: Boa.
18: Oh,
12: e depois do intervalo comercial tem as cantadas do Badim, tem as simpatias da Dona Clotilde, tem horóscopo do dia, tem previsão do tempo, filosofia de patente, Cid Bobeira, tem charadinha, cantadinha, tem muita risadinha aqui no programa
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12: O que é que tem por cima de nós?
16: Segue a página.
15: Casca.
12: Não, o acento agudo.
18: Ah, boa.
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21: 20 horas e 15 minutos.
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0: Estamos de volta com o programa Chutando Balde, especialmente. Especialmente pra você. Que se bater na madeira afasta o azar, tá precisando desmatar a Amazônia inteira.
1: Meu Deus!
2: Toda participativa.
1: Poeta? É poeta.
3: Sabe que eu fui no oculista fazer aqueles exames de rotina? Que eles têm que ir, né?
1: Tem que.
3: Não adianta você ficar esperando 5 e 5 anos que vai renovar a carteira do motorista, né?
0: Verdade.
3: Daí eu cheguei lá, o cara chegou pra mim e falou: escuta aí, Desiderio, o que é que tá escrito aqui? Eu falei: não sei. Aí ele apontou assim uma palavra com letra maior e tal, e falou: e agora? O que é que tá escrito aqui? Cara, eu me esforcei,
0: nada.
3: Fixei as vistas, aquela coisa, e não consegui ler nada, sabe? Aí ele apontou uma palavra com letra maior ainda e falou: e agora o que tá escrito aqui? Eu falei: não sei, doutor, não sei. Eu falei: então só tem um jeito, Desiderio. Vamos ter que operar.
0: Meu.
3: E já fome jogando passada de cirurgia e
0: fez
3: tal.
0: A cirurgia?
3: Sim, fiz a operação e tal, daí saí de lá. O doutor foi me ver depois da cirurgia, que passou anestesia e tal. Ele falou: e agora, doutor? Eu falei: e agora, homem, o senhor acha que eu vou conseguir ler tudo? Ele falou: mas claro que sim, Desiderio. A operação foi um sucesso.
1: Aê!
3: Aí eu não me contive da alegria, até me correu uma lágrima na avenida dos meus olhos. Eu falei: meu Deus, doutor, como a medicina tá avançada. O senhor não acredita que antes da cirurgia eu era analfabeto?
0: Sério, Desiderio?
2: Ah, eu esqueci uma charadinha até agora.
1: Vai.
2: Eu esqueci uma. Qual é que é a nota que os médicos do hospital tocam? O hospital tem uma banda.
0: Certo.
2: O hospital tem uma banda. Qual é que é a única nota que eles tocam? Dó. Remédio.
3: Dó, remédio.
1: Eu achei que era outro. Um dia eu li que fumar fazia mal. Parei de fumar. No outro dia eu li que beber fazia mal. Eu parei de beber.
0: Uhum.
1: No outro dia eu li que fazer sexo fazia mal. Parei de ler.
0: Boa.
2: Quando eu tiver um filho, eu quero colocar o nome dele de Samba.
0: Samba?
1: Samba.
0: Por quê?
2: Porque daí, quando ele estiver no hospital, eu vou chegar dizendo: não deixe o samba morrer, não deixe o samba acabar.
1: Eu, quando tiver um filho, vou botar o nome dele de Verine.
2: Por quê?
1: Porque quando ele for vô, os netos vão chamar ele de Wolverine.
2: Eu tava pensando em colocar o nome do meu filho de Newton.
0: Newton? Olha que nome bonito.
2: Porque daí quando ele ficar doente pro hospital, vai descobrir a gravidade, né?
3: Não! Essa é uma piada para intelectuais.
0: Essa piada é tão bom quanto pintar com Lux Color.
1: Eu fui no médico também.
0: É mesmo?
1: Sim. Tava ruim e umas dores nas bexigas e nos intestinos e tal.
3: A bexiga e no peito.
1: E ele disse que eu tava com um deslocamento de órgão.
3: Ah, por isso?
1: Sim. O fígado foi pro saco.
2: Viu? Aí diz que a... Sabe a Natasha?
1: Sim.
0: Sim.
2: A Natasha foi no médico, sabe?
1: Genga.
2: É. Não... E aí... é uma pessoa que ela é homossexual, ela foi no médico e o falou pro doutor... Doutor... Tô com dodói.
0: Ela falou assim? Como que ela falou?
2: Doutor, eu tô com dodói. E aí o doutor disse: onde? Na cabeça? Ela disse: não, é mais pra baixo, doutor. E aí o doutor disse: é no pescoço? Ela disse: não, doutor, é mais pra baixo.
0: Ai, ai, ai.
2: Doutor, disse: mas no estômago? Eu disse: não, doutor. Mais pra baixo.
0: Ai, ai, ai.
2: Doutor disse: já sei. É no passarinho. Ela disse: não, doutor. É na gaiolinha.
0: Boa, Vadim!
4: Aí o médico tava olhando pro resultado do exame, torcia o nariz pra um lado, se virava pro paciente e falou assim: ó. Essa sua doença não tá me agradando nem um pouco. E ele, cabisbaixo, disse: sinto muito, seu doutor, mas eu só tenho essa.
0: Boa!
3: Por isso que eu sempre digo: tudo posso naquele que me fortalece.
0: Aí.
1: Por isso que eu sempre digo: depois da tempestade, vem sempre uma gripe.
2: Aí diz que o cara foi no médico das vistas.
1: O lista.
2: E a recepcionista perguntou, ela disse: qual é que é o motivo da sua visita ao médico? Ele disse: é que eu não paro de ver mancha na frente das minhas vistas. Né? Aí a mulher disse, mas o senhor já viu algum médico? Ele disse, não, só mancha.
1: Ai, meu Deus.
3: Sabe que o doutor disse, eu fui consultar, ele falou, olha, Desidério, você tá na tua fase final da tua vida já, você gostaria de ver alguém especial? Eu falei, sim, doutor, gostaria de ver outro médico.
2: Uma vez cheguei no médico e falei, doutor, ele disse, o que que tu tem, Badinho? Não, ele me pediu tudo bem, eu falei, tudo. Ele disse, então dá licença pra quem tá mal.
1: Quase, não. Eu achei o Albino esse dia, né, Albino, lembra? Disse assim, Albino, eu tenho 73 anos, tu já tá mais velho que eu, né? Eu vivo doente, com dor ali, dor aqui, tu como é que tu se sente? Ele olhou e disse pra mim, olha, seu José, eu me sinto um recém-nascido. Eu disse, como assim um recém-nascido? Eu tô sem cabelo, sem dente e acabei de me mijar nas calças. Verdade, Albino?
3: Verdade. Pô, vocês fazem aqueles check-up, sempre aquelas consultas?
2: No alto, sim.
3: Não. Na pessoa?
2: Não.
1: Eu fiz faz poucos dias.
3: É.
1: Gordura nível 2 no fígado.
3: É, eu fui esses dias, levei a patroa e tal, a esposa, aí o doutor falou, ei, meu amigo Desidério e tal, né? Quantas vezes você faz sexo por semana? Ele falou pra mim. Eu falei, eu faço 2 vezes, doutor. O médico falou, 2? Ele falou, mas homem do céu, tua esposa consultou agora há pouco aqui e falou que faz aí de 10 a 15 vezes por semana. E tu falou que faz só 2. Falei, não, doutor, isso é só até a gente acabar de pagar o apartamento.
1: Nossa senhora.
2: Viu? Aí que o cara foi no médico dizendo que tava com um problema de memória, né? Uhum. Ele disse, sabe, doutor, às vezes uma pessoa acaba de me contar alguma coisa e eu logo esqueço. E aí o doutor disse, desde quando o senhor sente isso? Ele disse, isso o quê?
0: Tem cantadinha, gente?
1: Tem cantadinha do Badinho, de nós também.
0: Olha,
2: eu tenho umas boa aqui. Já que o tema de hoje é doença, tu chega pra gata e diz assim, gata, você não é doença de Chagas, mas mexeu com o coração.
1: É meio pesado essa.
2: Ó, aí tu diz assim, ó. Ou tu chega e diz, hoje eu não tô pra gracinha, mas se a gracinha for você, eu tô.
0: Aê.
2: Aê. E essa aqui, ó, que droga é uma doença também, né? Sabem disso?
3: Sim.
2: Tu pode chegar pra ela e dizer, falam que crack é viciante. Isso porque tu nunca beijou a minha boca.
0: Nossa!
1: Eu tenho uma também.
0: Ah.
1: Acho que sou hipertenso. Porque tem um sal que está fazendo muito mal. Ela vai perguntar que sal. Você diz saudade de você.
0: Nossa!
1: Eu tenho uma também.
0: Já que você falou do sal, deixa eu falar uma aqui, hein?
1: Fala.
0: Chega pra ela e fala, de todos os doces do mundo, eu gosto mesmo é doce.
2: Oh, cara, isso é demais de mim, né?
1: Tem uma ali, daí eu encerrei as minhas. Gata, você não é rebelião em presídio, mas deixou meu colchão pegar no fogo.
0: Boa.
1: Eu terminei as minhas.
0: Alguém tem mais uma cantadinha? Isso aí.
1: Eles não.
3: Nós passamos nosso tempo de cantar.
0: Eu tenho
1: um recado pra uma ex-namorada.
3: Deixa o Albino falar, faz 2 horas que ele tá lá no cantinho, coitado.
1: Tava no banheiro.
3: Ele tá assim, ó. Ele vai falar, mas cortou.
1: Fala.
4: Não, agora passou já o assunto.
1: Tá, então deixa eu só deixar um recado pra uma ex-namorada minha, que eu sei que ela tá escutando o programa.
0: Manda um recado pra ela, Chico.
1: Tá. Febre amarela só pega em macaco. Você que é piranha pode ficar tranquila. Ela sabe quem que é essa nojenta. Me botou um guaio.
4: Não, eu tava falando que no nosso tempo, né, não tinha essas cantadas, né, Tese?
3: Não, nós era mais direto.
4: Era original. Chegava... Era aquele negócio de chegar a mulher assim e não saber o que falar.
3: De ficar olhando pra ela e dizer, será que vai chover? É. Oh, sabe que um dia eu fui num bailão e eu ouvi aquela menina, sabe, eu fiquei vidrado, olha, dançando a noite inteira sem trocar uma palavra. Daí na hora de ir embora eu falei, deixa que eu levo você. Mas na época a gente andava tudo a pé. E eu achei que ela morava pertinho do meu comunidade. Meu Deus, vai sair mandando.
2: Longe.
3: Era umas 4 da manhã, nós saímos do bailão andando de caminho em caminho, deu umas 6
2: e pouco. Não passa um leiteiro pra dar carona?
3: Nada. Chegando mais 6, pouco perto da casa dela, assim, nós tudo quieto, sem falar nada, ela de um lado, eu do outro um pouco, daí ela puxou o assunto. Ela falou, nossa, Desidério, como a atmosfera tá carregada, né? Daí eu pensei um pouco, falei, não posso ficar pra trás, né? Eu falei, é verdade, eu falei, em casa tem 2 árvores com os gaios arrastando no chão.
1: Tu gosta da tua ex-namorada até hoje, né?
3: Sim, sim.
1: Isso é uma doença.
3: É?
1: É a febre de amar... ela.
3: Oh, ele tá que tá. Nós podíamos um dia fazer um programa só do Chuck Norris, né? Tipo, o Chuck Norris levou uma facada no olho e a faca ficou cega.
4: Chuck Norris uma vez pegou e apontou o dedo pra um avião que tava passando e fez pá! E o avião caiu.
3: Nossa!
2: Viu? Sabe, tem umas coisas que eu acho estranho. Por exemplo, dizem que o Brasil é conhecido mundialmente como, né, pela sua hospitalidade. E aqui nem tem hospital, né?
4: É verdade.
1: Tudo quebrado.
4: É. Só estádio.
2: Uma vez eu mandei uma mensagem pra Patilucci, eu falei... Amor, tô aqui no hospital, sofri um acidente e a Paula me trouxe. O médico disse que eu corro o risco de perder a perna.
0: Nossa!
2: Ela respondeu, quem é a Paula?
0: Será que mulher é ciumenta, cara? Vamos pro intervalo comercial?
2: Já!
0: Já!
2: Oh, imagina se todo mundo estivesse no hospital tomando soro. E aí chega na vez do Fernando, o soro acaba.
3: Com essa eu vou pro intervalo comercial.
2: Uma aqui pra vocês. Seu ruim.
1: Mais uma volta.
0: Depois do intervalo comercial tem mais...
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7: 20:28.
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4: Tamo de volta, especialmente pra você que um dia é jovem e no outro está lá na farmácia reclamando do preço dos remédios.
5: Você que é jovem ainda, jovem ainda, jovem ainda, amanhã um velho será, velho será, velho será.
6: A menos não que basta coração, ser pobre, tem que falar que foi no hospital pra tirar uma chapa.
5: É sempre, né?
6: Uma chapa.
5: Ou sabe que o Albino foi no oftalmologista.
7: Sim, Albino.
5: Daí o médico mostrou uma placa lá, era. É, tava lá CZJWINOSTAWCZ. Ele falou.
6: Nossa.
5: Falou, e ele falou: o senhor consegue ler isso aí? O Albino falou: lê! Eu conheço, a minha é meu vizinho.
4: Boa, é sério, Desiderio?
5: Juro que é.
8: Eu perdi minha. Tá aí?
4: O Pedro Timinha?
6: Era alemão.
5: Acho tá. Ele quer participar
6: aí,
5: de todo jeito.
6: Aí o cara tava na esses negócios, tipo, é a UPA que falam, né?
4: É UPA. Sim, sim. UPA Unidade de Pronto Atendimento.
6: Isso, o cara tava nessa UPA. Nossa, aí.
8: Que cara
6: esmero. O médico olhou pro paciente e ele disse... Um cara mais velho, ele disse, amigo, eu sou pediatra.
4: Amigo! Pediatra!
5: É nova essa profissão.
6: Eu sou pediatra. Como é que um adulto marca uma consulta com um médico de criança? O cara disse, que absurdo, né, doutor? Pra tu ver o tanto de tempo que eu tô nessa fila aqui.
4: Mandar um abraço pro meu vizinho que pede hétero também, né? Diariamente.
9: Aí o paciente chegou no médico chorando. Doutor, eu quebrei meu braço em dois lugares, preciso de ajuda, o que eu faço? O médico olha nos olhos e diz, olha, rapaz, eu acho melhor tu não voltar mais nesses lugares.
8: Deixar um abração pro Dr. Ray, né, que sempre acompanha o programa lá nos Estados Unidos.
5: Dr. Ray.
4: Um abraço, sempre ouvindo a gente.
10: Ele me tratou das artroses.
4: Tratou, é?
10: Sim.
4: Quero aproveitar e mandar um abraço pra Zé Neto. Sempre ligado com a gente. Ele e o Cristiano.
6: Semana passada eu fiz um churrasco com o Gustavo Lima. Gustavo Lima.
4: É mesmo?
6: É. Gustavinho?
4: Aham. Uh-huh.
6: Meu parceiro.
4: Ô, Gustavo.
6: Gente, bom abraço, Gustavinho. Meu irmão ficou me devendo 40 pila do churrasco.
4: Beijão pra Luana Prado também. Sempre ligado
9: com a gente. Um abraço pro Sérgio Reis.
6: Que? Você
5: do tamanho do Brasil. Eu quero mandar um abraço àquela dupla que eu gosto muito. Sou fã e seguidor. Pirilampo e Saracura.
6: Azul e Azulejo.
4: Boa.
6: Viu?
9: Trovão e relâmpago.
5: É que daí eu cheguei na farmácia e falei, escute, tem alguma coisa contra a tosse? Deu o farmacêutico pra mim e falou, não, pode tossir à vontade.
4: Ai, ai, ai. Tá na hora.
8: Debordar.
4: Horóscopo com a dona Filó.
6: Sua véia não morreu ainda.
10: Não, é outra que vai morrer antes. Eu tô bem, eu não tenho doença, tomo meu remedinho. E eu tenho uma notícia não muito boa.
4: Ai, ai, ai, ai, ai.
10: Eu tenho um novo, aquele zodíaco morreu. Que me mandava as coisas.
5: Sério?
10: Tem outro zodíaco agora.
4: Agora é outro?
10: E esse é brabão. Brabo. Fala a verdade de cada signo.
4: Ai, ai,
10: não
4: ai.
10: Não adianta depois querer xingar. É só a realidade.
5: Mas dá número da sorte também ou não?
10: Daí,
5: e o pessoal já tá te pagando a comissão dos ganhos?
4: Eu tô com impressão, dona Filomena.
10: O Irineu ganhou senhora... R$812 no bicho.
4: Eu tô com impressão.
10: R$812. Me deu os 12 pra mim.
4: Ficou com 800.
10: Não, deu mais 100 pro bicheiro.
4: Tá bom. Eu tô com a impressão, dona Filomena, que a senhora tá repetindo o horóscopo, tá só mudando os números da sorte.
10: Não,
5: você, que nem agora que você pegou o jeito, pegou a mãe.
10: Pô, eu... hoje assim, ó, é o horóscopo sincero. Não é o agradinho do horóscopo, é a verdade.
4: Eu acho que tá fazendo isso que nem um amigo meu que tá trocando o nome de Joãozinho por Paulinho.
10: Sim, então vamos lá.
4: Vamos lá, horóscopo sincero, dona Filomena.
5: Você é a pincha.
10: Já que o tema é doença, então hoje eu vou fazer o signo do escorpião.
4: Ah, eu achei que você ia falar câncer.
10: Não, escorpião.
6: Piada de humor negro.
4: Atenção!
10: Você pode até ser boa pinta de vez em quando. Contudo, no fundo, você é um tirano que adora uma vingança.
4: Oh, louco.
10: Você sente prazer em prejudicar os outros e vê-los colhendo os frutos que eles plantaram. Na realidade, você quer que tudo e todos ajam como você gostaria. E quando isso não acontece, seu lado rancoroso entra em ação. O melhor que você tem a fazer é entender que o mundo não gira em torno do seu inimigo. Respeitar as escolhas alheias e tentar ser um pouco menos rancoroso.
4: Boa.
10: Então isso, quem tem algum escorpiano, né,
4: na família,
10: já sabe que isso é o lado verdadeiro deles.
4: Verdade.
10: Tem o número da sorte.
4: Atenção para o número da sorte, escorpiano. Escorpiniano.
10: 111.
4: 111.
10: 123.
4: 123.
10: E 134.
4: E
10: 134. Tudo na casa do 100.
4: Tá certo. Muito obrigado, tá, Filomena.
10: Desculpa se eu ofendi alguém, mas é tá agora esse judia com a brabão.
4: Tá certo. Muito obrigado.
10: Cadê que vem, vai?
5: Beleza.
6: Viu?
4: O tema de hoje do Chutando Balde é doença.
6: Doença abençoa. É.

0: se você encontra uma pessoa doente e não se sensibiliza, o doente é você. Seria um momento de reflexão, agora eu roubei.
1: Atendendo o que o médico falou, né, como parte desse check-up que tu falou antes, Desdério.
2: Sim.
1: O velhinho com 85 anos tem que fazer um exame de um espermograma.
2: Sim. Contagem dos espermas.
1: Isso, e o doutor deu ele um potinho e disse, ó, tu leva isso aí pra casa e tu me traz amanhã de volta com uma amostra.
2: Sim.
1: No outro dia o velho voltou no consultório, devolveu o pote, tava limpo e vazio, igual o médico tinha entregado. O médico disse, mas o que que deu? Ele disse, olha doutor, seguinte, primeiro tentei com a mão direita, nada. Depois tentei com a mão esquerda, nada. Aí eu pedi ajuda pra minha mulher,
2: nada.
1: Ela tentou com a mão direita,
2: nada.
1: Com a mão esquerda,
2: nada.
1: Tentou até com a boca,
2: Ô louco,
1: nada. Primeiro com os dentes e depois sem os dentes. E
2: nada.
1: Aí, chegamos a chamar a Marilda, nossa vizinha.
2: Não, a vizinha.
1: E ela também tentou e...
2: Nada.
1: Tentou com as duas mãos.
2: Nada.
1: Até com o sovaco.
2: Nada. Pulou em cima.
1: Até no meio do joelho.
2: Nada.
1: O médico disse, mas por que que tu pediu a ajuda pra vizinha? Mesmo isso? O velho disse, mas claro, nenhum de nós conseguia abrir o potinho.
0: E o que que o peixe faz?
2: Nada. Pô, sabe que um dia eu fui viajar, eu fui fazer aqueles zavari que fazem...
1: O quê?
2: Safari. É, que fazem lá nas África e tal.
1: Safari.
0: Tu foi pra África?
1: Safari.
3: Tu viu o leão?
2: De pertinho. Vi. A girafa.
3: E é grande aqueles bichos que nem um terneiro mesmo.
2: Só que tão magrinhos, coitado.
1: Tu viu a cobra de perto, Desdé?
2: Eu vi bem de pertinho. Frente a frente.
0: Tu viu o orangotango?
2: Sim.
0: Meu Deus, é meu sonho.

0: fui no médico consultar, eu fiquei preocupado e tal. Ele falou pra mim, ah, Desidério, não vai ter jeito, vamos ter que cortar fora o bichinho.
1: Cortar?
0: Cortar. Eu falei, não, doutor, tá louco? Não, peguei isso aí, fui ver com outro médico, cheguei no segundo médico e falou, ó, Desidério, isso aí, só cortando mesmo. Falei, não, pelo amor de Deus, não. Daí foi um médico meu de confiança, médico da família e tudo. Falei, ó, não conte pra ninguém, mas tô com esse problema e tal. E já fui no outro médico, querem cortar. Ele falou, mas aí não precisa cortar, Zé. Falei,
1: meu. Mas ainda bem, né?
2: Louco,
0: daí eu tava sem a calça, ele falou, sobe em cima daquele banquinho. Ali eu subi e falou, pule agora. Pulei, ele falou, viu, não precisa cortar, já caiu.
1: É sério, eu tenho sido.
0: Você
3: não viu os Plisnow lá na África?
0: Vi os Plisnow. Eu tava nos tiros dos Plisnow.
2: Viu, mas não, uma dúvida que eu tenho. Tipo, naquela casa que tu foi noturna lá na África.
0: Sim.
2: Tava tocando Boate Azul.
0: Não, lá eles tocam umas músicas diferentes.
3: É. Não, não, não. Tinha tucano lá?
0: Sim,
3: aqui tem um também.
2: O tucano atrás de ti.
0: Nosso amigo Albino Valsmaia Ruque.
3: Joguei Ruque.
0: Luciano Ruque.
1: Clotilde!
0: Querida!
4: Simpatias da Dona Clotilde.
1: Oi, Dona Clô!
5: Oi, tudo bem?
3: Não vai passar o inverno desse
0: ano. Não, essa
1: tudo
0: não
1: bem,
0: passa.
1: A senhora querida?
5: Tudo certo.
1: Que bom.
5: Eu tô com uma... Eu fui consultar semana passada.
1: Foi, é?
5: Sim.
1: E aí?
5: Daí eu tomei os remédios que o doutor disse, mas não adiantou de nada.
1: Não adiantou?
5: E daí agora eu tô com... uma simpatia pra quem tiver doente, cura qualquer doença.
1: Atenção, gente, essa é a simpatia da Dona Clotilde pra você que tá doente. Qualquer doença,
0: mesmo,
1: hein?
0: Funciona mesmo.
5: Doença.
1: Qualquer uma.
0: Não faz essa simpatia,
5: primeiro,
0: né?
5: Primeiro ingrediente é uma babosa.
1: Babosa?
5: Sim.
1: Mas então é pra passar no cabelo.
3: Tem que anotar.
5: Outra é limão.
1: Limão.
5: Aí também pode ser aqueles... gengibre.
1: Gengibre. Isso é bom pra garganta também.
5: É, quaco, mel.
1: Quaco, mel. Minâncora?
3: Tá inventando.
5: Minâncora também.
1: Vai, minâncora?
5: Minâncora. Tenta bem e mistura tudo eles e
1: eu posso colocar chá de boldo junto, não?
0: Sim, já tá, já tá.
5: Aí tu mistura tudo e deixa ferver por 5 dias.
1: 5 dias?
3: Ah, não,
5: tu vai acrescentando água, aí deixa a água esfriar e bota um sapo dentro.
3: Meu Deus!
1: Um sapo?
5: Sim, tampa a panela e deixa ele lá na tana.
1: Certo.
5: Depois tu tira e toma.
1: Tomar?
5: Toma.
1: Meu Deus.
5: Mas tu tira o sapo antes, né? Aí toma.
3: Tem que tomar o sapo.
5: É. E pode escrever um papelzinho
1: de
5: também.
1: De novo? Dá pra escrever um papelzinho?
0: Com o nome da doença.
5: É, e botar dentro da boca do sapo.
1: Antes de colocar na panela ou depois?
5: Tanto faz.
1: Ah, indiferente.
5: É, depende do grau da doença.
6: Eu vou fazer pra minha osteosporose.
5: É isso ali, um beijo, meninas.
1: Beijo,
5: eu adoro o programa de vocês.
1: Ah, você é uma querida. Um beijo pra você.
5: Beijo.
1: Gente, a gente vai pro intervalo comercial e já volta com o programa.
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10: 20 horas e 43 minutos.
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2: Olá, gente! Estamos chegando pro último bloco do programa Chutando Balde de hoje, falando sobre doença.
3: É, tu viu que, ó, pra você ver como a vida, tu pode transformar qualquer coisa ruim numa coisa boa, tu pode dar risada com isso.
2: Exatamente.
3: E é assim que tem que ser, entendeu?
2: Verdade.
3: Porque tu pode, qualquer problema que tu tiver, experimente, isso não é nem brincadeira. Experimente tu resolver um problema dando risada pra tu ver o quanto é melhor isso.
2: Muito melhor.
3: Muito mais fácil tu resolver.
2: E
3: se tu se apavorar, entendeu? Ou tu vai ter que resolver de qualquer jeito. Se tu apavorar, começar a gritar, chorar,
2: não adianta nada.
3: A não ser que seja uma guampa, mas...
2: Aí, daí não adianta, né?
3: Aí eu tinha um primo do Manuel.
4: Português.
2: O Manuel. Ah, aquele que é bem esperto.
3: E há muito tempo ele tinha um negócio que era meio único assim no mundo inteiro.
2: Ele tinha?
3: É. Era só ele tomar um gole de café e ele sentia uma pontada no olho esquerdo.
2: Ô, louco!
3: E não tinha remédio que curasse. Não tinha.
2: Tomava um gole de café,
3: dava uma pontada no olho esquerdo.
2: Caramba!
3: E ele era uma cara doente por café.
2: Tem um amigo meu que acelera o coração quando toma café.
3: Literalmente
5: esse doente. Era pontada no olho esquerdo.
3: Nossa. E até que um dia ele foi num médico, que era mais amigo da família chegado, e o médico disse, ó, Joaquim, por que não experimentas?
4: O médico era português?
3: Sim, o médico...
4: Também era português?
3: É, em Portugal. Se é em Portugal...
2: Pode ser médico cubano também. Sim,
3: né? Ele disse, o Joaquim... Por que não experimentas? Tirar a colherinha de dentro da xícara.
2: Boa, Madi!
5: Sabe que eu tenho a minha vizinha lá, vocês que já foram lá me visitar, tem uma vizinha lá que ela é a Nanzinha.
4: A Cleide.
5: É. E daí ela já foi no médico e ela falou, doutor, toda vez que chove, eu fico aqui com as verias tudo dolorida e fica roxa.
2: Nossa.
5: Ele falou, mas como assim? Eu falei, toda vez que chove, me dá isso.
2: Eu tenho uma vizinha, toda vez que chove, ela sente dor no joelho, né?
5: Não, ela era nas verias.
2: Na junta.
5: É, que... Daí o doutor examinou e falou, olha, eu não vejo nada normal, né? Vamos aguardar, vamos fazer o seguinte, o dia que chove, você vem aqui.
3: É porque daí, né? Tá com sintoma e
5: tal. É isso. Dito e feito. Na semana seguinte choveu. Chegou a Nanzinha lá. Falou, olha, doutor, tô com esse negócio, tá doendo e tal. O doutor deu uma olhada, falou pra ela assim, mas eu já vou resolver isso aqui. Ela falou, vai, doutor. Ela falou, sim, só vou cortar os canos da bota.
4: Eu tenho dó do dentista da Cleide.
3: Né? É.
4: Tá ali no meu lado, então é muito perto da boca, né?
3: Uma vez eu fui no médico junto com a Judite. E o médico disse, ele me disse, olha, eu lamento informá-lo, mas a doença da tua esposa, ela é hereditária. Eu digo, então, tranquilo, eu vou mandar a conta pra minha sogra.
5: Mas eu levei a minha esposa, a Virginilda, pra consultar, porque tava aparecendo na viria dela, assim, parecia umas pintinhas azul.
3: Azul, é?
5: Sim, parecia umas pintinhas e tal, daí... O doutor me chamou no canto, eu falei, meu Deus, vai me chamar no particular, é coisa séria.
3: Ei.
5: Daí ele falou, olha, Desidério, o dia que você for fazer um agrado na tua esposa, tira a orelha, a caneta de trás da orelha.
3: Ô, Albino, aí uma loira foi no médico fazer uma consulta e não se sentia bem. O doutor disse, eu tô com uma doença, não sei o que que é. O doutor disse, olha, tu tá com a doença de Chagas. Ela coçou a cabeça e perguntou, mas como é que eu peguei isso? Tu foi chupada por um barbeiro. A loura indignada falou, desgraçado, ele me disse que era engenheiro. Não, mas deixa eu contar uma pra vocês do Lírio.
2: O Lírio?
3: Meu vizinho.
5: Plantei um monte.
3: Jogador de bosta. Ele tava com uns problemas, assim, de ordem sexual, pra, né, pra nós minimizar a situação.
5: Sim.
6: Ele disse, olha, doutor, eu não sei o que que tem. Depois da primeira, eu fico muito cansado. Depois da segunda, eu sinto uma dor no peito. E depois da terceira, então, é que começa o drama. Eu sinto uma fraqueza desgraçada. A minha respiração demora mais de meia hora pra voltar ao normal.
5: Ô, louco.
6: O doutor disse, mas Lídio, pelo amor de Deus, por que que tu não desiste depois da primeira? Ele disse, mas de que jeito, doutor? Eu sou casado com a terceira!
2: Boa! Ô, Chico Louco, como que o pessoal te encontra nas redes sociais?
4: É, na minha rede social?
2: É.
4: Humorista Chico Louco. Oficial.
2: Oficial, hein?
4: É, o Chico Louco com X.
2: É isso aí. E o Desidério?
5: É, Desidério Guampa.
2: Desidério Guampa.
4: É.
2: E o Albino, como que o pessoal encontra lá?
3: Humorista Albino, tudo junto.
2: E pra contratar pra show de...
3: Também
2: de humor, stand-up. Também
3: é,
2: por lá.
3: Procura por lá.
2: Isso aí.
3: Com Samuel. Não, com esse não.
2: Hã?
5: Esse não, não. Passa, o Badim.
2: Badim. Eu não ouvi o que vocês falaram aí.
4: Não, ninguém entendeu.
3: Ainda bem.
2: Deixa quieto.
4: De maninha aí, fica mandando filho, cara.
3: Tá para o cara se incomodar depois. Daqui um ano, ah, tocou lá. Ah, vou processar.
6: Mas não valemos sobrenome. Deixa eu contar uma pra vocês.
4: Ligou?
6: Falar uma. Cara,
4: te ligou?
6: Ó, hoje olha o que a mulher mandou. A mulher mandou pra mim assim ou não? Mandou no Instagram, ela disse: eu postei o negócio, ela mandou lindo e gostoso.
2: Nossa!
6: Dei risada porque eu sou querido que os fãs. Ela disse: quero te contratar para um show particular. Eu falei: Ela disse, daí depois ela respondeu outro. Ela disse: bom dia, linda. Bom dia, lindo. Não gosta de mulheres mais experientes? Eu falei: no que tu teria experiência? Nós estamos precisando de alguém pra tirar leite e fazer queijo.
4: Isso
2: aí. Muito bom. E como que o pessoal encontra o Badim nas redes sociais?
6: É só tu digitar no Facebook, no Instagram, no YouTube Badim, que em qualquer um dos três vai aparecer lá. E já aproveita, se inscreve no canal do YouTube. No Facebook, dá uma força. Tamo na luta aí.
2: Legal, bacana.
6: Oh, deixa eu falar uma. Esse tempo atrás eu fui no médico. Tava no consultório dele lá. O médico me disse, tinha uns problemas de... Tava com problema de apendicite, lá tava meio ruim. Ele disse, olha, Badim, tu não se preocupa com isso aí. Eu mesmo tive há muito tempo e fiquei completamente curado. Eu falei, eu sei, mas o teu médico era outro, né?
2: Fala, Desidério!
5: Só mandar um...
6: Eu não fiz a filosofia de patente hoje.
2: Vai fazer. Ah. Vai ter que fazer.
5: É, você vai ser obrigado a fazer.
2: O que que você ia falar?
5: Não, vamos dar vez pro homem ali, né?
2: Então vai lá, Badim.
5: Será que ele vai chorar que não fez filosofia de patente?
2: No ar, filosofia de patente com ele. Badim.
4: Cirurgias de patente, compadre.
6: Vai tirar a trilha?
2: Tá sem trilha já.
6: Filosofia de patente de hoje. Um aeroporto já viu mais beijos sinceros do que um casamento.
2: Boa.
6: Hospitais já ouviram mais orações sinceras do que muitas igrejas.
2: Aê!
6: Abençoa, Senhor, as famílias. Amém.
2: E aproveitando a filosofia de patente, a gente vai para o momento de reflexão com Cid Bobeira.
7: Momento de reflexão comigo, o mais lindo do programa. Prestem atenção, colegas. Piadas e bom humor aliviam a dor, porque liberam endorfinas, cuja composição química similar à morfina e à da heroína tem efeito tranquilizante no corpo. O humor cura, pois o riso anestesia o corpo, ativa o sistema imunológico, protege contra doenças e auxilia a memória. Melhora o aprendizado e prolonga a vida. Por isso, sorria, divirta-se muito. E prestem atenção nessa frase: você nasce sem pedir e morre sem querer. Aproveite o intervalo.
2: Uma salva de palmas. Muito
5: meu
2: bom.
5: Meu Deus do céu, é demais.
4: Tu nem prestou atenção, tava mexendo no telefone.
2: Procura lá nas redes sociais também por Matias R. Dalpisol lá no Instagram.
4: Quem é esse?
2: Quero ser seu amigo também. Esse cara sou eu.
4: Procura Chutando o Balde também, né? Tem.
2: Chutando o Balde no Facebook, dá sugestão de tema, manda abraço. Toda a galera aqui tem acesso.
4: Apresenta
2: aí.
4: As netas, pode mandar as cores aradas ali.
2: Pode dar filha das netas, né? Isso. Ó, participa. Faça parte dos amigos do Chutando o Balde. Obrigado, Albino!
3: Valeu, valeu! Um abraço a todos que acompanharam esse programa demais!
2: Muita saúde pra você, campeão!
3: Valeu, um abraço, um beijão!
4: Campeão era um cachorro,
2: valeu, valeu, Padim!
6: Tchau, minha gente! Muito obrigado pela parceria nesse programa maravilhoso e até semana que vem, valeu!
2: E digo assim, Padim, saúde pra você e pra mim, Chico! Aquele abraço!
4: Meu Deus.
6: Que poema, tá?
3: Um abraço a todos, até semana que vem e... Não precisa trazer essas rimas mais.
5: Albino, vá puxar um supino!
3: Desidênio, vá pro cemitério!
2: Tchau, Desi!
5: Tchau, até mais!
2: Forte abraço! Fica por aqui mais uma edição do seu campeão de audiência!
5: Chupa
2: por aqui mais um!
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4: Eita, nós!
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9: 20 horas e 55 minutos.
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0: Salete FM, muito boa noite, né? Agora são 20 horas mais 56 minutos. Noite de terça-feira, né? E hoje é terça-feira, 6 de outubro de 2026. E a gente tá chegando, né, nessa noite, 18 graus a temperatura aqui na nossa Praça Padre Basso. Hoje, né, como tava aí marcando na previsão, não choveu, né? Tivemos um dia nublado, digamos assim, né? Alguns lugares deu uma leve garoinha, né? Aquela chuvinha bem pouca, assim, mas em algumas regiões aqui do nosso município, na maioria das partes, não caiu, né, chuva, nem essa garoinha, né? Mas amanhã a chuva retorna, né? Quarta, quinta e sexta tem previsões aí bem fortes da chuva continuar. Então até final de semana a chuva continua. Haja paciência para tanta chuva, né? Agora a gente vai ouvir muita descontração musical, os clássicos aí do passado e mais uma edição aqui do nosso Blackout.
1: Comunicando, Ebenezer!
0: É isso aí, eu sou o amigo Ebenezer Hall, vou trazer os sucessos dos anos 80, 90 e 2000 pra gente matar a saudade aqui na sua noite. Você pode ficar à vontade, pode participar, 981-17-9296, 981-17-9296, que é o WhatsApp aqui na nossa Salete 100.3. Mandar sua playlist, sua música favorita que a gente roda pra você. Então vamos começando aí a programação musical com The Outfield e depois temos aí sucesso de Sample Man.